0: na entrega. Mais de 90 mil beneficiados no aluguel social. Mais de 37 mil moradias entregues. Quase R$1 bilhão investidos em habitação. E mais de 15 mil famílias com a sonhada escritura na mão. Para o Brasil.
1: E o progressista.
2: Localizado.

0: 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As notícias do governo federal que movimentaram o país no dia de hoje.
1: Boa noite.
2: Uma boa noite para você que nos acompanha em todo o país.
1: Segunda-feira, 11 de maio de 2026.
2: E vamos ao destaque do dia, Desenrola Brasil.
1: Quase R$1 bilhão já foram renegociados em uma semana de lançamento do programa.
2: Brasileiros podem conseguir descontos de até 90% nas dívidas do cartão de crédito, cheque especial ou crédito pessoal. Natália Koslick.
3: O novo Desenrola tem previsão de duração de 90 dias. O foco do programa são consumidores que ganham até 5 salários mínimos, o equivalente a R$ 8.105.
1: E ainda acesso à internet ampliado.
2: 3.800 unidades básicas de saúde serão conectadas, o que vai aumentar a oferta do telesaúde pelo SUS.
1: A medida vai fortalecer atendimento de quem vive em áreas com menor acesso a especialistas e serviços médicos. Pablo Mundin.
4: Com a conexão, os profissionais de saúde passam a usar prontuários eletrônicos, exames digitais, trocas de informações em tempo real e teleconsultas com especialistas.
2: E você vai ouvir também homenagem aos mais de 700 mil mortos de Covid no Brasil.
1: O presidente Lula institui 12 de março como dia em memória às vítimas do vírus no país.
5: Nós precisamos ter consciência que isso aqui é mais forte do que muitas guerras que aconteceram no mundo.
2: Hoje na apresentação da Voz do Brasil, Mariana Jungmann e Nazi Brum.
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2: Em março de 2020, os estados começavam a se preparar para entrar em quarentena. A Covid-19 chegava ao Brasil.
1: No dia 12 de março, o Brasil registrou a primeira morte da doença.
2: E para lembrar esse período, quando o país registrou mais de 700 mil mortes pela doença, o presidente Lula sancionou hoje o Dia Nacional em Memória das Vítimas da Covid-19, o dia 12 de março.
1: A repórter Graziele Bezerra está no Palácio do Planalto e acompanhou esse evento. Ela fala com a gente agora ao vivo. Boa noite, Graziele.
6: Oi, Mariana. Boa noite para você também. Boa noite para o Nazi. Boa noite para o ouvinte da Voz do Brasil. Para falar sobre esse assunto, a gente vai contar um pouquinho da história da aposentada Norma Ferraz, que seguiu todos os protocolos exigidos pela Organização Mundial da Saúde na época da pandemia de Covid-19. Isolamento, uso de máscaras e higienização das mãos. Mas a esperança da imunização não chegou a tempo de salvar o filho dela, o Diego, de 39 anos. Então, em fevereiro de 2021, após uma semana de internação, ele morreu em um hospital em Rio Branco, no Acre.
7: Ele dizendo para mim, mãe, quinta-feira eu estou indo para casa já, se Deus quiser, eu estou aqui só para tomar o remédio direitinho. Isso dói até hoje, porque eu pergunto para ele às vezes, qual quinta-feira, meu filho, que você vai voltar? Porque você não cumpriu, você falou que ia voltar e não voltou.
6: Pois é, e hoje, nesta segunda-feira, o presidente Lula sancionou uma lei que elegeu 12 de março para lembrar os mais de 700 mil brasileiros que morreram, então, aí de Covid-19 no país, a exemplo do Diego, de 39 anos. A data registra a morte da diarista Rosana Aparecida Urbano, que foi a primeira vítima do coronavírus no Brasil. O ministro da Saúde, Alexandre Padilha, diz que relembrar as vítimas é também evitar que novos casos de negligência aconteçam.
8: Na saúde, a gente fala que a memória tem dois papéis fundamentais. Primeiro, acolher o sofrimento, apoiar o sofrimento, poder lidar com esse sofrimento. Mas, sobretudo, o papel da memória é para que a sociedade como um todo nunca mais

0: permita que se repita o que aconteceu durante a condução da pandemia da Covid-19 no nosso país.
1: Para o presidente Lula, a data servirá também para trazer justiça às vítimas.
2: E nós precisamos ter consciência que isso aqui é mais morte do que muitas guerras que aconteceram no mundo. Um dia nós mudaremos esse mundo e a ignorância não vai prevalecer em lugar nenhum. E a justiça será feita.
1: Bom, a partir da próxima semana será realizada uma exposição itinerante que vai percorrer várias capitais brasileiras com obras de artistas que relembram aí a emergência sanitária enfrentada no período da pandemia. Uma réplica foi instalada aqui no Palácio do Planalto. Essa réplica retrata os nomes, idade, também estados...

0: É a única que tem registro até hoje de risco de transmissão interhumanos.
1: Segundo o Ministério da Saúde, o risco global de disseminação do hantavírus permanece baixo.
2: O surto em um navio de cruzeiro que desembarcou na Espanha e está sendo investigado, sem impacto direto para o Brasil até o momento.
1: A hantavirose é uma zoonose viral que pode comprometer pulmões e coração.
2: O vírus é transmitido principalmente pelo contato com urina, saliva e fezes de roedores silvestres infectados.
1: No ano, 3.800 unidades básicas de saúde devem receber sinal de internet e equipamento.
2: A conexão deve chegar também a municípios com menos de 30 mil habitantes.
1: Os editais para os serviços foram publicados pelos Ministérios das Comunicações e da Saúde.
3: O governo do Brasil lançou nesta segunda-feira 2 editais que ampliam o acesso à internet em regiões vulneráveis e conectam unidades de saúde à rede digital. A iniciativa integra os Ministérios das Comunicações e da Saúde com recursos do Fundo de Universalização dos Serviços de Telecomunicações, o FUSH. Um dos editais prevê investimento de R$ 140 milhões para a conexão de 3.800 unidades básicas de saúde. Na prática, o projeto leva internet de qualidade para postos em comunidades rurais, indígenas, ribeirinhas e áreas afastadas dos grandes centros, destaca o ministro das Comunicações, Frederico de Siqueira Filho.
4: Hoje o governo do Brasil avança na conectividade em áreas essenciais para a população. De um lado, a saúde pública, que necessita de informações rápidas, prontuários integrados e atendimento digital. De outro lado, a inclusão e uma condição fundamental para o acesso a direitos, serviços públicos, oportunidades e cidadania.
3: Com a conexão, os profissionais de saúde passam a usar prontuários eletrônicos, exames digitais, trocas de informações em tempo real e teleconsultas com especialistas. Segundo o ministro da Saúde, Alexandre Padilha, a medida reforça o programa Agora Tem Especialistas, que busca acelerar diagnósticos e diminuir a espera por exames no SUS.
5: Para nós é um avanço muito importante. Nós estamos distribuindo mais 10 mil kits de telesaúde para as unidades básicas de saúde comprados pelo Ministério da Saúde. Equipamentos que permitem você fazer uma avaliação no fundo de olho da retina, equipamentos que fazem uma avaliação do pulmão, eletrocardiogramas, né, ultrassom portátil.
3: O segundo edital foca na expansão da infraestrutura em municípios menores e áreas remotas, por meio do programa Acessa Crédito Telecom, com R$ 500 milhões em recursos. Para o secretário de Telecomunicações do Ministério das Comunicações, Hermano Barros Tércios, os editais devem beneficiar cerca de 2 milhões e meio de brasileiros e fazem parte do FUSH 2.0.
6: O público-alvo impacto desse segundo edital, que é o do acesso a crédito, são as cidades abaixo de 30 mil habitantes, as prestadoras com menos de 200 mil acessos, para subir ainda mais esse número de provedores que consigam acessar o recurso do FUSH, provedores pequenos e médios.
3: As empresas interessadas em participar dos editais têm até 22 de maio para apresentar propostas. Reportagem Pablo Mundim.
2: Há 52 anos, uma cooperação entre Brasil e Paraguai transformou uma disputa territorial em um projeto compartilhado de desenvolvimento. Era a criação de Itaipu Binacional.
1: Mais de meio século depois, a empresa olha para o futuro, incentivando pesquisas para novas fontes de geração de energia e atuando como motor de desenvolvimento socioambiental em mais de 400 municípios do país.
2: Em outra frente, Itaipu ainda segue com um papel estratégico no equilíbrio da oferta de energia e do preço pago pelos brasileiros na conta de luz.
1: Sobre tudo isso, a gente conversa hoje com o diretor da companhia, Enio Verri. Boa noite, diretor.
7: Boa noite, ouvintes.
1: Diretor, vamos começar falando daquilo que interessa mais diretamente ao consumidor, que é a tarifa. Brasil e Paraguai estão aí em pleno processo de negociação para redefinição do preço que a gente paga pela energia excedente dos paraguaios, pela parte deles na energia gerada de Itaipu, né? Quais são as expectativas em torno dessa negociação?
7: O presidente Lula nos cobrou, em 2023, quando assumimos, que baixássemos o máximo possível a tarifa. Iniciamos uma negociação com o Paraguai e nós conseguimos baixar em 2023 30% do valor que era pago. Além de baixar, nós congelamos a tarifa. Portanto, os anos de 23, 24, 25 e 26, a tarifa está congelada após essa redução. E estamos, nesse momento, numa negociação muito profunda com os nossos sócios paraguaios para baixar novamente. embora não

0: Para adiantar qual seria essa tarifa, o que nós podemos afirmar a toda a população brasileira é que a tarifa da energia produzida por Itaipu para 27 será ainda mais barata do que essa que está sendo cobrada hoje. Portanto, julgamos assim um momento histórico. Em 53 anos, conseguimos, depois de tanto tempo, baixar de tal maneira a tarifa e ainda garantir que continue baixando a partir de agora.
1: Pois é, diretor, existe esse papel importante de Itaipu, né? Uma empresa pública na estabilidade e previsibilidade do custo da energia no Brasil. Só pode explicar para a gente, para os nossos ouvintes, como é que ela faz essa contribuição?
0: Essa é a vantagem de ser uma empresa pública. Ela é 50% do Brasil, 50% do Paraguai, mas elas são absolutamente públicas. Ela não tem esse modelo das estatais brasileiras, porque Itaipu tem um tratado que a rege, mas ela consegue com isso atender os interesses dos dois países. E os dois países esperam exatamente isso. Primeiro, um preço justo, condições de garantir o investimento nas políticas socioambientais e, principalmente, previsibilidade. A população saber que pode contar com Itaipu, não só no preço, como na garantia. O termo que se usa muito é o termo de bateria. Eu acho que isso é importante dizer. Hoje, tem muita energia a partir do vento e a partir do sol, que é eólica e fotovoltaica. Essas energias são muito boas, são baratas, são limpas, mas elas são intermitentes. Se não tiver vento e não tiver sol, você não tem a energia. E aí, nesse momento, entra Itaipu, que ela tem uma energia firme e garante. Por exemplo, agora, estamos conversando com o Brasil todo já é à noite, e ele tem uma energia acesa na casa dele. Essa energia é Itaipu que garante. Então, nós garantimos a estabilidade no preço e na certeza que todas as pessoas têm na sua casa a energia.
2: Pois é, eu ia até falar dessas novas fontes, desse momento de transição energética que a gente vive, porque Itaipu marcou um momento quando foi criada, né? Marcou ali essa coisa da cooperação, dessa integração sul-americana, e agora a gente vive um outro momento, que é o momento da transição energética. E a empresa também incentiva, né, pesquisas na área de geração de energia, de novas energias, como o senhor mencionou aí, a solar e a eólica.
0: Temos muitas pesquisas. A verdade é que a crise climática, ela é um fato concreto. E essa crise climática, ela exige a transição energética. A Itaipu já é um modelo no mundo de transição energética. Ela produz uma energia limpa, de qualidade e barata. Agora, além disso, nós pesquisamos e produzimos, por exemplo, a energia fotovoltaica no fio d'água. Como nós temos um reservatório gigante, as placas solares ficam no fio d'água produzindo energia solar. Nós temos também experiência com hidrogênio verde, que é uma pesquisa já de 20 anos na Itaipu. Temos também o biogás, que também produz a partir de restos de alimentos energia. E temos agora também a essência, a matéria-prima para fazer o SAF, que é o combustível de aviação. Então Itaipu lá garante a produção de energia firme, mas faz um grande investimento também em energias alternativas para garantir a transição energética que o mundo cobra e o Brasil já está fazendo.
1: Agora, diretor, Itaipu também contribui para o desenvolvimento social e econômico de mais de 400 municípios no país, né? Que tipos de projetos a empresa desenvolve nesses locais?
0: Nós atingimos hoje 434 municípios que compõem o nosso território. Esses municípios, eles emitem resíduos para o reservatório, para a geração de emprego, renda, com a construção de uma política ambiental. Nós estamos falando de estradas rurais sendo asfaltadas, de investimento em placas solares em prédios públicos, estamos falando, investimos muito nisso, em associação de catadores e catadoras. Isso é um trabalho fantástico, porque os agentes ambientais são os catadores e catadoras no nosso país. E no nosso território, a Itaipu entra com caminhões, com elevadores, com tratores, fazendo não só que essas pessoas associadas, essas cooperativas, recolham o lixo das ruas, como melhorem em muito a sua renda. Além, lógico, da produção orgânica da agricultura familiar. Portanto, são investimentos que mudam a vida das pessoas, mas fazem uma política socioambiental.
2: Agora, diretor, para a gente concluir, que a gente só tem mais um minutinho, a gente mencionou aqui o passado, o presente. Queria que o senhor falasse um pouco do que esperar de Itaipu para o futuro, para as próximas décadas.
0: Olha, o futuro é Itaipu produzir ainda mais energia hidrelétrica. Nós estamos agora com muitos estudos, com consultoria, para aumentar a produtividade. Nós temos 20 unidades geradoras, 18 sempre funcionando e 2 ficam de backup, de reserva. A ideia é fazermos

0: estudos para colocar mais duas unidades geradoras e aumentar a capacidade de cada uma delas, que já estão instaladas ali há mais de 40 anos. É oferecer mais energia limpa, barata, para a população brasileira e paraguaia, garantindo a transição que tanto o mundo precisa.
1: Bom, conversamos com o Enio Verri, diretor-geral de Itaipu Binacional. Diretor, obrigado pela entrevista aqui à Voz do Brasil.
0: Um grande abraço.
2: Em uma semana, já foram renegociados R$1 bilhão em dívidas por meio do novo Desenrola Brasil.
1: O programa oferece condições facilitadas de pagamento para ajudar os brasileiros a quitarem seus compromissos financeiros e saírem do vermelho.
2: E essa semana, o programa começa a atender os estudantes que contrataram o FIES e estão com parcelas em atraso.
3: Para trazer alívio ao bolso dos brasileiros e diminuir os índices de inadimplência, foi lançado o novo Desenrola Brasil. São oferecidos descontos de até 90%

0: também oferece condições especiais para micro e pequenas empresas e produtores rurais quitarem seus débitos. E a renegociação para estudantes com empréstimos do FIES deve começar a valer essa semana, afirmou o ministro.
1: O FIES para os inadimplentes deve estar totalmente operativo. A medida provisória semana passada deu as condições, os bancos têm tirado dúvidas junto com o MEC e a Fazenda. Essa semana vai estar operativo.
0: O novo desenrola tem previsão de duração de 90 dias. De acordo com o ministro Dario Durigan, em breve o programa vai entrar em uma nova fase voltada para estimular os adimplentes. Reportagem Natália Koslik.
2: Você tem dificuldade de guardar dinheiro ou medo de perder o que investiu? Pois olha só, começa a valer hoje o Tesouro Reserva.
3: O novo título é focado em quem quer montar uma reserva de emergência com segurança, uma vez que não sofre com as oscilações do mercado e rende a taxa Selic.
2: O Tesouro Reserva tem rendimento a partir do primeiro dia útil após a aplicação. E o valor mínimo para começar a investir é de R$1.
3: A novidade já está disponível para correntistas do Banco do Brasil.
4: O Tesouro Nacional, o AB3 e o Banco do Brasil lançaram oficialmente o Tesouro Reserva, novo título do Tesouro Direto voltado para quem deseja começar a investir e formar reserva de emergência. O produto começa a funcionar nesta segunda-feira 11, com operações disponíveis 24 horas por dia, nos 7 dias da semana. O novo título vai ter rendimento indexado à taxa Selic e vai poder ser adquirido com aplicação mínima de R$1. Diferente do Tesouro Selic, o Tesouro Reserva não vai ter marcação a mercado, o que evita oscilações no valor do investimento em períodos de instabilidade financeira. Inicialmente, o produto vai ficar disponível para clientes do Banco do Brasil. Segundo o Tesouro Nacional, a proposta é ampliar o acesso da população aos investimentos públicos e incentivar a educação financeira. O título permite aplicações de até R$500 mil por mês, sem limite para resgates. As operações vão ser feitas pelo aplicativo Investimentos BB, com transferências via Pix. O Tesouro Reserva seguirá as mesmas regras tributárias dos demais títulos do Tesouro Direto. O imposto de renda vai ser cobrado apenas sobre os rendimentos no momento do resgate. Também poderá haver cobrança de IOF em retiradas realizadas em até 30 dias. Claudimário Carvalho, para a Voz do Brasil.
2: A partir de hoje, brasileiros que viajarem para a China por até 30 dias não vão precisar de visto.
3: E o mesmo acontece com os chineses que vêm visitar o Brasil. Também não vão precisar de visto por um período de até 30 dias.
2: Os dois países fizeram um acordo de isenção recíproca de visto que tem validade até o dia 31 de dezembro desse ano.
3: A medida vale para visitas de turismo, negócios, eventos, atividades artísticas, culturais e desportivas.
2: O governo do Brasil apresentou o painel de monitoramento de agrotóxicos na vida aquática, ferramenta que integra dados coletados em diferentes bacias hidrográficas do país, identificando contaminação de águas por defensivos agrícolas.
3: De acordo com os dados, foram realizadas mais de 10 mil análises que apontaram riscos em 1,3% das amostras.
2: Segundo o ministro do Meio Ambiente e Mudança do Clima, João Paulo Capobianco, o Brasil, como grande produtor de alimentos, deve se alinhar com a sustentabilidade, protegendo o solo, as nascentes e as pessoas que utilizam esses produtos.
5: Sabemos que no século XXI, competitividade e sustentabilidade não podem mais caminhar separadas. Produzir alimentos exige também proteger a água, a biodiversidade, os territórios e a saúde humana. Esse é o desafio que está diante de nós.
3: A ministra do Desenvolvimento Agrário e Agricultura Familiar, Fernanda Machiavelli, afirmou que os dados permitem realizar um trabalho de conscientização com produtores para que usem produtos mais modernos e eficazes.
6: A gente não pode seguir botando em risco a vida e a saúde dos trabalhadores rurais, nem a vida das comunidades que estão em volta, usando substâncias lá da década de 70, que seguem aqui em uso, quando nós já temos alternativas muito mais seguras, com a mesma capacidade de garantir a nossa excelência na produção.
2: É deixar os espaços urbanos ser um enfrentamento à mudança do clima.
3: E uma das medidas é incentivar os planos municipais de plantio de árvores nas cidades brasileiras.
7: O governo do Brasil anunciou o edital Arboriza Cidades, que destinará R$19 milhões para que os municípios elaborem ou revisem seus planos e realizem ações de arborização urbana. Outra iniciativa apresentada foi o GeoCal, ferramenta que mapeia as ilhas

0: de calor nas cidades e permite identificar e planejar ações para ampliar e qualificar as áreas verdes. Lançado em 2024, o programa Cidades Verdes Resilientes demonstra avanços expressivos na promoção da qualidade ambiental e no fortalecimento da resiliência urbana frente à mudança do clima, alcançando cerca de 1.300 municípios brasileiros, o equivalente a 23% do total. A iniciativa segue a diretrizes previstas no Plano Nacional sobre Mudança do Clima, o Plano Clima. Para acessar o edital Arboriza Cidades, acesse gov.br/MMA. Thaisa Vitória para a Voz do Brasil.
1: A partir de agora, a atividade circense passa a ser reconhecida como uma manifestação da cultura e da arte popular em todo o território nacional.
2: Com a nova legislação, o circo passa a contar com um respaldo institucional reforçado como patrimônio cultural brasileiro.
1: E isso amplia as possibilidades de políticas públicas voltadas à valorização, preservação e fortalecimento do setor.
2: Dados da Funarte indicam que o Brasil possui cerca de 800 circos de lona em atividade, responsáveis pelo sustento direto de aproximadamente 20 mil profissionais.
1: E essas foram as notícias do Governo do Brasil.
2: Uma realização da Secretaria de Comunicação Social da Presidência da República.
1: Com produção da empresa Brasil de Comunicação.
2: Fique agora com as notícias do Poder Judiciário e do Congresso Nacional. Uma boa noite.
1: Boa noite para você e até amanhã.
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5: STF valida lei da Paraíba que permite ao usuário usar cartão físico para identificação em planos de saúde.
6: TSE vai realizar a confirmação do teste público da urna de 13 a 15 de maio.
5: STJ publica novo edital de chamamento de juízes para auxílio temporário em sessões de direito público, privado e penal.
6: Boa noite, eu sou Carlos Eduardo Cunha.
5: E eu sou Walter Lima.
6: O Supremo Tribunal Federal valida a lei do Estado da Paraíba que obriga planos de saúde a oferecer alternativa de identificação física aos usuários nos casos em que haja necessidade de aplicativo ou token.
5: A decisão foi tomada pelo plenário do STF em sessão virtual. Marcelo Della Libera.
7: A lei questionada garante aos beneficiários do plano de saúde a possibilidade de apresentar uma carteira física como forma válida de identificação diante de falhas técnicas ou impossibilidade de acesso à plataforma digital. Em sessão virtual, o plenário do Supremo Tribunal Federal acompanhou o relator da ação, ministro Nunes Marques, e concluiu que a norma estadual não altera o núcleo dos contratos de planos de saúde, mas atua de forma complementar na proteção do consumidor.
6: TSE vai realizar a confirmação do teste público da urna de 13 a 15 de maio.
5: Os participantes retornam ao tribunal para validar correções e aprimoramentos nos sistemas eleitorais. Fábio Ruas.
8: As investigadoras e os investigadores que participaram da 8ª edição do teste da urna no ano passado agora voltam ao TSE para verificar se as contribuições para o aprimoramento dos sistemas eleitorais foram implementadas. As sugestões de melhoria foram apresentadas pelos participantes do teste. A verificação vai ser de 13 a 15 de maio, sempre de 10 horas da manhã às 6 da tarde, na sede do TSE, em Brasília.
6: O STJ publicou novo edital de chamamento público de juízes para preenchimento de 30 vagas para auxílio temporário.
5: Os colegiados são das primeira, segunda e terceira sessões, especializadas em direito público, privado e penal, respectivamente. Fátima Uchoa.
9: Estão previstas 10 vagas em cada sessão. O prazo de auxílio ao STJ é de 6 meses, com possibilidade de prorrogação. Os magistrados convocados atuarão de forma remota e sem prejuízo das atividades na jurisdição originária. Podem se candidatar juízes vitalícios de primeira instância, mesmo que atuem como substitutos no segundo grau ou nas turmas recursais do sistema dos juizados especiais. As informações completas sobre requisitos para participação estão no site do STJ. As inscrições inscrições estão abertas de hoje até 17 de maio.
6: A Justiça do Trabalho deu um passo histórico no aumento do acesso de trabalhadores amazônicos a direitos.
5: Em Manaus, tribunais trabalhistas assinaram acordos de cooperação voltados ao atendimento de populações de difícil acesso. William Nascimento.
10: A Justiça do Trabalho quer ampliar o atendimento a trabalhadores que vivem em regiões de difícil acesso na Amazônia. Durante encontro realizado em Manaus, representantes dos tribunais trabalhistas do Norte decidiram unir esforços para levar serviços da justiça a comunidades ribeirinhas, indígenas e às cidades afastadas. Os tribunais também assumiram o compromisso de irem até esses locais com mais frequência para aproximar ainda mais a justiça da população amazônica.
6: Volkswagen é condenada a pagar 15 milhões de reais por fraudes no controle de emissão de gases em veículos.
5: Sentença atende a pedidos do MPF. Vanessa Pereira.
11: Segundo as investigações, a montadora embutiu um software que burlava os testes de emissão de poluentes em mais de 17 mil unidades da picape Amarok, fabricadas entre 2011 e 2012. A prática viola não só as resoluções do Conselho Nacional do Meio Ambiente, como a própria Constituição Federal, e causa prejuízos ambientais até hoje, já que muitos dos veículos continuam em circulação. O Ministério Público Federal recorreu da decisão para que o valor da indenização seja de 30 milhões de reais, quantia que corresponde à gravidade dos atos da Volkswagen.
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6: Boa noite.
5: E até amanhã.
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12: Está no ar o Jornal do Senado.
13: Eu sou Paula Groba.
14: Eu sou Ricardo Nakaoka.
13: E estes são os destaques de hoje do Jornal do Senado, que começa agora.
14: O plenário vota a renovação automática da CNH nesta semana.
13: Governo veta projeto que equipara estágio à experiência profissional.
14: Comissão aprova punições a crimes cibernéticos.
13: Boa noite.
14: Boa noite.
13: Golpes virtuais, invasões de sistemas e roubo de dados têm feito cada vez mais vítimas no Brasil. Para tentar frear o avanço dos crimes cibernéticos, a Comissão de Ciência e Tecnologia aprovou um projeto que moderniza o Código Penal e endurece as punições para criminosos digitais.
14: A proposta detalha novas condutas criminosas e estabelece penas proporcionais à gravidade das invasões. As informações com o repórter Bruno Lourenço.
15: O projeto aprovado na Comissão de Ciência, Tecnologia, Inovação e Informática atualiza a legislação brasileira em um cenário de crescimento das ameaças digitais. Segundo o relator, senador astronauta Marcos Pontes, do PL de São Paulo, o Brasil só está atrás do México, na América Latina, em número de tentativas de ataques cibernéticos. A proposta cria tipos penais mais específicos e aumenta as punições aplicáveis. Marcos Pontes alertou também que o uso de ferramentas de inteligência artificial pode facilitar o desenvolvimento de mecanismos de invasão ainda mais sofisticados e acessíveis a um número maior de criminosos.
16: Diante desse contexto, é necessário dotar os órgãos públicos responsáveis pela fiscalização e investigação e pela persecução penal com os instrumentos jurídicos adequados para lidar com esse tipo de crime.
15: O texto seguiu para a Comissão de Constituição e Justiça.
13: E após denúncias de crise humanitária, avanço do garimpo ilegal e aumento da violência na terra indígena Yanomami, o Senado instalou uma subcomissão para acompanhar as políticas públicas direcionadas ao grupo indígena.
14: O colegiado vai fiscalizar ações do governo e discutir medidas para fortalecer a proteção aos Yanomamis. A reportagem é de Patrícia Oliveira.
17: A subcomissão permanente vai acompanhar, fiscalizar e aprimorar as políticas públicas voltadas aos povos Yanomami. A senadora Damaris Alves, do Republicanos do Distrito Federal, foi eleita presidente presidente da subcomissão. Ela afirma que persistem problemas graves nas comunidades indígenas, como desnutrição infantil, dificuldades de acesso à saúde, além da atuação de redes criminosas ligadas ao garimpo ilegal, dificultando o trabalho de assistência. Segundo a senadora, a infraestrutura de saúde disponível é insuficiente para atender às necessidades das comunidades, especialmente em casos que exigem tratamento prolongado.
18: Informo que nós teremos diligência na área Anomami e nós teremos, além de diligência de senadores, visita técnicas dos técnicos da comissão.
17: A subcomissão já tem um plano de trabalho pronto para acompanhar de forma permanente as ações governamentais e propor soluções legislativas e administrativas para a proteção desses povos indígenas.
13: Muitos jovens que deixam abrigos e famílias acolhedoras ao completar 18 anos precisam enfrentar sozinhos os desafios da vida adulta sem apoio financeiro, qualificação profissional ou oportunidades de trabalho.
14: Para mudar essa realidade, um projeto em análise no Congresso prevê ações de capacitação, acesso à educação e incentivo à inserção desses adolescentes no mercado de trabalho. Os detalhes na reportagem de Alexandre Campos.
19: Segundo o autor do projeto, o senador astronauta Marcos Pontes, do PL de São Paulo, além de as entidades de acolhimento serem obrigadas a acompanhar os jovens desligados, com foco em sua inclusão socioeconômica, a proposta também obriga as empresas a ofertarem vagas de aprendizes para adolescentes em situação de acolhimento institucional e aos que já tiverem sido desligados desse serviço após completarem 18 anos. Na opinião do senador, essas medidas criam condições para que esses jovens entrem no mercado de trabalho em pé de igualdade com as demais pessoas de sua faixa etária.
20: Imagina o que passa na cabeça de um jovem desse. Como é que eu vou me virar? O que que eu vou fazer? Quando você tem a possibilidade de ofertar oportunidades para que eles possam estudar, para que eles possam fazer um curso técnico, aquela preocupação, tudo o que eu vou fazer, começa a ter um sentido, ela começa a ver um caminho para frente positivo.
19: Segundo dados do Sistema Nacional de Adoção e Acolhimento do Conselho Nacional de Justiça, o Brasil conta atualmente com mais de 35 mil crianças e adolescentes em serviços de acolhimento institucional ou familiar.
13: E o governo vetou o projeto que permitia contar o estágio como experiência profissional e critério em concursos públicos.
14: O governo argumentou que a proposta descaracteriza o papel pedagógico do estágio e fere a autonomia de estados e municípios. Repórter Márcio Maturana.
21: Foi vetado o projeto aprovado pelo Congresso em que o estágio valeria como tempo de experiência profissional e como prova em concurso público. O Poder Executivo argumentou que isso ia tirar o caráter pedagógico e seria inconstitucional ao ferir a autonomia de estados e municípios. No Senado, o texto foi relatado pela senadora Damares Alves, dos Republicanos do Distrito Federal.
22: Estudos sobre juventude e mercado de trabalho indicam que esse grupo enfrenta um ciclo perverso, não consegue o primeiro emprego por falta de experiência e sem oportunidade de atuação formal. Permanece fora do mercado. Ao reconhecer o estágio como experiência profissional, o PL contribui para mitigar essa desigualdade.
21: Agora, o veto precisa ser analisado pelo Congresso Nacional.
13: A medida provisória que trata da renovação automática da CNH para motoristas sem multa está na pauta do plenário desta semana.
14: Também pode ser votada a criação da Política Nacional para Estudantes com Altas Habilidades ou Superdotação. Repórter Pedro Pincer.
23: O plenário deve analisar nesta terça-feira a medida provisória que prevê a renovação automática da Carteira Nacional de Habilitação para motoristas cadastrados no Registro Nacional Positivo de Condutores. O benefício vale para quem não cometeu infrações com pontuação nos últimos 12 meses. O texto ainda autoriza o condutor a escolher a emissão da carteira apenas em formato digital. Para o relator, senador Renan Filho, do MDB de Alagoas, o fim da exigência da CNH física pode reduzir os custos para o cidadão.
24: A manutenção da opção pelo documento físico assegura a liberdade de escolha. Queria dizer aos parlamentares, protagonismo ao cidadão. A medida barateia, simplifica e digitaliza, desburocratiza e dá protagonismo ao cidadão, sem prejuízo àqueles que preferem, obviamente, a versão impressa.
23: Já na quarta-feira, pode ser votado o projeto que estabelece a Política Nacional para Estudantes com Altas Habilidades ou Superdotação. Também estão na pauta da semana o projeto que dispensa novas provas para a fixação de indenização por dano moral contra condenado por crimes do Código Penal e o texto que define os deveres funcionais e responsabilidades dos membros dos Conselhos dos Direitos da Criança e do Adolescente Nacional, estaduais, distrital e municipais.
0: Há 30 anos, a urna eletrônica mudou a forma de votar no Brasil, acelerou a apuração dos resultados e se tornou referência mundial em tecnologia eleitoral.
14: Mas apesar do reconhecimento internacional, o sistema ainda enfrenta a desconfiança de parte da população brasileira. A reportagem é de Raíssa Abreu.
1: A urna eletrônica foi usada pela primeira vez nas eleições municipais de 1996. No ano 2000, 100% das eleições brasileiras foram informatizadas. O país é hoje uma referência mundial no assunto, como lembra o senador Randolph Rodrigues, do PT do Amapá.
2: A democracia brasileira é uma das democracias mais admiradas do planeta, exatamente pelas urnas eletrônicas.
1: Mas apesar do pioneirismo, a urna eletrônica está entre os assuntos que mais dividem opiniões no país. No Senado, está em análise na Comissão de Direitos Humanos um projeto para que o voto seja impresso. Para a senadora Damares Alves, do Republicanos do Distrito Federal, a insegurança tem a ver com a falta de letramento digital da população e com recentes escândalos de corrupção.
3: E esse ano, a dúvida vai ser maior por causa da fraude do INSS, que era tudo eletrônico. E eles disseram, ó, lá no eletrônico eles roubam nós. Então a gente vai ter questionamento, especialmente do povo que não entende de tecnologia.
1: No passado, quando os votos eram feitos em papel, eram comuns os casos de desaparecimento de cédulas e até de urnas. Como lembrou a professora aposentada da Universidade de Brasília, Jodete Amorim, que chegou a trabalhar como mesária e fiscal.
14: Com edição de Paula Groba e trabalhos técnicos de João Lira, o Jornal do Senado fica por aqui. Acompanhe agora as notícias da Câmara dos Deputados. Boa noite.
0: Boa noite e até amanhã.
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25: Deputados reconhecem profissão de trabalhador em refeições coletivas.
26: Câmara cria homenagens para destaques na ciência e no meio ambiente.
25: Bancada ligada à segurança pública pede a redução da maioridade penal.
27: Boa noite. Alberto Fraga, do PL do Distrito Federal, cobra do Senado a votação de propostas de segurança pública aprovadas pela Câmara. O deputado cita caso recente de violência sexual contra crianças para defender a redução da maioridade penal em crimes graves.
25: Alberto Fraga também pede avanço de proposta que obriga o Estado a avisar mulheres sobre a saída da prisão de ex-companheiros que representem ameaça. Ele afirma que o Congresso precisa dar prioridade a medidas capazes de enfrentar a violência e proteger possíveis vítimas.
27: Maurício Marcon, do PL do Rio Grande do Sul, critica o veto do Executivo a artigo de projeto que aumentava a pena para roubo seguido de lesão grave para 16 a 24 anos. Ele afirma que a punição mais severa é necessária para crimes que deixam vítimas com sequelas permanentes.
25: Maurício Marcon também defende a redução da maioridade penal em casos de crimes graves cometidos por adolescentes. Ele sustenta que o Congresso deve priorizar medidas de segurança pública, especialmente diante de casos recentes de violência contra crianças.
27: Para Zé Trovão, do PL de Santa Catarina, é preciso reduzir a maioridade, com o argumento de que a legislação atual favorece a impunidade. Na visão do deputado, crimes graves cometidos por menores exigem resposta mais dura do Congresso Nacional.
25: O parlamentar também critica o governo e outros setores políticos por, segundo ele, não darem a devida atenção ao caso. Zé Trovão acredita que a falta de posicionamento reforça a sensação de insegurança e evidencia a necessidade de mudanças na legislação penal.
27: Coronel Crisóstomo, do PL de Rondônia, defende a redução da maioridade penal como medida urgente para combater crimes graves. Ele argumenta que casos de violência envolvendo menores exigem resposta mais rigorosa do Congresso.
25: O deputado afirma que a proposta é necessária para proteger a população e evitar novos crimes cobrando ação imediata dos parlamentares. Coronel Crisóstomo afirma que a mudança na legislação é essencial diante do aumento da criminalidade e da sensação de impunidade.
27: Sargento Gonçalves, do PL do Rio Grande do Norte, é favorável à redução da maioridade penal, argumentando que a medida é necessária para combater a impunidade. Segundo ele, crimes cometidos por menores têm gerado insegurança e exigem uma resposta mais rigorosa do Estado.
25: O deputado também critica a falta de posicionamento de setores políticos sobre casos de violência e afirma que há pressão popular pela mudança na legislação. Para Sargento Gonçalves, o Congresso deve avançar no tema e dar uma resposta à sociedade.
27: A redução da maioridade penal é uma das pautas defendidas por Dr. Zacarias Calil, do MDB de Goiás. O parlamentar cita dados sobre estupros coletivos contra crianças e adolescentes e afirma que o aumento desses crimes exige resposta mais rigorosa do Estado brasileiro.
25: Dr. Zacarias Calil também cobra o endurecimento das penas para crimes sexuais contra menores e para a divulgação de imagens criminosas nas redes sociais. Ele pede ainda o fortalecimento da rede de proteção à infância, com apoio psicológico às vítimas e assistência às famílias.
27: Juliana Cardoso, do PT de São Paulo, apoia o avanço de propostas de combate à violência contra a mulher e pede a criminalização da misoginia. Segundo a parlamentar, mulheres seguem enfrentando diariamente agressões, discursos de ódio e feminicídio.
25: Juliana Cardoso menciona projetos de autodefesa, afirmando que iniciativas desse tipo ajudam mulheres em situações de vulnerabilidade. Para a deputada, porém, a proteção efetiva depende de políticas públicas e de leis mais rígidas contra a violência e a discriminação.
4: Justiça.
27: Jandira Fegali, do PCdoB do Rio de Janeiro, contesta procedimento adotado pelo Congresso em sessão que derrubou o veto presidencial ao chamado PL da dosimetria. A deputada considera irregular o fatiamento de um veto integral.
25: Jandira Fegali anuncia que parlamentares vão recorrer ao STF para tentar anular a sessão. Ela argumenta que a redução de penas para condenados por crimes contra o Estado Democrático de Direito funciona como uma forma indireta de anistia aos envolvidos nos atos de 8 de janeiro.
27: Bia Kicis, do PL do Distrito Federal, critica parlamentares que recorreram ao STF contra a derrubada do veto à lei da dosimetria. A deputada afirma que a votação do Congresso deve ser respeitada por representar decisão legítima do Poder Legislativo.
25: Bia Kicis também contesta a classificação de manifestantes condenados pelos atos de 8 de janeiro como golpistas. Ela argumenta que a revisão das penas busca corrigir possíveis excessos da justiça.
27: Érica Cocai, do PT do Distrito Federal, critica a condução da votação sobre a dosimetria, afirmando que houve violação da Constituição e defende o direito de recorrer ao Supremo Tribunal Federal. Ela alega que a medida favorece criminosos e compromete a segurança jurídica.
25: Érica Cocai também associa.

0: sendo aprovado, elas vão ter prioridades aí, para que tenham um atendimento especializado mais rápido e para que tenham mais atenção do poder público.
1: O texto aprovado inclui pacientes com doenças graves como esclerose múltipla, doença de Parkinson, cardiopatia grave e hanseníase, além de outras enfermidades consideradas graves por avaliação médica. O texto final reuniu outros 22 projetos que estavam sendo analisados em conjunto e que citavam várias doenças consideradas graves. Por isso, o relator fez uma mudança. Em vez de manter uma lista fixa de doenças na lei, ele propõe que a legislação trate de forma mais geral as pessoas com doenças graves e dores crônicas. A definição detalhada de quais doenças entram nessa classificação ficaria a cargo de uma regulamentação. O deputado Célio Silveira destacou que a medida busca garantir mais dignidade e um atendimento mais humanizado para esses pacientes.
0: E nós queremos dar apoio para essas pessoas, para que elas tenham prioridade no atendimento, para que elas tenham prioridade na medicação, no tratamento medicamentoso, porque isso com certeza vai ajudar milhões e milhões de brasileiros que hoje não têm esse atendimento prioritário.
1: O autor do projeto, o deputado Felipe Carreiras, do PSB de Pernambuco, argumenta que o atendimento prioritário consiste em serviços individualizados que assegurem tratamento diferenciado e atendimento imediato. Agora, a proposta que dá prioridade de atendimento a pessoas com doenças graves aguarda análise da Comissão de Constituição e Justiça. Da Rádio Câmara de Brasília, Sofia Peçanha.
2: Direitos Humanos.
3: Tiago Dimas, do Podemos, parabeniza o trabalho da Associação de Pais, Profissionais e Amigos de Pessoas Atípicas de Araguatins, no norte de Tocantins. Ele conta que a iniciativa reúne profissionais e voluntários em ações de acompanhamento terapêutico.
4: Tiago Dimas também defende políticas públicas permanentes e o envio de recursos federais para apoiar instituições voltadas à inclusão. Ele afirma que o fortalecimento dessas iniciativas é essencial para ampliar o acesso a terapias e melhorar a qualidade de vida das famílias atendidas.
3: Maria Reis, do PSB de Pernambuco, comemora o avanço de projeto de sua autoria que estabelece a sobrecarga de quem tem a guarda de filho menor de idade e a comprovação do abandono afetivo por parte do genitor ausente como critérios para fixar o valor da pensão alimentícia.
5: A gente sabe da sobrecarga das mulheres e até de alguns homens quando são abandonados pelos seus companheiros e companheiras, pais ou mães dos seus filhos, que ficam assim com a carga maior, com a educação, com a saúde, com o lazer dos seus filhos. Então, a partir do momento que o genitor abandonar o seu filho, terá que garantir uma pensão maior para que ele possa sobreviver de forma mais condizente com a sua realidade.
4: A medida, segundo Maria Reis, busca tornar mais justa a divisão de responsabilidades. O texto, no entanto, mantém o critério de observar as necessidades do filho e as possibilidades financeiras do genitor alimentante. O projeto agora segue para análise do Senado.
2: Ciência e tecnologia.
3: Câmara cria prêmios

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2: 23 horas.

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1: 23 horas e 6 minutos.

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1: 0 hora e 10 minutos.

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1: 0 hora e 28 minutos.

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1: Zero hora e 39 minutos.

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2: 0:51.
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2: 0 hora e 51 minutos.

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2: Uma hora e 49 minutos.

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1: 1 hora e 54 minutos.

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0: Oh, papai, eu estou vindo. Eu estou vindo. 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
1: 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Não diga isso, minha filha.
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1: 3 horas e 37 minutos.

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1: 3 horas e 47 minutos.

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1: 4 horas e 19 minutos.

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Muito bom dia, meu povo. Muito bom dia pra você que tá levantando agora. Muito bom dia pra você que já levantou há muito tempo. É, aqui é o Cracktel aqui, ó, pela 91,9. A nossa FM Eldorado, pioneira. São 5 horas e 2 minutos, 5 e 2. Aqui em Mineiros, 14 graus nesse momento. Mas a temperatura pode ficar entre 12 e 27. A sensação térmica entre 12 e 19. Não temos chuvas programadas. O sol nasce às 6h46 e vai embora às 18h06. A umidade relativa do ar está 89%, sem possibilidade de arco-íris. E nós aqui, ó, vamos até às 7 da manhã tocando, sabe o quê? O Manhã Sertaneja pela 91,9. Que alegria estar de volta, louvado seja Deus, nessa terça-feira, 12 de maio de 2026. Que você possa estar aí, ó, presente na vida, né? Que Deus possa estar presente na sua vida em qualquer situação, viu? Louvado seja Deus por tudo. São 5 horas e 2 minutos pra você que tá na chácara, nos sítios, nas fazendas, pra você que tá aí, ó, levantando agora, já fez aquele cafezinho Souza gostoso. Vamos, é só ligar o radinho aí e botar na 91,9 FM, ou você nos ouvir pelo Dion também. É muito, mas é muito fácil, viu, gente? São...

5:03, 5:03, você tá aqui, ó, comigo, com o Cracktel, até às 7 da manhã, viu? Você pode mandar um zap pra cá pelo 3672-0322. 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Sim, a vida pede. E nesse tempinho gostoso, vamos de música, gente. Vamos de música. Vamos levantar, gente. Vamos levantar. Olha a hora. 5:04, meu povo. Liu e Léo, Volta do Caminhoneiro, 5:04.

0: Tchau, Carreiro e Pardinho, a vaca já foi pro brejo, né, gente? É, mas não foi não, não foi não. Vamos ter fé, vamos ter fé. Logo, logo vai acontecer eleições aí e a vaca vai melhorar, né? Não vai pro brejo, não. Vamos pensar positivo, né? Pior do que tá, não pode ficar. São 5 horas e 11 minutos, 5 e 11. Rapaz, deixa eu atender aqui, ó. Meu amigo Borolo tá aqui pra falar com nós. Fala com nós, Borolo.
1: Bom dia, bom dia, bom dia, bom dia, bom dia, Té!
0: Bom dia!
1: Renan e Rai, nem o sol e nem o mar!
0: Além do sol, além do mar!
1: Manda aí pra nós, meu filho, pra quem estiver escutando nós aí, meu filho!
0: Tá coisa boa, Boró!
1: Além do sol, além do mar, que eu queria falar!
0: É verdade, Boró! Um abraço pra todo mundo aí na sua casa! Quem também tá pra falar com a gente aqui, meu querido Elvis Ganso, fala com nós aí, Ganso.
2: Bom dia, meu amigo Cracktel.
0: Bom dia.
2: Grande Teodomar, meu parceiro.
0: É meu parceiro
2: um
0: também.
2: Um ótimo dia, uma ótima programação, meu amigo.
0: Amém.
2: Aqui é o Elvis Ganso, nós estamos na estrada, né? Fazendo acontecer,
0: esse
2: país andar, né?
0: As é coisas... verdade, isso é verdade, Ganso.
2: Tá muito legal, mas se Deus quiser, Deus no controle, no comando, vai dar sabedoria pra nós.
0: Amém, amém, cara.
2: Escolher o presidente esse ano, né, Del?
0: E é verdade.
2: As coisas andar, né?
0: É, temos que fazer, cara.
2: Cedo, pessoal aqui da granja, toca uma música pra nós aí, Velha Canoa.
0: Tá certo.
2: Aí, mandar aqui pro Adriano, pra esposa dele, tá aqui comigo, o João, a Cris, o Jotinha, a Dani... Toca essa moda pra nós aí.
0: Tá
2: nós
0: certo.
2: Já tá na lida aqui, né?
0: Coisa
2: na
0: boa.
2: Na estrada do Ribeirão Grande. Até na granja da Pluma ali, uma empresa nova que chegou em Minas, né? Que tá dando emprego pra muita gente aí, graças a Deus. Beleza, Théo? Um
0: amém, abraço. Cara. E amém.
2: Dá-lhe Santos, dá-lhe Peixe, dá-lhe Neymar.
0: Amém. São 5 horas e 13 minutos. Essa turma aí também é uma das turmas, né? Que carrega esse país, né? Pelas costas, né? Essa turma do agro. Todos nós temos aquela nossa porcentagem, né, de carregar o país. Essa turma também do agro aí, a turma espetacular. Ganso, um abraço pra todo mundo aí, tá com você aí na lida aí, né? Vocês também são muito especiais pra todos nós aqui. Sem vocês, rapaz, ah, meu Deus. 5h13, gente, vamos acordar, são 5h13.
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0: Velha Canoa com o Milionário Zé Rico. Essa música é linda, né? Meu amigo Ganso e toda a turma dele aí que tá indo pro trampo, né? Um abraço pra todos vocês aí, né, gente? São 5 horas e 21 minutos, 5h21. Aqui é o 36720322. Meu amigo Paulinho tá aqui pra falar com nós. Bom dia, Paulinho.
1: Bom dia, Teodomar,
0: bom
1: famoso Cracktel. Aqui é o Paulo Lopes, sintonizado na 91,9 FM, na pioneira da cidade,
0: é
1: né,
0: verdade, Cracktel? É verdade, é verdade.
1: Eu queria ouvir com o Renan e aí, Chorei no Sinal.
0: Oh.
1: Se você puder tocar pra mim, te agradeço, Cracktel.
0: Tá
1: oferecer
0: certo
1: a todos os ouvintes que estão com o rádio ligado nesse momento, sintonizado na Eldorado, né?
0: Manhã Sertaneja.
1: A todas as cidades vizinhas, região, que estão ouvindo essa programação da Manhã Sertaneja, né? E se você puder tocar, te agradeço, viu, Cracktel?
0: Tá certo.
1: E lembrando sempre, Cracktel, Manhã Sertaneja, aí só toca modão.
0: É, aqui só toca
1: e
0: modão.
1: Obrigado, Cracktel, até mais.
0: Muito obrigado, meu amigo Paulinho, são 5h22.
2: Ô, lasqueira.
0: Chegando agora, equipe boiadeira com Gini Geno, depois a música do meu querido amigo Paulinho com Renan e Raí, que vai recuperar, tá recuperando, hein? Não gosto muito de falar nisso não, mas tá recuperando.

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0: São 5 horas e 35 minutos. Meu amigo Ganso tá falando que tá 12 graus, né, lá por onde eles estão andando, né, rapaz? Que coisa, coisa boa, né? Eu gosto de frio, mas pra tá aqui dentro do estúdio, pra tá em casa, né? Pra turma que vai pra lida, rapaz de Deus, mas talvez seja até melhor. Borola tá voltando aqui pra falar com nós, ele tá pedindo outra música. E aqui, se você pediu, Borola, é assim, ó.
1: Ô meu amigo teu!
0: Oi!
1: Tem jeito de mandar mais uma pra nós aí?
0: É aqui que tem,
1: velho. Casaco verde com Teodoro Sampaio.
0: Oh,
1: tá, aí você manda, rapaz, pra essa turmona aqui, ó. Tá, já tem gente escutando nós, faz é hora,
0: mas eu sei filho. Disso, rapaz. Eu sei disso, meu amigo Borolo. Tô obrigado aí pela sua audiência. Tem muita gente escutando nós, viu, Borolo? Graças a Deus, graças a Deus. Um abraço pra todo mundo aí na sua casa, viu, Borolo? Esqueci. Perdão, um abraço pra todo mundo aí. Que Deus possa abençoar vocês aí. Ricamente, muito obrigado pela parceria sempre com nós aqui, viu, Borola? Você é fera. É, pena que não é flamenguista, Borola. Igual o Ganso. O Ganso era santista, agora virou flamenguista. O Ganso agora virou um camarada direito. Olha, ô Borola, pra você, pro Paulinho, pro Ganso, né? Pra Maria José, né? Pro Biton, que tá assistindo aqui, pro Dr. Mauro Márcio, que tá fazendo aniversário. 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São 5 horas e 37 minutos, 5h37. E o Borolo pediu de novo essa música aqui com o Teodoro Sampaio. E eu vou rodar pra ele, viu? Um abraço pra você, meu querido amigo Borolo.
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São 5h40. Você pode mandar um zap pra cá pelo 36720322. 36720322. Milionários é rico. Meu pranto. Música linda também. 5h41.

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1: São 5h44, essa vai pro meu amigo o vereador Batistinha, um abraço, muito obrigado pela audiência sempre aqui, Batistinha. E ele tá pedindo, toca pra nós aí, avião das nove, tô aqui, ó, ouvindo a programação. Muito obrigado, vereador Batistinha, você é fera.

São 5 horas e 47 minutos, 5h47, né? Eu tava lendo aqui no Gazeta Mineiros que o cantor Raí, né? Da dupla Renan e Raí, já parece-me que já saiu do... Tava entubado, né? Tava entubado e já saiu, né? Passou mal numa chácara e aí levaram ele, entubaram, passou muito mal, né? Canta muito nessa dupla, né? Essa dupla hoje é reconhecida praticamente no país inteiro, Renan e Raí, né? Eles passam muito aqui por Mineiros, né? E a gente fica feliz com isso, né? Deixa eu mandar um abraço aqui todo especial ao meu amigo Oscar Rodrigues, né? Oscar Rodrigues, Sargento Onda, a toda a turma lá, né? A toda a turma lá do Corpo de Bombeiros, né? Sargento Matana, Nunes, Sargento Santana, Américo, Cabo Daniel, essa turma toda aí, né? Que sempre tá nos ouvindo, sempre ouvindo a 91,9 lá em Recife, quem tá ouvindo a gente, meu grande amigo, né? Meu amigo do Zé também, professor Márcio, rapaz, ele é ali, o Márcio jogou com a gente no Goiás e um camarada excepcional, um treinador excepcional, líder do Campeonato Brasileiro, viu, Márcio? Tô obrigado mesmo pela sua audiência aí, né? Ele me mandou boa noite ontem, eu não vi, né? E hoje ele já mandou um bom dia, né? Amém pra você também, meu amigo Márcio, né? Líder do Campeonato Brasileiro, líder do Campeonato. Simplesmente, o Márcio hoje é o melhor treinador da Série B e é líder do Campeonato Brasileiro. É, rapaz, um abraço pra você aí, viu, Pantu? Tô obrigado aí. O filho dele jogou aqui o ano passado no Mineiro Esporte Clube. O presidente Zé Silvestre trouxe o menino dele pro Mineiros o ano passado, né? Olha quem tá aqui também com a gente, Joaquim Júnior. Um abraço pra você, um abraço pro Joaquim, seu pai, tive com ele na feira, né? Gosto muito, seu pai é muito, muito gente boa comigo, né? Eu gosto muito dele, né? Lá da família dos Pereiras, né? Minha filha Paula Beatriz já acordada há muito tempo, meu amigo Zambeta. E eu falei, hoje é aniversário do comandante Ulisses, né, cara? Pessoa que eu tenho o maior respeito, maior carinho, nós somos amigos há muito tempo, né? Comandante Ulisses, né? Hoje é aniversário dele, saúde e paz na sua vida, viu, comandante? Saúde e paz na sua vida mesmo, porque você é um camarada espetacular, né? Que Deus possa te abençoar e possa te guardar. Aniversário também do meu querido amigo Mauro Márcio, né? Tá lá em Floripa, né? Tá lá em Floripa e tá nos ouvindo, né? Um abraço pra dona Mônica, um abraço pra você, meu querido Mauro Márcio, né? Aniversário hoje, esse é meu amigo também de longas datas, né? Não que eu seja velho, é que é amigo de longas datas, né, gente? Amigo de longas datas. São 5 horas e 50 minutos. Deixa eu mandar um abraço também, meu amigo Jota Miranda, Totó Martins, pela referência a meu nome ontem lá no programa do Oscar Rodrigues, né? Muito obrigado pela lembrança, viu? Fiquei lisonjeado com a fala do meu querido Jota Miranda, do meu querido Totó Martins, né? Pessoas que eu gosto muito, ótimos profissionais, né? Em todos os sentidos e principalmente da área esportiva, ótimos profissionais. Muito obrigado, viu? Muito obrigado pela citação do meu nome ontem lá no programa do Oscar Rodrigues, né? Outro que eu gosto demais da conta. São 5h50 e quem tá chegando agora é mineirense, né? É o filho do Totó Martins, é o Michele. Olha a música que ele tá tocando, que ele tá cantando aí agora, gente. Olha essa música dele. Música linda, música nova.

0: Restinho de você com Mococa e Paraíso aqui na 91,9, viu? Quem tá chegando aqui, minha amiga Cida, né? Minha amiga Cida tá chegando aqui pra falar com a gente. Bom dia, minha amiga Cida. O Francisco agora eu atendo você, viu, Francisco? Bom dia, Cida.
1: Bom dia, Theo. Quero oferecer essa música pro Anzinho, meu irmão, Zé Cachucha, meu irmão, Madalena, minha irmã, meu amigo Carlão dos Teclados, meu amigo Toninho do Carvão, meu amigo Hélio do Carvão, meu amigo Xaxim, minha amiga Michele, minha amiga Cleide, minha amiga Maria e para todos que gostaram da música.
0: Tá certo.
1: Telefone no ar com Chica Amada e Xodó. E muito obrigado, uma ótima terça-feira para você.
0: Amém, para todos nós, Cida. Um abraço para todo mundo. Zé Cachucho, café tá pronto, Zé Cachucho. É eles, né? Chico Amado e Xodó, telefone no ar.

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2: É, aqui só tem modão, né? São 6:01, 6:01. Deixa eu falar aqui, sabe com quem? Com meu amigo Francisco, rapaz. Fala com nós aí, meu amigo Francisco. Fazenda São José, né? Fazenda São José. Bom dia, Francisco.
3: Bom dia, Caquetel.
2: Bom dia, bom Francisco de tudo.
3: Fazenda São José. Queria ouvir a música Trio Parada Dura.
2: Ah.
3: Relógio da Matriz.
2: Essa é boa, hein?
3: Vamos trabalhar pra esquentar o frio, né?
2: É verdade. É verdade. Grande abraço, meu amigo Francisco. Agora eu rodo sua música aí. Sabe por quê, Francisco? Por quê, rapaz? É, nós temos aqui, ó, olha, nós temos aqui programa Amanhã Sertanejo, oferecimento de Sim Planos Funerária Cristo Rei, né? 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São 6:02, 6:02. Deixa eu mandar um abraço também para uma pessoa que eu gosto muito, minha querida Miriam. Ah, Miriam, um abraço para você. Tá fazendo aniversário hoje. Eu tô vendo aqui, tá fazendo aniversário hoje. Muito obrigado, muito, viu? Obrigado aí pela audiência e parabéns, Miriam, que Deus possa te dar muita saúde, muita paz a você e a seus filhos e que você possa cada dia mais ter a proteção de Deus na sua vida, né? Agora eu falei do meu comandante Ulisses, né? A pessoa que eu gosto muito. Falei também do meu querido Mauro Márcio, né? Pastor Mauro Márcio, mas a Mônica e agora Miriam Campos, né? Beijo no seu coração, minha querida, muito obrigado, viu? Tá ligado, ela tá falando, tô ligado aqui na 91,9 no programa Manhã Sertaneja. Muito obrigado, meu Miriam. Beijo no seu coração. Quem também tá com a gente aqui, olha, quem está com a gente aqui, o vereador Learança tá mandando bom dia pra todo mundo. Bom dia pra todo mundo que tá ouvindo. Meu parceiro, olha aí, Magrão. Magrão, um abraço pra você. Você sabe o quanto eu gosto de você. Você é.

0: É gente boa demais da conta. Meu grande amigo Alci, né? Tá lá no Rio de Janeiro. O Alci fez aniversário esses dias, né? Muito obrigado, viu, Alci, pela audiência aí no Rio de Janeiro, né? Muito obrigado mesmo. Meu amigo Boi também, lá em Jataí, o Rei, né, Boi? Também nos ouvindo. Ah, rapaz, olha que coisa boa. Gente, são 6:04. 6:04. Meu amigo Francisco lá da Fazenda São Francisco pediu essa música e eu vou rodar pra ele aqui com Trio Parada Dura. Toca pra nós aí, toca pra nós, Trio Parada Dura.
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0: É um carreiro e praense, os divorciados, né? É, rapaz, os divorciados com peão carreiro e praense. São 6:10. 6:10, como passa rápido, né? Como passa rápido. E minha amiga Anália tá aqui, ó, pra falar com a gente. Você quer mandar um zap pra cá, meu compadre, minha comadre? É o 3672-0322. Anota aí, 64-3672-0322. Você fala comigo aqui com o Craquetel e você pede sua moda. Olha a Anália aqui falando com a gente aqui, ó. Bom dia, Anália.
1: Bom dia, meu amigo Craquetel.
0: Bom dia, minha querida.
1: Tudo bem com você?
0: Graças a Deus.
1: Eu estou bem, graças a Deus.
0: Amém.
1: Tá fazendo frio, mas eu gosto de frio.
0: Eu também.
1: Quero que você roda para mim vestido de seda com Teodoro e Sampaio. Quero oferecer para meu esposo Mário, para meus irmãos, para vocês aí da Rádio Adorado.
0: Tá certo.
1: Uma boa terça-feira para todos.
0: Amém. Amém, minha querida Anália. Tem um galo aí, viu, Anália? Segura esse galo aí, ou traz ele pra nós, viu, Anália? Segura esse galo aí, são 6:11, minha querida.
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0: Isso é moda boa demais, gente. Oh, vontade de sumir nesse mundo. E nunca mais voltar, meu Deus, 6:12.

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6: Olha, são 6:20, 6:20, né? Tá um tempinho gostoso, né? 14 graus. Agora o Ganso falou que tava 12 lá muito longe daqui, né? Mas eu acho que vai dar uma esquentadinha. Eu mesmo gosto do frio, né? Todo mundo sabe que eu gosto do frio, mas fazer o quê, né? Vai dar uma esquentadinha, é bom também. São 6:21, meu povo. E aqui só toca modão, rapaz. 6:21, Chico Rei Paraná. Dona da Verdade, é só modão aqui no Manhã Sertanejo.

0: Na hora do adeus com Mato Grosso e Matias, né? Deixa eu atender aqui, ó. Lá de Sinop, né? Lá de Sinop, meu amigo Manel. Bom dia, Manel. Um abraço pra todo mundo aí, pra dona Zefa, pra todo mundo aí nessa cidade de Sinop. Como é que tá aí, Manel? Tá frio? Como é que tá a coisa aí em Sinop? Bom dia, meu camarada.
1: Bom dia, Teodomar.
0: Bom dia.
1: Bem, rapaz, como é que tá?
0: Na paz.
1: É o Manuel, rapaz, falando aqui de Sinop, Mato Grosso,
0: oh,
1: rapaz.
0: Oh, coisa
1: como
0: boa.
1: Como é que tá por aí, rapaz, tudo bem?
0: Na paz.
1: Ô, oh, rapaz, toca aquele modão pra nós aí de Lourenço e Lorival, juro que chorei.
0: Ah.
1: Dedico a todos vocês da rádio pra quem gostar da música.
0: Tá certo.
1: Rapaz, aqui tá um frio de lascar o cano.
0: É,
1: viu?
0: Mesmo, moço.
1: Um abração aí, tchau, tchau.
0: Um abraço aí. Nessa região aí deve estar muito frio mesmo, viu, Manel? Um abraço pra todo mundo aí na sua casa, um abraço pra sua mãe, pra suas irmãs aí, né? Que Deus possa estar abençoando ricamente vocês aí em Sinop, né? É muito mais frio do que nós aqui. 6h30, gente.
2: Olá.

0: Lourenço e Lorival, como eu chorei pro meu amigo Manel.
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0: Lá em Sinop, né, Manel? Muito obrigado. Espero você amanhã aqui de novo, viu, Manel? Espero você aqui amanhã de novo pedindo os modão aí. Um abraço pra Dona Zefa, pra suas irmãs, pra todo mundo aí, viu? Nessa cidade de Sinop, eu tinha vontade de conhecer Sinop. Pô, fala que é muito bonito, né? Uma cidade muito boa, né? É, rapaz, muito planejada, né? Cidade do Mato Grosso. 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Ah, rapaz, tô passando lá essa semana, viu, Jefinho? Tô passando essa semana pra gente combinar aí. São 6h35.
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0: 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São 6 horas e 38 minutos, 6h38.
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0: 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Um abraço pra todos vocês aí. Muito obrigado pela parceria aqui com a 91,9, a pioneira.
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0: 5:41, meu amigo Dantinho, né? Um abraço pra você na Grande Portela, né? Tá frio por aí, Dantinho? Aí costuma ser um pouquinho mais frio do que nós aqui, né? Manda aí pra nós aí se tá muito frio aí na Portela aí, viu? Um abraço pra todo mundo. Ele tá pedindo uma moda de Renan e Raí, né? Coração Ferido. Vou rodar pra você agorinha, meu querido Dantinho. Um abraço pra todos, mas pra todos aí da Portelândia, da Santa Rita, da Perolândia, da Ponte Branca, da Alto Garça. Um abraço pra todos vocês aí que estão sempre com a gente aqui. Ele tá falando que lá tá gelado, rapaz. Se aqui tá frio, pensa lá na Portela, hein? Pensa na Portela como é que não deve estar, hein? 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Um abraço aí, meu querido Fabrício Baianinho também, né? Chegando aqui, mandando um abraço pra todo mundo. Dantinho tá falando que lá não tá podendo nem sair na rua, né? De tão gelado que tá lá. Você pediu, meu amigo Dantinho, tá aí, ó.

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2: Hoje é terça-feira, está entrando no ar mais uma edição do Minuto Comiva. A gerente da fábrica de rações da Comiva, Rosimeire Araújo, destaca a chegada do novo misturador, um investimento importante para a cooperativa. O equipamento traz mais agilidade no processo produtivo, reduz o tempo de preparo das rações e garante maior eficiência no resultado final. Com isso, a Comiva fortalece seu compromisso em levar mais produtividade, qualidade e resultados ao homem do campo. Confira a entrevista com a gestora Rosimeire Araújo.
3: A Comiva, sempre preocupada em ter mais qualidade em seus produtos, adquiriu recentemente um misturador. Esse misturador é o que tem de mais inovador no mercado para misturas de ração, proteinados, energéticos, para levar para a fazenda mais qualidade do que nós já oferecemos hoje. E também com um tempo menor. Esse misturador, por ser de última geração, ele consegue fazer uma mistura mais rápida, com mais qualidade, como eu já falei. Então é sempre a Comiva preocupada com a qualidade dos produtos para o nosso cooperado, para o nosso produtor. Mais resultado, porque a gente vai conseguir fabricar mais produtos em um menor tempo e mais qualidade lá para o produtor.
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1: São 6:49, 6:49, chegando no final de mais um Manhã Sertaneja. Muito obrigado pela sua audiência nessa manhã gelada, 13 graus nesse momento aqui em Mineiros, a coisa tá esfriando, tava 14, já caiu para 13, viu? Muito obrigado pela sua audiência, que Deus possa nos abençoar, que Deus possa nos guardar nessa manhã maravilhosa de frio aqui em Mineiros. 12 de maio de 2026, e o Cracktel te convida para estar comigo amanhã, a partir das 5 horas, aqui, ó, na Pioneira, na 91,9, com esse super programa que vem agradando demais da conta. Louvado seja Deus por isso. O programa é feito para você, somente para você, meu querido ouvinte da 91,9. Muito obrigado mesmo de coração pelas suas participações aqui. E amanhã, né, firme e forte, a partir das 5 horas da manhã. Muito obrigado, ótima terça, fiquem todos com Deus. Beijo no coração, gente. Fui!

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Uma medida que busca valorizar esses profissionais e garantir melhores condições para atuação no dia a dia. 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
2: Alô, alô, gente, agora são 7:03, 7:03, bom dia. Estamos chegando com Bom Dia Mineiros aqui pelas suas YB 991, operando em frequência modulada em 91.9 MHz. Eldorado FM Mineiros, Goiás, Brasil. Carlos André chegando, bom dia maravilhosa. Terça-feira, terçou. Dia 12 de maio de 2026, bom dia. Na melhor companhia, como eu sempre falo, né? Na melhor companhia sempre, na sua companhia. No melhor bom dia do rádio mineirense aqui na Eldorado, sempre ao seu lado, 91,9 FM, tá bom? No seu rádio, onde quer que você esteja, bom dia. Já preparando, graças a Deus.

0: Deus, ele nos preparou, nos deu, né, de presente, essa maravilhosa dádiva de respirar, de viver, de amanhecer, de entardecer, de anoitecer. Que maravilha, graças ao nosso Deus eterno, Criador dos céus e da terra, estamos aqui com mais um Bom Dia Mineiros. Carlos André chegando, bom dia, gente, aqui em Mineiros, toda a nossa região. Bom dia, Goiás, alô, Brasil!
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0: É, sempre, sempre, sempre de bem com a vida, o sorrisão no rosto. É, o sorriso é bom, é bom, é bom, acalma a alma, faz bem a vida, o corpo, a saúde. Então, você que tá trabalhando, bom dia, já tá indo pro seu trabalho, bom dia, as mamães com as crianças, né? Nossos amigos professores, né? Você, nossos amigos advogados, você motorista, caminhoneiro, passando aqui BR-364, também as outras BRs, MTs aqui que cortam o nosso lindo estadão de Goiás, bom dia, aí já no seu trabalho, né? Você, meu amigo empresário, né? Você cliente, funcionário, né? Tá nas empresas aqui de Mineiros, bom dia, você mecânico, carpinteiro, pedreiro, aquele abraço, tá bom? Todas as profissões recebendo aqui o bom dia, abraço de toda a equipe aqui do André, do Carlos André, da nossa querida diretora Cléia Gouveia, direto aqui dos estúdios Helena Paniago, tá bom? Direto do bairro Setor Cruvinel, ao vivo para você até às 10 da manhã. O WhatsApp tá liberado, 3672-0322, isso mesmo, 3672-0322, você participa comigo e faz amanhã muito mais gostosa aqui, ó.
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0: É, nossos amigos garis também, né? São tantas as profissões, não é isso? Deixa eu mandar bom dia, bom dia. Nossos amigos garis que fazem realmente a cidade muito mais bonita, né? Sempre limpando, inclusive hoje vindo lá de casa, passei ali um monte de garis ali à minha direita, ali na Avenida Coqueiros, à esquerda, enfim, todos os lugares eles estão, né? Ah, se não fosse eles, né? Pra deixar a nossa cidade muito mais limpa, né? Muito mais bonita. Deixa eu mandar bom dia também pra nossa companheira de trabalho, o Gislaine, né? Nos lembrou aqui, opa, maravilha, obrigado Gislaine pela sua intervenção, pela sua participação, tá bom? Pelo toque, pelo bom dia. 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Para vocês, uma terça assim, ó, maravilhosa, de muitas conquistas, muitas vendas e ótimos negócios, gente. Bom dia! Alô, Goiás, alô, Brasil, alô, mundo, no aplicativo.

0: Olha aí, Copacabana Beat, mel na sua boca.
1: É mais alegria.
0: Eu disse a ela, começamos com Skank. Oh, bom dia, mineiro. 7:19, 7:19 aí, nosso primeiro bloco aqui do Bom Dia Mineiros, é da Eldorado, radinho ligado sempre, né? Pode ser no aplicativo aí, você tem um aplicativo? Olha lá no Play Store, pesquisa aí, ó, Rádio Eldorado 91 FM Mineiros, né? Tá lá no Rádios Net também. Onde quer que você esteja tendo aí o sonzão claro da sua Eldorado em qualquer ponto do Brasil e do mundo. Agora são 7:19 no rádio, no seu smartphone aí, 91,9 FM, tá bom? No carro, onde quer que você está sempre acompanhando também no trabalho, né? Pessoal das usinas, tudo bem, gente? Bom dia. Frio gostoso, né? Daqui a pouquinho eu volto, inclusive, com a temperatura, o tempo, como é que está, né? Nesta terça-feira gostosa, a temperatura tá fresquinho, daqui a pouquinho o tempo, a temperatura, porque já são 7:20. O reloginho da Eldorado vai marcando, o tempo não para, gente. 7:20, bom dia. Eu, André Carlos André, com você até as 10 da manhã, no melhor Bom Dia.
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0: Olha a hora, gente, agora são 7:22, 7:22.
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0: Ah, um bom dia especial pra você então, tá bom? Olha só, vamos lá, como começa essa super terça-feira, falando aí do tempo, né? Clima Tempo destaca. A terça-feira, dia 12 de maio, olha só, muitas nuvens o dia todo, tá bom? com aberturas de sol, a temperatura mínima de 14, a máxima pode chegar aos 24 graus, tá bom? 14, a mínima, máxima de 24. Temperatura gostosa, né? Aqui para esta terça-feira em Mineiros. Agora são 7:24, 7:24. Mais músicas na sequência do programa. Bom dia, Mineiros, com a sua participação. 36720322. Você participa aqui, ouve a turma do pagode, apaixonado raiz.

0: Olha aí, agora 7:33, ficar por ficar, Zé Vaqueiro, 7:33 aqui no Bom Dia Mineiro. É sucesso o tempo todo na melhor programação, 7:33. Olha, portanto, hoje, terça-feira, né, dia 12 de maio, para você aqui, mineiros. Sensação de graus de momento, 10 graus, né? 10 graus a temperatura agora para você ligadinho na melhor programação. Mas a temperatura hoje, né? Para você aqui em Mineiros, toda essa nossa região baixou bastante, né? Agora melhorou bastante, mas na madrugada tá bem mais frio, né? Temperatura gostosa. Segundo o clima tempo, né? A temperatura mínima de 14, mas pode chegar a 24 hoje, 79% a umidade relativa do ar. Ventos, a sensação térmica 14 e 19, vento em 4 km hora. Muitas nuvens o dia todo com abertura de sol, tá bom? Nesta terça, 12 de maio. Agora são 7:34, 7:34 aqui no Bom Dia Mineiros. Eu volto com as notícias, os destaques lá do www.eldorado91fm.com.br e também lá do nosso do Instagram, eldoradoemfoco.fm, tá bom? eldoradoemfoco.fm para você seguir, curtir, compartilhar, acompanhar todas as informações para você. Então, 7:35, hora certa, 7:35.
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0: Olha a hora, gente, agora 7:36.
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1: Agora são 7h40, 7h40, e o André tá de volta com mais Bom Dia Mineiros. 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
1: Léo Santana com Rogerinho e Kevinho, só você. Agora são 7h41, 19 faltando para as 8 da manhã aqui no Bom Dia Mineiros.

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4: Bom dia, 7 horas 52 minutos. Deixa eu mandar bom dia pro Márcio Souza, Uber. Tudo bem, Márcio? Bom dia! Ótimo trabalho pra você, tá bom? Obrigado pelo carinho de sempre. Rio Negro e Solimões, 7h52. Meu último amor.

0: nossa mensagem, reflexão desta manhã de terça-feira para você, nosso caro rádio ouvinte, sempre acompanhando. Bom dia, nesta terça-feira, 12 de maio. Desejamos, né, toda a equipe da Rádio Eldorado deseja a você, toda a sua família, uma manhã abençoada, cheia da presença de Deus, paz no coração e esperança renovada. Que o Senhor fortaleça cada pessoa que nos acompanha em Mineiros, em Goiás, em todo o Brasil e também aqueles que estão conosco em outras partes do mundo. Não importa a distância, né? A fé nos une e o amor de Deus alcança cada lar nesta manhã, seja onde quer que você esteja neste momento, tá bom? A palavra do Senhor em Isaías 41, versículo 10, nos diz: não temas, porque eu sou contigo. Não te assombres, porque eu sou o teu Deus. Eu te fortaleço, eu te ajudo e te sustento com a minha destra fiel. Receba, meu caro ouvinte, essa promessa no seu coração, né? Deus está cuidando de cada detalhe da sua vida, mesmo diante de lutas e muitos desafios, né? Nunca perca a confiança. Há um novo dia começando e com ele chegam novas oportunidades, novas vitórias, novas bênçãos, novas conquistas preparadas por Deus. Tudo é dele e para ele. Que a sua terça-feira seja guiada pela fé, iluminada pela esperança e marcada por boas notícias, né? Boas notícias possam chegar até você, meu caro ouvinte. Continue firme, então, acreditando que Deus sempre abre caminhos onde parecia não existir saída.
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2: Quando eu fazia parte da banda Olodum, eu cantava uma música que diz assim: Oh Lord,

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0: Olha aí, meu grito de amor, Zé Felipe, aqui fechando mais um bloco aqui no seu Bom Dia Mineiro. São 8:13, 8:13, a Econômica, o frio chegou, né? 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Agora são 8:14.
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4: Olha a hora, agora são 8:17.
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4: Sempre, sempre, sempre, 8:19. Deixa eu mandar bom dia, fala mais uma vez aqui dos nossos parceiros de sempre aqui do Bom Dia Mineiros. 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O bom dia segue 8:20. Deixa eu mandar bom dia aqui pra Lurdinha, tá nos acompanhando. Alô, Lurdinha, bom dia. Weire também. Capina e limpeza de quintais, não é isso? É, quintal limpo, deixa eu mandar bom dia pra ele. Capina manual, limpeza de terrenos, quintais, né? Remoção de mato e também entulhos, tá ouvindo a gente? A anuncia aí, André, meu trabalho, rapaz. Fale comigo, 649-9946-4807, não é isso? 999-46-4807. Bom trabalho então, meu amigo. Obrigado pelo carinho, obrigado pela audiência, tá bom? Agora são 8:21. O Nelson também. Bom dia, Nelson. Tá na sintonia. Certo, obrigado pelo carinho, obrigado pela audiência. A Aparecida também ligadinha no melhor bom dia na sequência, 8:21.
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4: Olha, nota de falecimento, a funerária Santa Rita de Cássia, Real Pax e familiares comunicam com pesar o falecimento de José Lima de Andrade. O corpo será velado no Memorial Real Pax, Sala 1, a partir das 18h, do dia 11 de maio de 2026. Sepultamento será realizado às 17h, deste 12 de maio de 2026, no Cemitério Parque Municipal de Mineiros. A família enlutada agradece as manifestações de apreço e afeto. Com pesar, comunicamos o falecimento de José Lima de Andrade, conhecido irmão da Amoreza Lima.
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4: Ah, são 8:24, 8:24 aqui no melhor bom dia do rádio. Deixa eu mandar mais bom dia, bom dia. Alô, alô, bom dia. Especial a toda a equipe, né? Lá do Naldo Motos. Pessoal, estão ligadinhos aqui no Bom Dia Mineiros. Alô, equipe maravilhosa aí do Naldo Motos, gente. Muito obrigado, estão sempre ligadinhos aqui no Bom Dia Mineiros, tá bom? Bom trabalho pra vocês. Ótima terça-feira a todos aí da equipe do Naldo Motos. 8:25, na sequência, deixa eu mandar bom dia também, Hortifruti, atenção a todo o pessoal aí do Citro 5, né? 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
4: 8:25, 8:25. Mal acostumada, canta Simone Simaria. No Bom Dia.

0: Olha aí, o Diego e Vitor Hugo, 8 horas 33 minutos aqui no Bom Dia Mineiros da Eldorado. Beijei a cura. É o som que rola aqui no Melhor Bom Dia. Deixa eu mandar mais bom dia, Zuleide, lá do Leontino. Bom dia. Obrigado pelo carinho, tá bom? Obrigado pela audiência.
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0: Sempre acompanhando, sempre, sempre ao seu lado, Eldorado, desde 1979, com você.
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0: A melhor companhia, bom dia. Alô, mineiros, alô, Goiás, alô, Brasil. E o André segue com você até as 10 da manhã. Na maior alegria. Quem tá com a gente? Alô, setor Leontino, tudo bem? Divino Espírito Santo também, pessoal sempre acompanhando, né? Ah, Zuleide tá Leontino, não é isso? Alô, Zuleide, tudo bem? Bom dia. Ah, o nosso amigo Borolo também, é isso? Alô, Borolo, lá do Divino Espírito Santo. Fala comigo, meu garoto, bom dia. Alô, Borolo. Alô?
3: Bom dia, bom dia, bom dia, bom dia, bom dia, meu amigo. Manda bom um dia pra nós aí do Amado Batista.
0: Amado Batista.
3: Azul, meu filho. Aí você manda lá pra Rose.
0: A Rose.
3: Pro William, pro Renato. Pra turma aqui do Divino Espírito Santo, a dona Ética, a Rima,
0: pra todo mundo
3: que estiver escutando nós.
0: Que beleza, maravilha. Todo mundo ligado na Eldorado. Aqui, ó, pra ouvir juntos. O mais amado do Brasil canta no sonzão da Eldorado, Borboleta Azul.

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0: 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Bom dia, 8 horas 41 minutos. Olha só os destaques lá do www.eldoradonoventaeumfm.com.br. Geração de empregos mantém ritmo forte na região de Rio Verde. Agro acelera a revolução tecnológica no campo brasileiro. Agro é tech, mas ainda não é totalmente limpo energeticamente, né? De geladeira nova a renda extra. Multirões impactam. Isso mesmo, multirões impactam mais de 9 mil famílias em Goiás. Rádio online. Programação, a nossa enquete também, o tempo, a temperatura. Tempo Mineiros lá no eldorado.com.br, eldorado91fm.com.br também agora, né? Galerias de fotos com as nossas últimas coberturas. Lá você já confere as fotos do agito do Dia das Mães da equipe de Eldorado, né? Que foi realizado no domingo de manhã na feira municipal aqui de Mineiros. Para você participar, para você curtir, rádio online também, www.eldorado91fm.com.br. Você acessa, ouve a nossa emissora, confere fotos, Instagram, tempo, notícias. Acesse aí, ó, www.eldorado91fm.com.br. Acesse também nosso Instagram de notícias, eldoradoemfoco.fm, eldoradoemfoco.fm. Sempre destaque para Mineiros, para o nosso Sudoeste, para Goiás, para o Brasil e também para o mundo.
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12: Aquele maravilhoso bom dia para você. Agora são 8 horas 48 minutos, soltando 12 para as 9. O André de volta aqui no Melhor Bom Dia. Deixe lá pro 36720322, interagindo com a gente. Ana Maria Teixeira, como é que tá a sua manhã de terça-feira, Ana? Tudo bem? Bom dia, obrigado pelo carinho, obrigado pela audiência. Fala comigo, dona Ana.
13: Bom dia, meu querido locutor.
12: Opa!
13: Gostaria de ouvir a música Vem Me Fazer Feliz. com Renan e Raí.
12: Maravilha.
13: Oh, saudade.
12: Opa, saudade.
13: Oferecer pro homem que eu amo muito, meu baianinho.
12: Alô, baianinho.
13: E um abraço pra você.
12: Abraço.
13: E pra todos do Eldorado.
12: Fique ótimo.
13: Com Deus e
12: tenha
13: um bom programa.
12: Maravilha.
13: Que Deus derrama chuva de bênção nessa rádio e em toda a família de vocês.
12: Amém.
13: Fique com Deus. Fui, Aninha.
12: Alô, Aninha, pra você também. Ótima, ótima, maravilhosa manhã de terça-feira. Muita saúde, tá bom pra você, baianinho, toda a família, né? Ei, turma maravilhosa. Sempre ligadinhos aqui, ó.

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1: Bom dia, eu sou o Reverendo Paulo Pena, pastor da Igreja Presbiteriana de Mineiros e atendendo aí a Zuleide. Vamos ouvir Grandioso és tu.

No Evangelho segundo João, no capítulo 14, versículo 27, Jesus assim disse: deixo-vos a paz, a minha paz vos dou, não vula dou como a dá o mundo, não se turbe o vosso coração, nem se atemorize. Numa outra tradução, o mesmo texto: eu lhes deixo um presente, a minha plena paz, e essa paz que eu lhes dou é um presente que o mundo não pode dar, portanto não se aflijam nem tenham medo. Amigo ouvinte, vivemos dias em que a palavra paz é muito desejada, mas pouco encontrada. A paz nas propagandas, nos discursos, nas promessas, mas muitas vezes não há paz no coração. Jesus fez uma promessa diferente: a minha paz vos dou, paz plena. Não é paz das circunstâncias, é a paz da presença de Jesus em nós. Não é a paz que depende do que acontece fora, mas do que Cristo realiza dentro. A paz que o mundo oferece é frágil. Acaba quando surgem as contas, a enfermidade, os conflitos, as notícias ruins. Mas a

vosso coração. Não se aflijam. A paz de Cristo não é ausência de problemas, é a presença do Salvador no meio deles. Receba essa paz, amigo ouvinte. Confie sua vida a Ele. Descanse nele.

Muito bem, estamos encerrando o programa de hoje. Oremos, Deus soberano, na tua presença nós colocamos a vida de Zuleide e sua família, rogando as tuas mais ricas bênçãos sobre essa família. E agora colocamos na tua presença também o presbítero Tito Rodrigues, nosso ouvinte fiel, para que o Senhor esteja agindo poderosamente em sua vida, curando as suas enfermidades físicas, que ele tenha sucesso pleno quando for realizar a sua cirurgia. Abençoe Dona Nilzene, enfim, toda a família do presbítero Tito. Agora, Senhor, nós colocamos a tua paz no coração de cada ouvinte. Coloca a tua paz, Senhor. Acalma, Senhor, a alma aflita. Fortalece o coração cansado. E lembra-nos que em ti podemos descansar, porque em Cristo nós temos paz verdadeira. E é no nome dele que agradecidos nós oramos. Amém.

0: 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Faça-nos uma visita. Esperamos você e sua família.
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0: Olha aí, agora são 9:13, 9:13 aqui do Bom Dia Mineiros. Tá aí pra você, eu sou o Eduardo Costa, mas vamos dar uma pausa aqui no som do Eduardo Costa. Vamos com informações.
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0: É, vamos até o Instituto Visão Solidária. Tá lá o Cratel falar com Heitor, não é isso, Cratel? Tudo bem? Quais são as novidades nesta manhã de terça-feira aí? Bom dia!
2: Bom dia, meu amigo Carlos André, bom dia, amigos da nossa querida 91,9, a nossa FM Eldorado, a pioneira da cidade, né? Um abraço para todo mundo que tá ouvindo o seu programa, a audiência, assim, lá em cima, e com muito prazer, cara, com muito prazer, eu tô aqui no Instituto Visão Solidária. É, a coisa aqui é maravilhosa, viu? Muita gente mesmo nessa inauguração. E eu tenho a honra de falar aqui com o meu querido Heitor, que vai falar para nós desse novo instituto, o que vai funcionar aqui, os dias que irão funcionar. Bom dia, Heitor, que prazer ter você e ter o instituto na nossa querida 91,9.
3: Bom dia, gente. Bom dia, Carlos André, é um prazer. Bom dia, ouvintes da Rádio Eldorado. 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
3: É isso aí, pessoal, mais uma vez eu retifico, a nossa ideia de trazer o Instituto é de contemplar toda a população de Mineiros e região. Nós somos grandes aí na intenção e sei que vocês goianos, né, tem essa alma acolhedora e tudo está pronto para recebê-los.
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3: 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E temos um Homem-Aranha aqui para a criançada para contemplar, dar uma alegria aqui para a gente. Temos pipoca também, uma interatividade interessante aqui para todo mundo.
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2: 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Daqui mais um pouco a gente entra de novo ao vivo aí por algum setor da nossa querida cidade de Mineiros.
0: Tá certo, Instituto Visão Solidária, portanto, abrindo as portas com chave de ouro. Valeu, Cratel, pelas informações. Bom dia. É a unidade móvel aqui da Seu Dourado. Agora são 9:18, 9:18. Vamos lá pro nosso WhatsApp, 36720322. Alô, alô, Eliette, deixa eu mandar bom dia, maravilhoso dia pra vocês, pra nós. Opa, Eliette, lá no setor Boa Vista, né? Ela quer Panda e Guilherme Benuto, música Eu Duvido, pediu, tocou na sequência aqui do melhor Bom Dia, Bom Dia.
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6: Panda e Guilherme Benuto, isso aqui, ó.

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0: Olha só, gente, 9:26, 9:26 aqui no Bom Dia Mineiros. 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
0: Agora são 9:30. 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

0: seu lado, 9 horas 32 minutos. Alô, meu amigão Borolo, fala comigo, rapaz. Como é que tá a sua terça-feira gostosa, fria?
1: Alô, alô, Carlos André!
0: Opa!
1: Estou na escuta! Esse programa seu é maravilhoso, viu?
0: Opa, obrigado!
1: Estamos na escuta aqui, meu irmão!
0: Valeu, meu irmão! Valeu, Borolo! Todos aí do Divino Espírito Santo, todos os bairros, né? Todos os bairros aqui em Mineiros acompanhando! A primeirinha desde 1979 com você. É o Dourado, sempre, sempre ao seu lado. Valeu, Borola, a todos aí, né? Obrigado pelo carinho, obrigado pela audiência. Girando, girando, girando com mais bom dia. Nelson, tudo bem, seu Nelson? Obrigado. Nelson Rodrigues, o cabeludinho lá do São João, sempre na sintonia. Rodrigo Silva também, né? Acompanhando, aquele abraço.
2: Bom dia, eu queria que vocês anunciassem pra mim, eu perdi uma carteira de trabalho.
0: Opa, manda pra nós aí no 36720322, tá bom? Rodrigo Silva, obrigado pelo carinho também. Gil Gomes participando com a gente, fala comigo, seu Gil.
3: Bom dia, pessoal, um abraço pra vocês aí, muito bom trabalho aqui, ó, Gil Gomes aí em Cachoeira de Goiás, desejando pra vocês que Deus, Nossa Senhora e o anjo Gabriel ilumina vocês.
0: Deus abençoe você também,
3: vocês,
0: Deus abençoe negra. Você.
3: E mais uma vez, pedindo aí, reforçando, né, as orações para o Raí da dupla Renan e Raí.
0: Isso.
3: Obrigado.
0: Maravilha, vamos então à oração sempre, né, pra que Deus dê a ele muita saúde, que ele possa ser, né, sair do hospital, né? Aí no tempo de Deus, tá bom, garoto? Obrigado, valeu pela lembrança. Agora são 9 horas 34 minutos, 9:34, girando, girando, deixa eu mandar mais bom dia na sintonia, na audiência. Alô, Emilene, aqui no Cruvinel, não é isso? Opa, tá aqui no Cruvinel, Emilene, toda a família sempre acompanhando também, né? Obrigado pelo carinho, obrigado pela audiência. Maria Lopes também com a gente, nosso amigo Batista. Eliette, tudo bem, Eliette? Ótima terça pra você também, bom dia. No melhor bom dia do rádio aqui, ó.
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0: Ah, 9 horas 34 minutos, daqui a pouquinho às 10, eu recebo ele, o campeão de audiência, Newton Júnior. As informações policiais desta manhã gostosa de terça-feira, dia 12 de maio, no plantão policial. Daqui a pouquinho ele chega, tá bom? Aqui na sua Eldorado, Newton Júnior.
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0: Ah, o Márcio também tá acompanhando, deixa eu mandar mais bom dia. Alô, Márcio, mal divino, obrigado, valeu, vascaíno. Ainda é vascaíno? Opa, maravilha, tá bem agora, né, com o Renato Gaúcho, que beleza. Torcedor fanático do Vasco da Gama. Valeu pelo carinho, tá bom? Obrigado pela audiência de sempre aqui, ó.
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0: 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Alô, amor, Renan e Raí, na sequência do programa Bom Dia Mineiros.
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0: aí, são 9 horas 41 minutos, 19 faltando para as 10. Saudades aí, né, da Nayara Azevedo, Radinho do Seu Zé.
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0: Tem promoções, tem mais informações com ele, Cretel, agora direto lá do Box Car Automotivo, não é isso, Cretel? Bom dia.
2: 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Pular.

0: Valeu, valeu, craque Teu.
1: Um abraço.
0: Um abraço, 9 horas 46 minutos.
2: Bom dia. Bom dia, Mineiros.
0: A 9h46, bom dia, Mineiros. 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

0: Eu vou trabalhar.
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1: Bem, gente, agora são 9:49. 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
8: Hoje é terça-feira, está entrando no ar mais uma edição do Minuto Comiva. A gerente da fábrica de rações da Comiva, Rosimeire Araújo, destaca a chegada do novo misturador, um investimento importante para a cooperativa. O equipamento traz mais agilidade no processo produtivo, reduz o tempo de preparo das rações e garante maior eficiência no resultado final. Com isso, a Comiva fortalece seu compromisso em levar mais produtividade, qualidade e resultados ao homem do campo. Confira a entrevista com a gestora Rosimeire Araújo.
9: É a Comiva, sempre preocupada em ter mais qualidade em seus produtos, adquiriu recentemente um misturador. Esse misturador é o que tem de mais inovador no mercado para misturas de ração, proteinados, energéticos, para levar para a fazenda mais qualidade do que nós já oferecemos hoje. E também com um tempo menor. Esse misturador, por ser de última geração, ele consegue fazer uma mistura mais rápida, com mais qualidade. qualidade, como eu já falei. Então é sempre a Comiva preocupada com a qualidade dos produtos para o nosso cooperado, para o nosso produtor. Mais resultado, porque a gente vai conseguir fabricar mais produtos em um menor tempo e mais qualidade lá para o produtor.
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12: Eldorado, 9:56, faltando 4 para as 10. Deixa o André mandar bom dia final aqui, deixa eu mandar bom dia aqui, nosso amigo Valdir também, né? Sempre acompanhando, obrigado Valdir, tá lá na borracharia no Leontino. Ótima terça-feira para você, meu amigo, bom trabalho aí, bons negócios. Nosso amigo Cícero também acompanhando. Na sequência, deixa eu fechar então muito bem aqui com Movetal aqui, matando saudades, viajando no túnel do tempo, porque na sequência tem plantão policial. O que de mais importante aconteceu na área policial, você vai ficar sabendo aqui com o Newton Júnior. E o André volta 11:15 com resenha esportiva. Às 12:15 tem Jornal Eldorado. A nossa programação segue com você 24 horas no ar, a melhor desde 1979 com você. Amanhã, a partir das 7 da manhã, tem muito mais aqui no Bom Dia. Bom

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0: 10:05. Muito bom dia. Terça-feira, 12 de maio, aqui no alto do setor, no nosso setor Cruvinel. Estamos entrando no ar com o nosso plantão policial pelas ondas da sua Eldorado 91,9. Muito bom dia, eu sou Newton Júnior. Te faço companhia até as 11 horas da manhã por aqui com as principais ocorrências do meio policial. Aumente o volume do seu rádio. Tudo que é notícia na Polícia Civil, Polícia Militar e Corpo de Bombeiros, você fica sabendo a partir de agora aqui no Plantão Policial.
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0: Você já começa o programa bem informado sobre o tempo e a temperatura em nossa cidade nessa manhã de terça-feira, né? Clima mais ameno. Hoje a temperatura mínima já marcou 14 graus, a máxima deve marcar 24. A sensação térmica entre 14 e 19 graus. Nesse exato momento aqui no setor Cruvinel,

temperaturas e termômetros marcando 17 graus. Não há probabilidade de chuva. A umidade relativa do ar cada dia que passa vai baixando mais, o que traz aí sensação de mais frio. A umidade relativa do ar marcando 79%. Ventos registrados na casa dos 5 km por hora hoje. O sol nasceu às 6h46 da manhã. Vai se despedir da gente às 18h06, tá certo? Então a previsão do tempo para hoje é céu com muitas nuvens o dia todo, com abertura de sol aí algumas partes do dia, tá bom? Essa é a previsão do tempo, segundo o site Climatempo, para você que acompanha aqui a sua Eldorado.

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1: Hoje muitas informações aqui dentro do nosso programa Plantão Policial, lembrando você que está me ouvindo aí, você que está acompanhando o Plantão Policial, você que sofre aí de problemas na circulação, de dores na coluna, nos braços, nas pernas, você que tem e sofre aí fibromialgia, diabetes, né? Tá sofrendo com atrofias, né? Sequelas de AVC, né? Então, você que acorda todos os dias sentindo dor, não perca, hoje no nosso programa nós estaremos falando aí com o Ney, né? Que vai falar aí sobre um aparelho ultra regenerador que trará benefícios para sua saúde. O Ney já se encontra aqui, já a gente vai bater papo com ele, ele vai contar sobre todas essas vantagens aí que você ter esse produto na sua casa para melhorar e trazer mais saúde para você, tá certo? 10 horas, 8 minutos aqui no nosso programa, você tá acompanhando o Plantão Policial.
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1: Vamos para as ocorrências do Corpo de Bombeiros nessa manhã. Nessas últimas 24 horas, o Corpo de Bombeiros registrou um total de 9 ocorrências, sendo 5 ações preventivas, um resgate com parada cardiorrespiratória, uma busca e salvamento de animal silvestre, a retirada de um urutau. Também foi registrado um incêndio em lote baldio e uma retirada de anel, totalizando aí 9 ocorrências atendidas nessas últimas 24 horas. O destaque para essas 24 horas lá no Corpo de Bombeiros, um atendimento por volta das 14h47. A guarnição se deslocou ali para a rua Dona Maria Severina, no bairro Almerinda de Resende, para atender ali uma parada cardiorrespiratória. No local, a equipe encontrou um senhor desacordado aí no chão. Então foi realizada aí a sua avaliação e logo em seguida a equipe realizou o trabalho aí de reanimação, né? Realizando aí o RCP. Após a realização do trabalho aí realizado pela equipe, foi realizado então o transporte, né, da vítima aí até a UPA, onde ela ficou aí aos cuidados da equipe de plantão. Então essa ocorrência de maior destaque, esse atendimento por volta das 14h47 aí, ali no setor Almerinda de Resende, esse senhor que teve uma parada cardiorrespiratória. 10 horas, 10 minutos aqui no nosso programa, você acompanhando a gente. Obrigado pelo carinho, obrigado sempre pela sintonia aqui no Plantão Policial, pela minha, pela sua, nossa Eldorado, até as 11, tamo junto por aqui.
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1: Vá acertando os ponteiros aí com a sua Eldorado, 10 horas 11 minutos, 10 e 11. 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
2: Pois bem, 10:18 aqui no Plantão Policial, você acompanha daqui a pouquinho as principais ocorrências da Polícia Militar, da Polícia Civil também, aqui no nosso no Plantão Policial. Lembrando que ontem a Polícia Civil cumpriu um mandado de prisão, inclusive os detalhes dessa ocorrência, você vai ficar sabendo aqui dentro do nosso programa, tá certo? Estas e outras ocorrências já dentro do nosso programa. Enquanto isso, como eu disse a você, eu estou recebendo aqui nos nossos estúdios o Ney, né? O Ney Gasparito. Você já conhece o Ney porque ele está aqui sempre, ele está aqui direto, né? Só que hoje ele está trazendo uma novidade, né? Esse aparelho ultra regenerador que traz benefícios para sua saúde, né? Pessoas que sofrem com dores crônicas, dores na coluna, má circulação. Você tem inchaço? Sabe aquelas câimbras que você sente, aquelas dormências, aquele formigamento? Então, para você que sofre de fibromialgia, e no caso de pessoas também que já sofreu AVC, né? Ficou aí com sequelas, tem dificuldade aí com os movimentos nos braços, nas pernas, dificuldade para caminhar, né? Até mesmo aí acamado. Este aparelho ultra regenerador pode fazer o quê, Ney? Bom dia, seja bem-vindo à nossa programação Plantão Policial.
3: Muito bom dia, Newton Júnior. Bom dia a todos os ouvintes aqui da Eldorado FM. É um prazer, né, estar aqui na cidade de Mineiros, na rádio, fazendo aqui, trazendo essa grande novidade para todos aí os ouvintes aqui da rádio da Eldorado. É, você fez uma colocação muito interessante, ô Newton. É um aparelho que ele faz com que ele trata e traz toda a saúde da pessoa de volta. E de que forma? Tá? A empresa que nós representamos aqui no Brasil, ela é uma empresa que ela desenvolveu um equipamento que é o ultra regenerador, tá? As pessoas que estão acamadas, as pessoas que têm dores crônicas, né? A dona de casa ali que não consegue mais se locomover, não consegue andar, caminhar, as pessoas que têm muitos problemas com inchaço, né? Você ressaltou aí, a gente está aqui falando mais um pouco sobre as pessoas que sofrem com cãibra também, a dormência, e aquela dona de casa, ô Newton, que tem a fibromialgia, inflamações, como faz para fazer o tratamento? Hoje a empresa que nós representamos aqui no Brasil, e principalmente estamos aqui na cidade de Mineiros, né? É, localizado em Mineiros, chegamos essa semana na cidade para trazer esse aparelho para o senhor e para a senhora que realmente tem esses problemas aí. E a empresa está trazendo aí, ô Newton, as 20 primeiras pessoas, preste bem atenção. 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

0: 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Perdeu todos os seus movimentos do corpo? 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
1: 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Porque saúde, gente, saúde é tudo.
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0: Muito bem, 10 horas 25 minutos, 10 e 25, vai confirmando a hora certa com a sua Eldorado, acertando os ponteiros com a gente aí pra você não perder a hora. Inclusive, ó, já tá começando com as panelas no fogo aí, né? Pra hora do almoço, né? Começar a fazer o almoço aí pra as crianças irem pra escola, né? As crianças que estão chegando, o maridão que vai chegar do serviço, enfim. Vamos então às ocorrências da Polícia Militar, da Polícia Civil nessas últimas horas. A Polícia Civil aqui da cidade de Mineiros cumpriu ontem, segunda-feira, dia 11, um mandado de prisão preventiva contra um homem de 35 anos de idade. De acordo aqui com as informações divulgadas pela corporação, a prisão foi realizada após trabalho de diligência e inteligência da polícia. Consultas aí ao sistema informativo e levantamento junto ao Banco Nacional de Mandados de Prisão, em cumprimento em determinação expedida pelo Poder Judiciário, esse homem de 35 anos foi preso. Durante as diligências, as equipes policiais conseguiram localizar aí o investigado, realizar a abordagem dele, efetuando aí o cumprimento de mandado de prisão preventiva. Segundo a Polícia Civil, a ação faz parte do trabalho contínuo desenvolvido aí pelas forças de segurança no combate à criminalidade e no cumprimento de decisões judiciais, reforçando aí o compromisso dessa instituição importante com a preservação da ordem pública e a segurança. É a segurança da nossa população. A Polícia Civil também destacou, ainda segue atuando de forma permanente aí na repreensão qualificada aos crimes e também na garantia da efetividade da perspecção penal, tá certo? Então é isso, né? A polícia, o serviço de inteligência ali, trabalhando diariamente, acabou ali entrando no sistema, né, de mandado de prisão e estava lá o nome do camarada, né? Disponível pelo Poder Judiciário para ser enquadrado. A polícia pegou ali o nome e todos os dados do processo, começou então o trabalho de busca até localizá-lo aí e cumprir então esse mandado de busca e apreensão, tá? De busca e prisão preventiva. 10 horas 28 minutos, 10 e 28 aqui pela sua Eldorado, você acompanhando o nosso plantão policial. Olha, a CPE, a Companhia de Policiamento Especializado, acabou recuperando um veículo roubado. Esse veículo tinha sido roubado e prendeu um homem suspeito de estelionato aqui na nossa cidade. Durante essa operação, os policiais localizaram um suspeito, conseguiram recuperar esse automóvel aí. Ao fazer ali diversas perguntas e buscas também, constataram aí que esse indivíduo era suspeito de um estelionato. Por esse motivo, após a abordagem, ele foi encaminhado aí para a Delegacia de Polícia Civil aqui da nossa cidade, onde foram realizados os procedimentos cabíveis. O veículo recuperado aí também foi levado, né, para a sede aí do 46º Batalhão Militar, né, para o Batalhão Policial, ficando à disposição da Justiça. 10 horas 29 minutos, 10 e 29, essa ocorrência também atendida nessas últimas 24 horas aqui em nossa cidade.
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0: Nós recebemos a informação aqui por parte do Ministério Público, né? Essa semana aí o Ministério Público acabou reunindo aí com a Prefeitura de Mineiros, né? Firmando acordo aí para ampliar as vagas em creches com transparência total, gente. Mineiros deu um passo, então, importante aí pela educação infantil. O Ministério Público de Goiás e a Prefeitura Municipal assinaram aí um termo de acordo judicial estrutural que vai garantir mais vagas em creches e transparência total na lista de espera. O acordo prevê aí um plano de expansão com 7 etapas até setembro de 2027. Até 30 de agosto deste ano, o município vai apresentar aí um diagnóstico técnico mostrando a real demanda aí por vagas aqui no nosso município. A grande novidade é a criação aí de um sistema informatizado integrado, onde os pais poderão acompanhar a lista de espera com critérios objetivos de prioridade. O Ministério Público e o Conselho Tutelar terão acesso direto para fiscalizar e tudo será feito aí respeitando a Lei de Proteção de Dados. Na prática, isso significa aí o fim das listas secretas, né? Cada família vai poder ver aí a posição do filho e entender exatamente os critérios de chamada. É o direito aí constitucional das crianças de 0 a 5 anos sendo cumprido aqui na cidade de Mineiros. Então foi divulgada essa matéria. Acho que é importante porque traz lisura e transparência aí nesse processo. Atualmente a gente não sabe aí realmente como está a fila de espera. E agora, com base nesse acordo firmado entre o Ministério Público e também a Prefeitura Municipal, esse sistema será implantado, né? Esse acordo prevê, então, como eu disse, um plano de expansão pela educação, né? Com 7 etapas até setembro de 2027. Então, até agora, dia 30 de agosto desse ano, o município deve apresentar aí um diagnóstico técnico, um levantamento real, mostrando aí a demanda por vagas de creches e CMEIs aqui em nossa cidade ao Ministério Público, tá certo? E o que é bacana é essa criação, né, desse sistema informatizado integrado aí com o Ministério Público e também com o Conselho Tutelar, onde os pais vão poder acompanhar a lista de espera com critérios objetivos aí de prioridade. Agora não vai ter mais essa daí, a lista, né? Você não sabe qual que é a posição que seu filho tá, se ele vai ser chamado, se ele não vai ser, enfim. Tá aí. 10 horas 33 minutos aqui no nosso programa, 10h33. A gente faz mais uma parada aqui no programa O Plantão Policial, volta já já.
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0: 10:34, 10:34 aqui no Plantão Policial. 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
0: 10:39, estamos de volta, 10:39, depois dessa vitrine, né? Do nosso programa Plantão Policial, nós estamos de volta aqui. Deixa eu mandar um bom dia pro meu amigo Valdecir Carrer, a minha amiga Andréia, o Pietro e a Luísa, né? Toda a turma lá do Mercadão da Eletrônica. Valdeci, vem cá. Chega aí pertinho do rádio aí. Tá precisando fazer, Valdeci, aquele festival de música com a qualidade e selo de qualidade do Mercadão da Eletrônica, hein? Tá precisando, hein, Valdeci? Ei, Valdeci Carré, tá me devendo um churrasco até hoje, nada. Se alguém tá ouvindo aí, passa o recado pro Valdeci que eu tô esperando o churrasco que ele me prometeu. 10 horas 39 minutos, falando em churrasco. Ô, Valdeci, falando em churrasco, churrasco pode ser lá da churrascaria, restaurante Centro-Oeste, tá? Meu amigo Zé Português. Ô, Marizete, o pessoal aí na cozinha, chama a Marizete aí pra Marizete chegar perto do rádio aí pra me dar um recado pra ela. Marizete, pergunta aí o Isael se ele deixou de ser corintiano e passou a torcer pro Flamengo agora. Pergunta ele aí, Marizete. Um beijo pra vocês aí no restaurante Centro-Oeste acompanhando o programa. Meu amigo Zé Português, aquele abraço também. Quem mais aqui? Os nossos anunciantes. Eu gosto de mandar abraço para os meus anunciantes, gente. Por quê? Porque é eles que mantêm aqui o nosso programa no ar. Mas o Newton Júnior puxa um saco desses anúncios. Mas, gente, é eles que pagam a gente, uai. É eles que mantêm aqui as informações que chegam até você, o plantão policial, né? Aproveitar e mandar um abraço pro meu amigo Jaime. Alô, Jaime. O Jaime, chega aí pertinho do rádio aí. Chega aí, Jaime. Lá do Ideal. Jaime, prepara aquela picanha pra mim pro final de semana aí, beleza? Deixa no jeito, Jaime. Mais tarde eu passo aí. 10 horas 41 minutos, 10h41 aqui no nosso programa. Vamos dar um giro na nossa região? Um giro das principais informações na nossa região. Nós estamos com um caso aqui. Essa situação aconteceu ali, onde dois casais desapareceram após saírem para um passeio de canoa ali no lago da usina hidrelétrica PCH Caiapó, ali no rio Caiapó, entre os municípios de Arenópolis, Ivolândia e Iporá, aqui no oeste do nosso estado de Goiás. Esse caso aconteceu no domingo. Dois casais, ou seja, quatro pessoas estão desaparecidas. Segundo o Corpo de Bombeiros, essa embarcação foi localizada hoje, ontem, segunda-feira, ali nas proximidades da barragem da usina. Conforme o capitão Salatiel, comandante ali da 13ª Companhia Independente de Bombeiro Militar, ali de Iporá, a corporação se deslocou ali até o local para confirmar se a canoa encontrada ali no vertedouro ali da usina, né, pertencia realmente aos casais desaparecidos. De acordo com ele, até o momento não há informação das vítimas. Ainda segundo o comandante, o desaparecimento foi percebido por conhecidos das vítimas na manhã desta segunda-feira, após os casais não retornarem aí e não darem mais notícias. Então, durante a manhã de segunda-feira, aí o pessoal, né, os amigos ali, perceberam ali que os casais não retornaram e não davam mais notícias. Chegando lá no local, a equipe se deparou então com os carros, né? Os carros ainda estavam lá e não tinha ninguém. Aí foi quando percebeu aí o desaparecimento e começou então as buscas aí pelos casais, né? Os desaparecidos, na verdade, foram identificados, né, pelos militares como Mábia Glória de Oliveira, Vanessa Silva, Maxwell Alves e Dinei Marinho. Além do Corpo de Bombeiros, outras pessoas da região também participam das buscas, tá? De acordo com o comandante aí, o lago é conhecido por atrair pessoas em busca de canoagem e pesca esportiva. A região em que a canoa foi encontrada, né? É uma localidade ali próxima à barragem da usina. A Agora, o Corpo de Bombeiros e essas pessoas trabalham aí em conjunto aí para localizar as vítimas, né? Muito estranha essa situação, porque eles desapareceram aí no domingo. Na segunda-feira que os amigos ali tiveram falta, né? Porque eles não mandaram mais mensagem, não retornaram dizendo nada. Foram até o local ali da barragem, os carros estavam lá. Agora, na segunda-feira, a canoa foi encontrada e nada deles aparecer. Então, a gente não quer acreditar, mas... enfim, vamos aguardar aí o trabalho do Corpo de Bombeiros, o trabalho aí das pessoas aí para encontrarem aí essas pessoas. Dois casais desaparecidos. Ainda girando a nossa região, girando aqui a nossa região.
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0: Sobrinho é preso, suspeito de tentar matar a própria tia a facadas em frente a uma criança. Esse caso aconteceu aonde? Ali em Lusiânia. A Delegacia Civil, por meio da Delegacia Especializada de Atendimento à Mulher, a DEAM, ali de Lusiânia, prendeu preventivamente ontem esse homem, um jovem de 22 anos, investigado pela prática do crime tentativa de feminicídio. O crime ocorreu na noite do dia 1º de maio, lá no bairro Vila Guará, ali em Lusiânia, né, em torno de Brasília. Conforme apurados aí pelas investigações, o autor foi até a residência da vítima, sua própria tia, localizada ali no interior da residência. Ela estava com 5 crianças sob o cuidado dela, alegando que teria que conversar sobre desentendimentos anteriores. O rapaz acabou tentando contra a vítima da tia. Após ingressar o imóvel e pedir um café, ele sacou aí a faca e passou a atacar com diversos golpes, afirmando que a mataria, deixando a vítima ferida, que somente conseguiu sobreviver após escapar do agressor e se trancar no banheiro da residência. Diante da gravidade dos fatos, as autoridades policiais representaram aí pela prisão preventiva do investigado, medida deferida pelo Poder Judiciário e cumprida pela equipe da DEAN de Lusiânia. Após os procedimentos legais, o investigado foi encaminhado aí ao sistema prisional, onde permanece à disposição da Justiça. 10 horas 47 minutos, 10h47 aqui no nosso programa. Esse caso, então, ali na cidade de Lusiânia. Olha, uma informação para você aqui. Atenção você, mesário voluntário, que vai trabalhar aí, prestar serviços nas eleições de 2026. Mesários voluntários terão direito à folga e auxílio financeiro aí nas eleições de 2026. Os tribunais regionais eleitorais estão aí recebendo inscrições de interessados em atuar como mesários voluntários aí nas eleições gerais de 2026, marcadas para outubro desse ano agora. O cadastro pode ser realizado de forma online e tem como objetivo reforçar aí e renovar o quadro de colaboradores da Justiça Eleitoral. Podem participar eleitores com mais de 18 anos que estejam em situação regular perante a Justiça Eleitoral. No entanto, a legislação impede a atuação aí de candidatos nas eleições. No entanto, né, a legislação impede a atuação de candidato nas eleições, parente de candidatos até segundo grau, integrantes de diretórios partidários com função executiva e autoridades policiais. As inscrições podem ser feitas preferidamente pelo aplicativo, o e-título, né? E pelos sites do TRE, né? Também há possibilidade aí de contato direto com os cartórios eleitorais por telefone ou WhatsApp disponibilizados aí pelos tribunais. Segundo a Justiça Eleitoral, o cadastro não garante aí convocação imediata. Os nomes ficam disponíveis aí em um banco de dados e podem ser chamados conforme a necessidade de cada zona eleitoral. A convocação oficial é feita posteriormente com informações sobre treinamento, função e local de atuação. Os mesários passam por capacitação oferecida pela Justiça Eleitoral, inclusive por meio do aplicativo Mesário, desenvolvido aí pelo Tribunal Superior Eleitoral. O treinamento reúne orientações sobre o procedimento adotado no dia da votação e as atribuições de cada função dentro da adesão, né? Enfim. Embora o trabalho não seja remunerado, os convocados recebem auxílio, alimentação de R$ 65 por turno trabalhado, além de benefícios como folgas, né, folgas compensatórias e possibilidade de utilização aí da atividade como critério de desempate em concurso público, conforme previsão em edital. Em algumas situações, aliás, em algumas instituições de ensino, a atuação também pode valer como atividade extracurricular. 10:50 aqui no nosso programa, 10:50 nessa manhã. Vamos às participações aí pelo nosso WhatsApp, 36720322. Você pode participar comigo, é um prazer imenso, uma alegria ter você aqui com a gente no Plantão Policial.
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0: Deixa eu mandar aqui um bom dia especial pra Dona Maria Pureza, tá com o rádio ligado. Bom dia, Dona Maria Pureza, um beijo no seu coração. A Alzira também, Newton Júnior, tô aqui na escuta do programa Plantão Policial, sempre acompanhando você, com a minha irmã, a Neuraci, o meu cunhado Carlos Roberto. Que Deus abençoe você aí, os policiais, o corpo de bombeiros da nossa cidade, que sempre presta esse trabalho com muito amor e dedicação aí à nossa sociedade. Estão na luta dia e noite, né? Obrigado, viu, Alzira, pela sua participação. Newton Júnior, tudo bem, Newton Júnior? Tudo jóia esse negócio aí, Newton Júnior. Exame de vista de verdade, a R$ 50, exatamente. Só comparecer lá, beleza? E só hoje, inclusive. O Nelson Rodrigues está acompanhando o nosso programa. Obrigado, Nelson. Está lá no bairro São João, juntamente com o pai dele, né? O seu Joãozinho Chapa, sempre curtindo a gente lá. Newton Júnior, por favor, cobra pra gente aí a rua aqui, Rua Carrijo, quadra 16, lote 7, no setor Taninho, muito escuro, Newton Júnior, precisando de iluminação pública aqui. Mais alguém aqui participando, participação, Newton Júnior, tem como as pessoas aqui do Jardim dos Ipês, que tem os seus cachorros, que eles possam cuidar dos animais deles? Porque eu e minha mãe tomamos cuidado dos nossos cachorros, né? E muito. Ah, na verdade ela tá dizendo aqui, porque eu e minha mãe, nós temos cuidado dos cachorros deles, Nilton. Eles vêm no lixo e abrem os lixos, né? Deixa a sujeira na porta da casa da gente, sem falar que tem um cachorro preto aqui que corre atrás das pessoas. A gente já falou com a vizinha e ela não tá nem aí, Newton Júnior. A ouvinte denunciando essa situação aí dos cachorros lá no Jardim dos Ipês, né? É, de responsabilidade da dona, né? Ou então a senhora procura aí, registra um boletim de ocorrência contra essa situação também. Enfim. Ah, quem mais? Deixa eu ver se tem mais participações aqui. Deixa eu mandar um abraço. Mandar um abraço especial pro meu amigo Portelândia, né? Tá acompanhando um programa, o Portelândia. O pai da minha amiga Marcela, né? Acompanhando o programa, o pai da minha amiga Mônica. É, rapaz. Ele tá sempre na sintonia aí. Quem mais tá acompanhando? Meu amigo DJ Ads. DJ Ads tá sempre acompanhando o programa. Tem gente especial ouvindo o programa aí, né? Na audiência, o seu Maurino, também a dona Guiomar e também a Thaís, né? O pessoal aí do Let's Bar acompanhando a gente. Ó, seu Maurino, hoje é dia de tomar um caldo, né, seu Maurino? Daquele mais batuta de bom que o senhor faz aí, né? Um abraço. Obrigado pelo carinho, pela amizade. Um abraço também pro DJ Yads aí, grande amigo, parceiro da gente. Deixa eu ver se tem mais alguém aqui acompanhando a gente. Quem mais, gente? Eram esses os alôs, né? Ah, dona Anália tá aqui com o rádio ligado. Lindona, um beijo no seu coração. Obrigado pelo carinho, tá? Obrigado pela sintonia. A Viviane Newton Júnior, onde é esse exame de R$50? Deixa eu achar aqui, gente. Deixa eu lembrar vocês aqui. É na inauguração do Instituto Visão Solidária, ali de frente o Gás Rocha Farias, bem ali na Avenida Antônio Carlos Paniago, né? Próximo à rodoviária, naquela região ali. É, se você chegar lá falando que ouviu hoje aqui na Rádio Eldorado, que hoje é a inauguração desse Instituto Visão, armações lá de óculos apenas R$49,99. E hoje, só hoje, não vai chegar lá, amanhã, não. Não, é só hoje. Vocês entenderam? Hoje. Exame de vista apenas R$50. Lá na Avenida Antônio Carlos Paniago, em frente ao Gás Rocha Farias, tá? É a inauguração aí do Instituto Visão Solidária aqui em Mineiros, essa empresa que chega com preços bem acessíveis aí. Ah, Newton Júnior. Ô, Newton Júnior, eu tô ruim de moral com o senhor, Newton Júnior. O senhor não manda nem um abraço pra mim. Oh, sabe quem que tá cobrando um abraço aqui? Um grande amigo, uma figura sensacional, que é o meu amigo Bianco, né? Lá da Casa das Iscas. Alô, Bianco. Ô, Bianco, chega pertinho do rádio aí, Bianco. Ô, Bianco, sabe aquela pescada que você faz, sabe? Chama eu que eu vou. Vou que você. Eu vou mesmo, aí. Você não tá entendendo. Eu não sou bom pescador, não, Bianco. Não, mas eu sou bom limpador de peixe. Ah, chama eu que eu vou com você. É só chamar. Obrigado, viu, Bianco, pela amizade, pelo carinho. Eu tô até hoje esperando, hein, Bianco? Tô esperando você aqui de volta, queridão. Você sabe do que eu tô falando. Vorei de Rosa tá acompanhando o nosso programa, tá ligado, Newton Júnior? Olha, eu tô precisando fazer o óculos, Newton Júnior. Vai lá no instituto que tá inaugurando. Sidney, alô Sidney. Aquele abraço, Sidney, pra você e pra toda a sua família aí, Sidney, acompanhando o nosso programa aí. Tá certo então, obrigado pelo carinho. O Bianco falou, eu que tô esperando a sua visita. Então é hoje, rapaz, é hoje. Quem tá aqui participando, a Floreci, bom dia, Floreci, obrigado pelo seu carinho, pela sua audiência. O ouvinte que mandou aí sobre a situação aí do próximo à ponte João Avelino, manda sua mensagem de novo pra mim, meu anjo, porque todos os programas, quando a gente vai passar o programa para o outro locutor, para o outro apresentador, a gente limpa o WhatsApp, então provavelmente a sua mensagem foi apagada, tá? Eu peço para que você envie de novo aí a sua reclamação, tá bom? Mande aí para mim, dá um Ctrl-C, um Ctrl-V aí, manda que eu vou ler a sua reclamação agora. Olha, ela tá digitando, gente. Enquanto isso, eu vou mandar um abraço aqui, o bom dia da Selma Rodrigues. Bom dia, Newton Júnior. Quero saber onde é esse exame por R$50. É lá no Instituto Visão Solidária, lá na Avenida Antônio Carlos Paniago, ali próximo ao Gás Rocha Farias, tá bom? Vamos lá. Quem mais tá aqui? Mais alguém? Não, todos os alunos, né? Deixa eu só esperar. Acelera os dedinhos aí. 10:58. Ah, chegou. Vamos lá. Newton Júnior, eu quero cobrar a respeito desse mato alto aqui na estrada que dá acesso na João Avelino. Tá muito difícil aqui, principalmente aqui nas proximidades da ponte aqui do João Avelino. Muito perigoso. O mato tá invadindo ali O asfalto tá perigoso. Por favor, Nilton Júnior, cobra da prefeitura aí pra gente. Obrigado, viu, pela sua participação aqui no nosso... no nosso programa, tá? Eu tô indo nessa, vou tirando o meu time de campo. Agradeço você pelo carinho, você pela amizade. Amanhã tem muito mais. Amanhã é quarta-feira, viu, gente? Amanhã é quarta-feira. Amanhã, quarta-feira, tem... tem o quê, gente? Momento de sobriedade. Amanhã com o Gonçalves. E amanhã o programa tá sensacional, beleza? Não perca. Esse momento de sobriedade tem transformado a vida de muitas pessoas. Tanto de pessoas que vivem com o alcoolismo, quanto familiares que precisam lidar com os viciados no álcool, na droga, no jogo. Você entendeu? Então amanhã não perca o programa, tá certo? Prepara o café aí, Bianca. Prepara o café aí que eu já vou sair aqui da rádio. Já vou passar aí pra nós tomar um café, beleza? 11 em ponto, vem aí na sequência o Padre Reginaldo Manzotti. Na sequência tem a turma mais resenhosa do esporte, Craquetel, Lico e companhia. E o Resenha Esportiva. Tchau, amanhã a gente se vê.
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0: Chegou o momento de dobrarmos o joelho, elevarmos nossa alma. No sétimo dia da novena perpétua de Jesus das Santas Chagas. E eu convido você a mandar as suas intenções, 41-3221-6060. Rezemos. Por suas santas chagas, suas chagas gloriosas, o Cristo Senhor me proteja e me guarde. Senhor Jesus, foste levado na cruz, para que por vossas santas chagas sejam curadas as de nossas almas. Eu vos louvo e agradeço pelo vosso ato redentor. Carregaste em vosso próprio corpo os meus pecados e de toda a humanidade. Nas vossas santas chagas coloco as minhas intenções, minhas preocupações, ansiedades e angústias, minhas enfermidades físicas e psíquicas, meus sofrimentos, dores, alegrias e necessidades. Em vossas santas chagas, Senhor, coloco minha família. Envolvei, Senhor, a mim e meus familiares, protegendo-nos do mal. Senhor, ao mostrar vossas santas chagas gloriosas a Tomé, e o mandando tocar em vosso lado aberto, curaste da incredulidade. Eu vos peço, Senhor, permita-me refugiar em vossas santas chagas, e por mérito desses sinais de vosso amor, curai a minha falta de fé. Ó Jesus, pelos méritos de vossa paixão, morte e ressurreição, dai-me a graça de viver os frutos da nossa redenção. Filhos queridos, povo amado de Deus, chegou a hora do testemunho. E como é importante, porque nós ficamos edificados de um Deus que fez, de um Deus que faz, de um Deus que realiza maravilhas em nossa vida. Veja esta maravilha agora.
1: Eu acompanho a obra Evangelizar há 15 anos. Eu estou aqui para contar o testemunho do meu filho no retiro do ano passado, de 2024. Nós viemos aqui com um propósito de alcançar a graça e a cura das alergias dele, que ele estava sofrendo há 10 anos com as alergias, toda a condição de se alimentar, e infelizmente pela restrição alimentar ele não conseguia participar de festas, dos amigos. E nos dava uma dor muito grande toda vez que ele tinha as crises de urticária, as crises respiratórias, as crises de choro, de frustração, porque ele não poderia consumir. E há 10 anos nós vínhamos lutando para poder descobrir o que era a causa de todas as inflamações, as infecções, os motivos das idas para os hospitais. E os médicos não acreditavam que poderia ser uma alergia alimentar, porque era diferente, era atípico os sintomas. Então, ouvindo o padre Reginaldo, fazendo as novenas, nós tomamos a decisão de fazer os exames por conta própria. E quando nós fizemos esses exames, foi comprovado que ele tinha as alergias. Então nós viemos até o retiro, pedimos para que Jesus das Santas Chagas e São José o curasse. E com isso, falamos que neste ano estaríamos aqui para dar o testemunho da cura. Hoje ele pode comer sem restrição nenhuma o que ele quiser, com leite e com ovo. Então nós damos graças e louvores a Jesus das Santas Chagas, a São José.
2: Graça alcançada, graça testemunhada. Toca o sino, sacristão!
0: Filhos amados, e vamos à bênção da casa. Que a vossa divina bênção os acompanhe. Que o Espírito Santo ilumine os seus pensamentos e que seu poder haja por eles em toda parte. Tudo que se encontra nesta casa, os que nela entram, os que dela saem, que Jesus, nas suas santas chagas, nos abençoe e vos preserve do mal, para que nenhuma desgraça se aproxime de vós. O Senhor vos abençoe e vos guarde, que Ele faça seu rosto brilhar

0: sobre vós, que ele se compadeça de vós e vos dê a paz. Em nome do Pai, do Filho e do Espírito Santo. Amém.
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0: Muito bom dia, meu povo. São 11 horas e 17 minutos. 11 e 17 nessa terça-feira abençoada, 12 de maio de 2025. O frio foi embora, viu? 19 graus nesse momento aqui no estúdio. E aqui, aqui é o Cracktel. E do meu lado, meu querido Luiz Carlos Lico, para levar para vocês informações do esporte pelo Brasil, pelo estado, pelo Brasil e pelo mundo, né? Pelo estado, pelo Brasil e pelo mundo. E você é o nosso convidado especial para mandar um zap para cá pelo 36720322, para a gente poder bater um papo, para a gente poder falar de esporte, que é o que nós estamos apresentando para você aqui. Muito bom dia, meu querido amigo Luiz Carlos Lico.
1: Bom dia Cracktel, bom dia queridos ouvintes, né, do Resenha Esportiva. Hoje muitas notícias pro nosso querido ouvinte, tem muito futebol, rapaz, já tem seleções aí que já tem pré-lista, né, meu destaque é esse, e também tem um destaque muito especial direto de Goiânia, né, o Baronil falando das coisas do Vila Nova, hoje, em primeira mão, um abraço aí pro Baronil lá em Goiânia.
0: Um abraço pro Baronil, um dos melhores repórteres que tem em Goiás, para ver que a conexão nossa é muito forte aqui em Mineiros, em qualquer lugar, lá em Goiânia com o Baronil também, né? Olha, gente, conexão nossa é muito, mas é muito forte.
1: E só lembrando também que hoje tem Francisco Chagas direto de Santa Helena falando das coisas da segunda divisão do Goianão.
0: É verdade, muito bem lembrado, tá lá em Santa Helena, mas o bacana, nos ouvindo na 87,9 lá de Santa Helena, né? Uma rádio maravilhosa que eu já participei lá com eles. Meu querido amigo Francisco Chagas, o Chiquinho, e o meu querido bacana, né? Um super narrador.
1: E eles são da TV Cheque, né?
0: Da TV Cheque, né? Um abraço pra essa turma aí. Ô Lico, eu tenho um destaque bem rapidinho, meu destaque, você lembra do Sérgio Ramos, zagueiro?
1: Demais, ué.
0: Ele foi revelado.
1: Espanhol.
0: Ele foi revelado pelo Sevilha, né?
1: Sim.
0: Ficou muito tempo no Barcelona, rodou, depois voltou pro Sevilha, ele é o mais novo dono do Sevilha. 2,5 bilhões, ele é o maior acionista do Sevilha e ele promete fazer do Sevilha o maior clube da Espanha a partir de 2027.
1: E ele ganhou muito dinheiro quem mexe com osso, os fisioterapeutas, não, o médico que mexe com osso.
0: Ortopedista,
1: ele ganhava muito aí, aquelas participações, né, porque quebrou muita gente, né?
0: Rapaz, ali batia, né?
1: Nossa Senhora.
0: Mas era um grande, agora virou o dono do Sevilha, eu acho bom, porque o Sevilha é um time extremamente amado na Espanha, de alguns anos pra cá caiu um pouquinho de produção, e agora na mão do Sérgio Ramos, quem sabe que o Sevilha possa voltar de novo. São 11 horas e 19 minutos, 11 e 19, meu querido amigo Barona. Baronil fala com a gente lá de Goiânia com muito prazer, né, Lico?
1: Sim,
0: a gente,
1: claro.
0: Fala com o nosso querido Baronil. Bom dia, meu querido Baronil.
2: Alô, meu amigo Theo. Bom dia pra você, meu querido. Bom dia aí também para o Luiz Carlos, o Carlos André. E um bom dia todo especial para vocês que nos acompanham sempre aqui no Resenha Esportiva da Rádio Eldorado, 91,9 FM. Vamos chegando com as informações do Vila Nova, direto aqui de Goiânia. O Tigrão da Vila Famosa, que ainda está com a cabeça inchada depois da derrota do final de semana para o seu maior rival, no maior clássico do Centro-Oeste, quando o Vila Nova perdeu para a equipe do Goiás no estádio Ailê Pinheiro, o estádio da Serrinha. O Vila, que agora vira a chave, é outra competição, e amanhã encara a equipe do Anápolis, jogo único, jogo da semifinal da Copa Centro-Oeste. Quem vencer avança à próxima fase. Em caso de empate, a decisão vai para as penalidades. O Vila, então, agora mudando um pouco o foco das competições. O técnico Guto Ferreira comandou hoje pela manhã, no CT Vila do Tigre, a sua última atividade para este compromisso, este jogo contra a equipe do Anápolis. E já sinalizou que vai com um time alternativo para esta partida. Olha só, o João Vieira e o atacante Janderson, esses dois jogadores receberam o terceiro cartão amarelo na partida contra a equipe do Goiás. Vão ter que cumprir suspensão automática pelo Brasileirão. Já pela Copa Centro-Oeste, eles estão liberados. O atacante Della Torre, depois de uma manobra muito boa do departamento jurídico do Vila, que conseguiu reunir condições de jogo para ele no clássico contra o Goiás, ele vai ter que cumprir a automática, então, naquele jogo que ele foi expulso contra o Confiança pela Copa do Brasil. O Vila Nova, como eu disse, que vem com um provável time para este jogo, com Dalberson no gol, Elias na direita, a dupla de zaga com Caio Marcelo e Pedro Romano e o Formiga na esquerda. Meio campo de Maranhão, João Vieira e Dodô. No ataque, Bruno Xavier, o Puskas, que é da base, além do Janderson. É isso aí, meu amigo Théo. Informações do Vila Nova comigo, Roberto Baronil, direto aqui de Goiânia.
0: É, meu amigo Barona, Roberto Baronil, esse é fera, né, Lico?
1: É, um abraço aí pro Roberto Baronil, lá de Goiânia, né, trazendo as coisas aí do Vila Nova.
0: Fez um apanhado do Vila Nova, né,
1: cara? É, em pouco espaço falou tudo e mais alguma coisa, né, então um abraço pra ele, um grande repórter, um abraço aí pro Baronil. E falando do Vila Nova, né, que vai jogar aí diante do Anápolis, é um jogo único. Se o Vila Nova passar, vai pegar o Rio Branco lá do Espírito Santo para ver quem será o campeão aí da Copa Centro-Oeste. Então, assim, e o time é alternativo. Com certeza o Guto não vai colocar o time titular, mas tem muitos titulares.
0: Forte, hein,
1: mas vem com time forte. É, o Anápolis tem que segurar aí, que senão o Vila Nova atropela.
0: É, eu vou falar para você que vai atropelar, viu? O Dalberson, aquele goleiro que saiu pro Elton Leite entrar, mas, pô, ele tava numa fase boa demais, cara, defendeu um monte de pênalti, jogando bem, era o melhor em campo todo jogo.
1: E ainda é muito novo, né? Chegou o Elton Leite, tem experiência, tá, né? Tá tem rodado, bagagem, né, e com certeza o Dalberson, né? Pelo que mostrou, ainda vai ser um grande goleiro, com certeza.
0: E pra fechar do Vila aqui, no dia que o Elton Leite chegou, você falou, vai ser titular, vai jogar, além de ser um goleiro espetacular com passagem pela Europa, tem um pedigree que eu vou te contar, você viu, rapaz? Pedigree de seleção brasileira.
1: De seleção brasileira, filho do João Leite, né? O antigo João Leite.
0: Ídolo
1: então,
0: no Atlético Mineiro.
1: Ídolo no Atlético Mineiro. E outra coisa, tem muita liderança.
0: Muita liderança, muita liderança. São 11 horas e 23 minutos. Um abraço, meu querido Barona, aí da grande capital, da grande Goiânia. Ele, Lico, só fala do Vila. Ele só cobre o Vila todos os santos dias lá em Goiânia.
1: É, um abraço aí pra ele, né? Obrigado aí pela participação. 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
0: É, meu querido Jefinho, muito obrigado aí pela parceria aqui, sempre com a gente aqui na 91,9 no Resenha Esportiva.
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0: Gente da melhor qualidade, né? São 11 horas e 25 minutos, 11h25, né? Baronil chegou aqui, falou do Vila. 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
0: 11:26, 11:26, você tá no Resenha Esportiva aqui da 91,9. Tô te aguardando aqui pelo 36720322 para você falar o que que você achou dessa pré-lista da seleção, o que que pode dar o Goiás e o Cruzeiro, né? O que que pode dar o Vila e o Anápolis. É aqui ó, no Resenha Esportiva com o Cracktel, Luiz Carlos Lico, Carlos André e tem a nossa diretora, né? Cleia Gouveia, tudo aqui envolvido aqui no Resenha Esportiva. São 11:27. Quem chega aqui, a Dani Esperon, chega para falar da Copa do Mundo, Neymar volta à pré-lista da seleção e a Argentina divulga nomes, né? Uma coisa que eu achei esquisito ontem foi colocar o nome do Estevão. Cara, respeita o cara, respeita o cara tá contundido lá, pra que ficar, ah, o Estevão não vai, por isso que vai levar fulano. Respeita, faltou respeito de alguns jornalistas ontem, hein, Lico? 11:27, fala aí, Esperon.
5: A Copa do Mundo de 2026 está chegando, é logo ali em junho. E nesta segunda-feira, todos os preparativos para esse evento que vai paralisar todo mundo. O sonho da Copa do Mundo está praticamente adiado para Estevão. E mais uma semana de expectativa para o veredito final sobre Neymar. Na verdade, a CBF enviou uma lista de pré-jogadores convocados para a FIFA com 55 nomes. A ausência do jogador do Chelsea por conta de lesão já era esperada e foi sacramentada nesta segunda-feira. Já o camisa 10 do Santos repete o padrão das outras listas extensas de Carlo Ancelotti. A sua presença na lista dos 26 que serão anunciados na semana que vem ainda é uma dúvida. Falamos da seleção brasileira, mas a Argentina também divulgou nesta segunda-feira sua pré-lista, que conta com Flaco Lopes e Giai, jogadores que atuam no futebol brasileiro na pré-lista de convocados para a Copa de 2026. A seleção de Lionel Scaloni não anunciou ainda qual será a data da convocação oficial, mas obviamente a seleção será liderada por Lionel Messi. Uma outra situação também chamou atenção nesta segunda-feira, até porque Curaçao, que é estreante na Copa do Mundo de 2026, terá que encontrar um novo treinador. Fred Hunter decidiu renunciar ao cargo de técnico da seleção após quase 3 meses de trabalho. O anúncio foi feito pela federação através das redes sociais. Portanto, o treinador falou sobre a saída da equipe, disse que a seleção precisaria seguir em frente, mas ele não quer prejudicar e por isso preferiu sair. Hunter comandou a seleção de Curaçao apenas em 2 amistosos que foram disputados no mês de março. Na ocasião, a equipe perdeu seus confrontos para a China por 2-0 e levou uma goleada para a Austrália. Portanto, a seleção de Curaçao tendo aí muitas movimentações nesse período que antecede a Copa do Mundo. Agência Rádio Web com informações da Copa do Mundo de 2026, Daniela Esperon.
0: É, Lico, algumas coisas pra gente discutir aí, né? Essa pré-lista da seleção brasileira, a da Argentina, ontem eu tava lendo, a não ser que eu vi errado. O Scaloni, ele não quer colocar uma lista de 50, ele tem 35 nomes ali que ele acha que ele é só aquilo ali. Não sei. Beneficiado tá o Palmeiras porque tem 2 jogadores selecionáveis que vão pra Copa do Mundo. Aí vão me falar assim, o Palmeiras vai perder não, vai acabar o campeonato, vai parar o campeonato agora, se eu não me engano. E você ter 2 jogadores no seu elenco que vai pra uma Copa do Mundo é beneficiado no sentido de que o elenco é muito forte.
1: Assim, é bom, né, que os outros jogadores também sentem-se valorizados, o próprio clube sente-se valorizado, né, e essa aí é de praxe também, de colocar a pré-lista, né, tanto o Brasil tem que colocar, a FIFA exige, né, FIFA exige porque se um jogador desse que for convocado oficialmente machucar, tem que pegar
0: daquela lista.
1: Tem que pegar daquela lista até certo ponto, depois não pode mais. E só uns lembretes aqui, você sabia quantos 1.000 habitantes tem Curaçao?
0: Não.
1: Menor que Rio Verde. 185 mil habitantes só. Você sabe quantos...
0: Tá na Copa do Mundo, hein, cara?
1: Na Copa do Mundo. Sabe quantos jogadores de Curaçao nasceu em Curaçao?
0: É.
1: Apenas um. Os outros tudo nasceu na Holanda, que ela é uma colônia da Holanda. Então, assim, Curaçao, assim, nunca aconteceu na história das Copas do Mundo um país tão minúsculo a disputar uma Copa do Mundo. E o seu treinador abandonando por causa de problemas médicos, né? De saúde. Médico. Então, assim, são curiosidades, né? Com o nosso ouvinte, a gente, às vezes, quando a gente vê... Sabe dessas coisas aí? Eu tava vendo essa reportagem, achei muito interessante o tamanho de Curaçao. Só que é uma ilha linda, maravilhosa.
0: Quem quiser conhecer Curaçao, pode falar comigo, viu? Eu levo você lá pra Curaçao.
1: Leva? É bom demais aí.
0: É só falar comigo.
1: E se a pessoa quiser ir pra Primavera do Leste também, você leva?
0: Ah, levo também pra Primavera do Leste e ainda tem casa pra ficar lá.
1: Tem?
0: Tem.
1: Quem?
0: É lá na casa do Arno. Arno Luiz, né, lá de Primavera. Um abraço pra você, meu querido. Bom dia, meus amigos Luiz Carlos, Lico e Cratel. Aqui é o Arno Luiz de Primavera do Leste. Estou aqui escutando o Resenha Esportiva. Muito obrigado, meu querido. Então, se você quiser ir para Curaçao, eu levo. Se você quiser ir para Primavera do Leste, tem até onde ficar, né, Lico?
1: Um abraço aí pro Arno Luiz. O Arno, antes de ontem, fez aniversário, né? Ele tá aniversariando essa semana. Então, um abraço para ele. Feliz aniversário para ele.
0: Saúde
1: ainda.
0: E paz para você.
1: Saúde e paz, né? Ele é gremista.
0: É.
1: É gremista. Um abraço aí, Arno Luiz, lá em Primavera.
0: É, tomou um sacode, né? Era para ter tomado uns 8 no domingo, para falar a verdade, Lico.
1: Foi só um.
0: Foi só um, mas era para ter sido. É para ter sido 8. Um comentarista lá do Sul, aquele branquinho lá que você gosta dele, ontem ele quase morreu do coração. Ele quase morreu do coração. Gente, são 11 horas e 35 minutos. 11h35.
1: Vamos com os nossos parceiros aqui do Resenha Esportiva. 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
0: É, um abraço pros meus amigos Silas, meu amigo Saulo, né? O Banana, Sônia.
1: Adair Banana, a Sônia.
0: É, tem um menino que trabalha lá.
1: Ronil, da Bianca.
0: O Ronil, um abraço pra Bianca. O Ronil não tava muito legal nesse final de semana, não. Melhoras pra você, viu, meu querido Ronildo?
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0: Estão os três chorando. O Joaquim tá chorando porque o Jean e o Flaco Lopes, depois da Copa, vão ser vendidos pro Flamengo. O Donizete, mas o Neto Avelino. Porque o menino Ney vai embora. E o Hélio tá chorando porque aquele menino que jogou no Palmeiras, que é...
1: Danilo.
0: O Danilo vai embora também. Então, tá todo mundo chorando aí, viu? Um abraço pra essa turma. Turma maravilhosa, viu, Lico? Turma maravilhosa. E o que, que você me fala ali a respeito do, do meu querido Arnon, rapaz? O que, que você me fala dele? É, porque lá no Primavera do Leste, lá tem time.
1: É o Arno?
0: O Arno.
1: Lá em Primavera do Leste tem o Primavera, né? É, lá tem o Primavera e ele... O rapaz, né, de ver que na Série D ganharam do Iumas. O Iumas não tá conseguindo ganhar nem do Primavera, né? Um abraço aí pra essa galera de Primavera, pro Arno Luiz, pra todos lá da Rádio Cultura, lá da cidade de Primavera do Leste. Um abraço pra essa galera toda. E é isso aí, futebol é bom, é por isso, né? Você, hoje você ganha, amanhã você perde e o trem vai lerando.
0: Vai lerando. São 11:37, 11:37, Lico. Quem chega para falar com nós agora? A Dani Esperon, ela chega para falar com a gente sobre a Copa do Brasil. Primeiros classificados, as oitavas de final saem nessa terça-feira, minha querida Dani Esperon.
5: Os primeiros classificados às oitavas de final da Copa do Brasil saem nesta terça-feira, com 3 jogos sendo realizados. Cruzeiro e Goiás, a primeira partida, empate em 2-2 dentro do Serra Dourada. Agora, no Mineirão, o Cruzeiro vai tentar fazer o mando de campo valer com o apoio do seu torcedor para vencer a equipe goiana. E o técnico Arthur Jorge já convocou o torcedor.
6: Terça-feira temos um jogo importantíssimo, uma decisão onde queremos ter, de facto, a nossa torcida presente no estádio. É muito importante porque é um jogo de decisão, é um jogo em que daquelas finais, portanto, onde todos querem estar, e eu espero que a torcida do Cruzeiro queira, de facto, estar connosco, possa estar connosco na terça-feira.
5: O mesmo acontece com o Fluminense Operário no Maracanã. Primeiro jogo 0-0, agora quem vencer fica com a classificação. Numa situação diferente está o Internacional, que vai jogar em casa no Beira-Rio contra o Athletic e, como venceu no Orlando Scarpelli por 2-1, tem a vantagem do empate. Portanto, o Inter entra já classificado, mas não pode se acomodar tanto. Afinal, se o Athletic faz 1-0, a decisão vai para os pênaltis. Jogos pela Copa do Brasil valendo classificação para as oitavas de final. Agência Rádio Web com informações da Copa do Brasil, Daniela Esperon.
0: Minha amiga Dani Esperon, Lico, e aí?
1: Olha, hoje tem 3 jogos, né? Vamos aqui detalhar esses, igual ela já falou, Internacional e Atlético. O Inter ganhou o primeiro por 2-1 e hoje joga em casa defendendo essa vitória. É, pra mim, o
0: já
1: Internacional...
0: Foi, né?
1: É, eu acho que sim.
0: Já foi, pra mim também já foi.
1: O segundo jogo, né, empate 2-2 em Goiânia, e hoje tem Cruzeiro e Goiás no Mineirão, e pra mim o Cruzeiro é o favorito.
0: Ah, me perdoe, né, me perdoe todos aqueles esmeraldinos, né?
1: Tem como, né, Theo?
0: Pô, chegar aqui e falar, pô, o Cruzeiro foi lá na Bahia no final de semana e enfiou 2-1 no Bahia em pleno estádio.
1: Sim,
0: lá.
1: Sim, 2-1.
0: 2-1 com precisão, agora joga em casa, e ontem eu tava ouvindo a ESPN, Cruzeiro vai com time total, até aqueles que estavam recuperando vão entrar.
1: Sim, claro.
0: E aí, a zebra será se o Goiás passar, pronto.
1: Exatamente. Então, assim, e hoje, né, fechando esses 3 jogos aí de hoje, né, o primeiro jogo Fluminense 0, Operário 0, hoje no Maracanã, o Fluminense defendendo aí, eu acho assim, a gente tem que no achômetro, né, porque o Fluminense pra mim é o favorito.
0: O Fluminense é o favorito, mas lembra do Operário, o Operário de Ponta Grossa que você tá falando.
1: É, o Operário da segunda divisão.
0: É, e tá com um time extremamente bem montado. Sim. Só pra lembrar, atual campeão paranaense.
1: Sim.
0: Atual campeão paranaense. Então, o jogo, o Lico tem razão, o Fluminense como é que fala?
1: É o favorito.
0: Mas o Operário é atual campeão paranaense, é um jogo dificílimo pro Fluminense.
1: Desses 3 jogos, né, o Inter, o Cruzeiro e o Fluminense são os favoritos. Qual que você acha que pode dar uma zebra?
0: Que pode dar uma zebra é o Fluminense.
1: Do Fluminense, né?
0: O Fluminense.
1: É, realmente.
0: Porque o Operário bate de frente a frente com Curitiba e com o Atlético Paranaense. E são equipes...
1: Da Série A, né?
0: De Série A. Então, pra mim, o que pode acontecer e acontecer um revés é no jogo do Operário. Porque nos outros jogos aí, Inter e Atlético e Goiás e Cruzeiro e Goiás, o Inter e o Cruzeiro é extremamente favorito a ganhar os jogos.
1: E amanhã, né? Amanhã tem Juventude São Paulo, Vasco da Gama e Paysandu, Curitiba e Santos, Mirassol e Bragantino, Jacuipense e Palmeiras, Ceará e Atlético, Remo e Bahia. Na quinta, Chapecoense e Botafogo, Atlético Goiano e Atlético Paranaense, Confiança e Grêmio, Corinthians e Barra, CRB e Fortaleza. E fechando, Vitória e Flamengo.
0: Bem rapidinho, jogo a jogo, bem rapidinho.
1: Você fala o de amanhã?
0: É, o de amanhã.
1: O de amanhã, então vamos aqui. Então vamos lá. Juventude São Paulo.
0: O jogo é em Caxias?
1: É.
0: Juventude.
1: Vasco e Paysandu.
0: Super Vasco.
1: Curitiba e Santos. 0x0 no primeiro.
0: 0x0 no primeiro? O jogo é no...
1: Lá em Curitiba.
0: Lá no Couto Pereira, Curitiba.
1: Mirassol e Bragantino. 1x1 no primeiro.
0: Eu vou Mirassol.
1: Jacuipense e Palmeiras. 3x0 primeiro, Palmeiras.
0: 5x0 Palmeiras no segundo.
1: Ceará e Atlético Mineiro.
0: Vixe Maria, cara, que jogão, que jogão. Ceará tem uns 4 ou 5 jogos que não vence, inclusive perdeu o jogo do último final de semana pro Atlético Goianiense. Eu vou de Ceará.
1: Remo e Bahia,
0: o jogo é lá.
1: É
0: lá em Belém, lá na Cruz. Eu vou de Remo.
1: Chapecoense e Botafogo.
0: Eu vou de Botafogo.
1: Atlético Goiano e Atlético Paranaense.
0: O jogo é em Campinas, o Atlético Goianiense fez uma partida maravilhosa lá no Paraná. Eu vou de Atlético Goianiense seco.
1: Confiança e Grêmio.
0: Confiança e Grêmio. Eu vou de Grêmio, não é possível. Se o Grêmio não passar pelo Confiança, pode enterrar.
1: Corinthians e Barra.
0: Corinthians, uns 3 ou 4 a 0 ou 5 a 0.
1: CRB e Fortaleza.
0: O CRB é muito forte, eu vou de CRB.
1: E o Vitória e Flamengo.
0: Isso aí é duro, hein? O jogo é lá no Barradão. Cara, eu vou de Flamengo, mas o jogo é muito duro.
1: Pois é.
0: Então, não é isso?
1: É isso, tá certinho.
0: São 11 horas e 43 minutos, 11h43. Rapaz, quem chega pra nós aqui... A Dani Esperon chega falando do brasileiro da segunda divisão. E o esporte do nosso querido Márcio Pantu é o novo líder do Campeonato Brasileiro, Esperon.
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5: Está começando o futebol de acesso. Eu sou a Daniela Esperon e você vai ficar por dentro dos principais acontecimentos da rodada da Série B. Vamos lá?
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5: A oitava rodada da Série B do Campeonato Brasileiro mexeu com a parte de cima da tabela e tem um novo líder. O Sport venceu a Ponte Preta de virada por 3-1 e assumiu a ponta da competição com 16 pontos. O Leão pernambucano segue invicto e confirma o bom início de campeonato na luta pelo retorno à Série A. Roberto Nascimento, do canal Roberto Nascimento TV, falou um pouquinho dessa vitória do esporte e do que ela representa.
7: Segue o líder. Pois é, de virada o esporte venceu a Ponte Preta por 3-1 e assumiu a liderança da Série B do Campeonato Brasileiro, com o Christian Barleta sendo o grande protagonista do jogo. Um gol e duas assistências. A equipe do esporte, que começou atrás, saiu perdendo, conseguiu empatar e fechou em 3-1. E mais uma vitória. Aliás, o único invicto da Série B do Campeonato Brasileiro é o time do Sport. E o detalhe, dos 4 próximos jogos, o Sport tem 3 jogos em casa, hein, galera? O que dá direito ao time de receber o seu torcedor, voltar a fazer o caldeirão da ilha, La Bombonilha, de novo, para que o Sport continue vencendo, continue líder da Bezona.
5: Quem também comemorou na rodada foi o Náutico. Jogando nos aflitos, o Timbu atropelou o América Mineiro por 4-0 e entrou no G4 da Série B, animando o torcedor pernambucano. O Atlético Goianiense conquistou uma vitória importante fora de casa diante do Ceará por 1-0 e se aproximou da zona do acesso. Já o CRB fez bonito diante da torcida, goleando o Operário por 3-0 e entrando de vez na disputa pelas primeiras posições. O Goiás também venceu. O Esmeraldino bateu Vila Nova no Clássico Goiano por 1-0 e segue firme entre os primeiros colocados. Outro que venceu pelo placar mínimo foi o Novorizontino, que superou o Botafogo de Ribeirão Preto. Entre os clubes que decepcionam nesse começo de Série B está o Cuiabá, rebaixado da Série A no ano passado. O Dourado ficou apenas no empate sem gols com o Atlético e ainda não conseguiu engrenar na competição. A expectativa era de uma campanha forte na luta pelo acesso, mas o time mato-grossense segue distante dos líderes. A rodada ainda teve empate sem gols entre Juventude e Criciúma, além de Avaí e Fortaleza. 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Até a próxima.
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0: Essa bezinha, como eles falam, é muito difícil, é muito difícil. Eu só queria, antes do Lico fazer os comentários dele aí, eu só queria mostrar aqui, olha, dos quatro primeiros tem três times nordestinos e um paulista. Sport, Fortaleza, São Bernardo e Náutico. Mostra que o campeonato é muito difícil. E o Vila, do jeito que eu gosto, não ficar entre os quatro. O Vila em quinto. Você vai ver, você vai falar aí, mas eu só queria te lembrar isso aí, porque não adianta você ficar lá entre os quatro, você tem que ficar ali na beirinha.
1: Sim.
0: Hora que um daqueles cochilar, você vai e entra. Porque não adianta, Lico, pode acreditar. O Vila, o Goiás ficou o tempo inteiro, Lico, 28 rodadas, se eu não me engano, entre os quatro e não conseguiu classificar.
1: É, quando você fica muito em evidência, né, parece que as coisas, todo mundo... Não é que é olho gordo, eu não acredito nisso, mas é...
0: olho gordo mesmo desse povo.
1: Assim... Olha, só lembrando aqui, do primeiro ao 14º é 6 pontos só.
0: Só 6, né?
1: 6 pontos. Então, o Sport, que é o... Você sabe que o único invicto é o Sport, né? Ah. O único que ainda não perdeu o Sport, tá com 0 derrota, ele tem 16 pontos. E quem tá em 14º é o Ceará com 10. Então, tá 6 pontos, são 14 equipes aí, diferença de 6 pontos. Então, assim, é uma Série B muito equilibrada.
0: Muito,
1: é muito disputada, né? Como sempre, né? Parece que esse ano tá mais, né? As equipes de Goiás tá ali arranhando, né? O Atlético agora ganhou, deu uma melhorada, o Vila Nova tá em quinto colocado, o Goiás
0: mesmo perdendo,
1: ganhou.
0: Né, Lico?
1: Então, né? Mesmo aqui, ó, tá em quinto colocado com 13 pontos.
0: Mesmo
1: o Goiás foi pra 10, né? E o Atlético Goianiense, ele foi pra 11. Então, assim, as equipes goianas não tá tão bem, mas também tá ali no bolo, né? Qualquer coisa já pode disparar e uma classificação no final, porque a gente sabe isso. Que é só depois das 38 rodadas.
0: Não adianta você ficar aí, o Goiás ficou 28 rodadas entre os quatro.
1: Exatamente.
0: E não teve fôlego no final.
1: É igual aquela corrida de bicicleta, que o primeiro, ele vai cortando o vento, né? E os ossos de trás ficam ali segurando a hora do sprint final. Então, às vezes, o Vila Nova e os times de Goiás vai esperar esse sprint final para poder conseguir no final aí ganhar as partidas e conseguir o acesso.
0: É, só mudando um pouquinho de assunto aqui, ele, né? Elvis Ganso, né? O rei dos B, um abraço pra você. Ele tá falando, ele mudou um pouquinho de assunto, porque quando falou do Santos, ele mudou de assunto. Ele tá falando que a Juve no mercado fechou ontem com meia de muita qualidade no futebol amador de Mineiros, né? Logo mais teremos informações com áudio, né? Ele vai mandar pra nós aqui tudo que tá acontecendo com a Juve. Já tá combinado entre eu e ele, que assim que já tiver pronto, ele irá mandar pra nós. O meia saiu de um grande time do nosso futebol amador de Mineiros e agora é da Juve. Eu mais ou menos eu sei quem é, mas eu vou ficar calado. Um abraço pro Ganso, tá lá na usina, todo mundo nos ouvindo agora, viu, Lico?
1: Um abraço lá pro Elvis Ganso, né? O Santista, esse é Santista, é o maior Santista que eu conheço aqui em Mineiros, é o Elvis, né?
0: Rei,
1: o Elvis,
0: rei dos B.
1: O Elvis, ele tá apanhando, mas ele não entrega.
0: Não, rapaz, mas você sabe que aqui em Mineiros tem muito Santista, cara?
1: Ixi, é demais. Palmeiras e Santos, é por causa do Palmeiras.
0: Eu acho que é os que tem mais torcedor aqui.
1: É por causa do Palmeiras e o Santos antigo. Quem torcia aqui, torcia lá. Então, assim, os palmeirenses e Santista em Mineiros é coisa de louco.
0: É, são 11 horas e 50 minutos, 11h50. Tem um Elegância aqui querendo falar com a gente. Eu nem ouvi o que o Elegância vai falar. Vamos falar com Elegância aí, viu, Lico? Você conhece ele pela voz, você conhece. É uma Elegância pra jogar, cara.
8: Alô, meu amigo Licão. Meu amigo Elegância. Tractel, tamo aqui de escuta. Parabéns, meus amigos, por massa aí. Ô, Licão, fala pro Tractel e pro Elegância que a gente vai tomando aquele Campari gelado lá na casa dele pra ele dar um alô, né? Chama, ridículo demais da conta.
0: Um abraço, Elegância. Rapaz, aqui não é Campari não, rapaz.
1: É suco de uva.
0: De groselha.
1: É groselha.
0: Suco de groselha é porque eu vou te falar, eu esses dias pra trás eu fui no hospital e o médico falou, você toma suco de groselha, aí você põe um pouquinho, umas duas tampinhas de laranja e põe um gelo só pra poder dar um gostinho no suco de groselha, né? Que ele é pra limpar o pulmão. Carlinhos Elegância.
1: Carlinhos Elegância. Esse aí é da época de lá da Baixadinha, quando nós era menino,
0: Carlinhos,
1: né?
0: Jogou com o Tinininho?
1: Jogou.
0: Tinininho?
1: É, jogou até com aquele...
0: Tão,
1: aquele...
0: com Tão,
1: Tinininho. Isso, é. Com o Finado Capoeira.
0: Também?
1: Também.
0: Nossa.
1: O Carlinhos é porque ele foi assim, não foi estragado de menino, né?
0: Sim.
1: O Carlinhos, um abraço aí pra você. O Carlinhos é meu amigo de infância lá da Baixadinha. Um abraço pra ele. Gente boa demais. Tanto ele como os irmãos deles, né? O Elias, a galera toda. São pessoas maravilhosas, né?
0: É, só velho que... Coruja, velho Coruja.
1: É, o Corujinha. Só que o Carlinhos torce pro Flamengo. Eu pelejei pra pôr ele pro Palmeiras, mas não teve jeito.
0: Não, rapaz. Eu um abraço pra ele, um abraço pro Elegância, um abraço pro Corujinha, pra todo mundo, a família dele, pra esposa, pros meninos. Sempre nos acompanhando na parte da manhã, na parte da tarde, à noite, com você todo dia. E tem mais, hein? Ele, dizendo ele que, rapaz, uma vez lá no Serra Dourada fez um golaço de fora da área.
1: Foi?
0: Foi.
1: Rapaz, bom demais. Foi,
0: rapaz. Um abraço pra você, Elegância. Muito obrigado aí. Eu queria mandar um abraço todo especial também. Meus amigos aqui da 13, o Jean, o Lin, tá todo mundo lá nos ouvindo. Minha irmã Salviana, minha irmã Marluba, minha mãe, Dona Maria Pereira. O Eldo, meu irmão. Aquela turma toda ali da Rua 3, né? Muito obrigado aí pela audiência. Muito obrigado mesmo. E lá na chácara, com o Padista tá lá me ouvindo, viu?
1: Sabe quem tá na escuta agora?
0: Ah.
1: É o Branco.
0: O Branco?
1: Elismar Silva Novaes, o Branquinho, tá na escuta
0: esse
1: aí.
0: Esse é fera.
1: Um abraço aí, meu querido. Um abraço aí pro Branco, né? Sempre na audiência aqui do Resenha Esportiva.
0: Um abraço pra Dona Oelha, pro Branco, pra todos os meninos.
1: Esse é quase santista, quase igual o Ganso, né? Porque ele
0: Não, o Branco é mais santista do que o Ganso. Porque o Ganso ainda tem uma quedinha ainda pro Palmeiras, mas o Branco é só Santos. São 11 horas e 53 minutos, Lico, 11h53. Quem chega pra nós agora? Carlos André. O Goiás ganha confiança após o clássico para enfrentar o Cruzeiro. Não sei não, hein? Não sei não, rapaz. Eu gosto demais da conta do Goiás, mas tô sentindo, Lico, cheiro de goleada nesse jogo. 11h53. Fala com a gente aí, Carlos André.
9: Olá, tudo bem? Bom dia, Craquetel. Bom dia, Luiz Carlos Lico. A torcida do Mecão acompanhando Resenha Esportiva desta terça-feira, dia 12 de maio. Começa destacando, né, os clubes aqui de Goiás. Olha o Daniel Paulista. Ele ganhou sobrevida, né, no Goiás após aquela vitória no clássico contra a equipe do Vila Nova, jogo realizado no sábado lá na Serrinha. A vitória por 1-0 sobre o Vila Nova no último sábado acabou dando um novo fôlego ao técnico Daniel Paulista no comando do Goiás. Havia, claro, né, evidentemente, uma pressão muito grande, né, mas agora, após aquelas quatro derrotas consecutivas, e ele acabou sendo ameaçado, né, pela proximidade lá da zona do rebaixamento da Série B. O treinador ganhou sobrevida com o resultado, portanto, no sábado. Internamente, a avaliação era de que uma derrota poderia deixar a permanência do treinador praticamente insustentável, né? Principalmente, já pensou, um clássico, né? Principal clássico contra a equipe do Vila. Ele ganhou, a equipe ganhou, e ele, então, permanece na equipe do Goiás, que já pensa, claro, né, no Cruzeiro. Inclusive, o Goiás, ele ganha confiança após esse clássico e terá aí retornos importantes, né, contra a equipe da Raposa. A vitória no clássico contra o Vila Nova trouxe alívio e confiança ao Goiás antes de um dos jogos mais importantes da temporada e também mais difíceis, né? Nesta terça-feira, olha só, hoje chegou o dia, hein? 12 de maio, o Verdão enfrenta o Cruzeiro em Belo Horizonte pelo duelo de volta da quinta fase da Copa do Brasil. No jogo de ida, né, disputado lá em Goiânia, houve um empate em 2-2. Quem vencer no Mineirão garante vaga na próxima fase. Novo empate leva a decisão para os pênaltis. O Goiás, portanto, chega fortalecido, né, após encerrar aquela sequência negativa na Série B com a vitória sobre o rival estadual. O resultado também deu sobrevida, né, ao técnico Daniel Paulista, portanto, já dissemos que vinha realmente bastante pressionado, né? Além do aspecto emocional, o treinador terá retornos importantes para a partida em Belo Horizonte. Suspenso no clássico pela Série B, lateral esquerdo Nicolas volta ao time titular na vaga de Djalma. titular absoluto da equipe na temporada, ele é uma das principais referências do elenco verde. Na lateral direita, Diego Caíto ganhou força para iniciar a partida após a boa atuação diante do Vila. A tendência é que ele substitua Rodrigo Soares entre os titulares. Quem também retorna ao time é o meia Lourenço, hein? Dos principais jogadores do Goiás neste ano. Ele surpreendeu pela rápida recuperação de lesão e deve reassumir a posição no meio-campo no lugar do jogador Baldoria. Portanto, um pouquinho mais, né, de notícias boas para a equipe do Goiás. No ataque, Anselmo Ramon, autor do gol da vitória no clássico, deve começar jogando na vaga de Cadu. E aí a provável escalação do Goiás para enfrentar o Cruzeiro, jogão de bola hoje: Tadeu, Diego Caíto, Ramon Menezes, Lucas Ribeiro e Nicolas. Lucas Rodrigues, Lourenço, GG e Lucas Lima, Jean Carlos e Anselmo Ramon. Boa sorte à equipe goiana nesta Copa do Brasil diante do Cruzeiro. Jogo difícil, diante do Cruzeiro difícil, mas não impossível, né? Torcemos aí para uma boa apresentação do Goiás Esporte Clube. Quem sabe uma classificação à fase seguinte da competição.
0: É verdade, meu querido Carlos André, é verdade, né? É uma competição muito dura essa Copa do Brasil, que dá um dinheiro que o Lico gosta de falar que favorece mais da conta, o dinheiro que entra na Copa do Brasil. E nós sabemos, o Cruzeiro é favorito, mas o Goiás, com esse time aí, pode chegar lá e passar de fase.
1: Olha, Por que não? Olha, o Goiás tem umas voltas aí, né? Bem sensíveis aí. O Nicolas é o titular, o Caíto era o titular, o Lourenço, né? O melhor jogador do Goiás voltando. E esse Ramon Menezes aí, pra mim, o zagueiro, ele entrou pra não sair mais.
0: Ex-Atlético e Cruzeiro.
1: Isso, é um zagueiro muito bom, que o técnico gosta dele. Assim, o Goiás, ele reforçou em relação ao jogo do Vila Nova para jogar com o Cruzeiro. Mas e se jogar com o Cruzeiro dentro do Mineirão, precisando de ganhar o jogo, porque tem que ganhar ou no mínimo empatar para ir para os pênaltis. Mas assim, eu acho que o favoritaço é o Cruzeiro. Mas se o Goiás ganhar, não é
0: merecido
1: novidade, porque
0: nós.
1: O futebol é assim, né? Você ganha, empata ou perde. Então assim, às vezes o Cruzeiro não vai estar num bom dia, mas a gente tem que analisar antes, que por você analisar depois não adianta. Hoje, para mim, o favorito é o Cruzeiro, porque o Cruzeiro tem mais elenco, tem mais time e tem um treinador, né, incomparavelmente superior e mais experiente do que o técnico do Goiás.
0: Eu também gosto do jeito que o Lico fala, porque eu não gosto de ser comentarista de obra pronta. Quem gosta de ser comentarista de obra pronta não sabe o que é futebol.
1: Sim, claro.
0: Você tem que comentar agora. Se o resultado é outro, aí você vem aqui e fala, mas a tendência é o quê? A tendência é o Cruzeiro ganhar. Tem como eu chegar aqui e falar pra você que mesmo com esse time forte que o Goiás tem, que o Goiás é favorito contra o Cruzeiro no Mineirão? Não tem, cara.
1: Tanto é que eu vou torcer pro Goiás ganhar.
0: Lógico,
1: aí mas eu tenho que analisar o que eu vejo, o que eu acho, né? Eu vejo que o Cruzeiro é mais equipe, mas eu vou torcer pro Goiás passar.
0: Entre eu e você torcer pro Goiás passar e a gente ter a realidade do que vai ser o jogo, do que é o Cruzeiro, tem uma distância muito grande. Quem aqui, olha, meu amigo Elvis Gans tá falando que o Amadorzão vem aí firme e forte, né? Com algumas contratações. O time dele vai estar inteiro, na cidade inteira só fala no Amadorzão que está chegando, né? Amadorzão, eu tenho esperança que ele está muito próximo de acontecer, viu, Elvis? Nós não temos data, nós não temos nada, porque a gente aqui tem por praxe da gente não ficar ligando muito pro secretário, ligando muito pro prefeito, porque é uma coisa tão assim, você ficar em cima é muito ruim. E nós sabemos que quando tiver, eles vão nos enviar a data, tudinho certinho, congresso técnico. Então, eu prefiro esperar pelo desporto, porque o nosso presidente, o nosso secretário Zé Silvestre é muito correto nisso tudo. Logo, logo teremos o futebol amador e amador forte, porque a Juve saiu na frente e eu gosto desse tipo de coisa.
1: E eu costumo falar, pra mim, o amador de Mineiros é a festa do futebol aqui em Mineiros. Ali o Capoeira é a casa do futebol mineirense, do amador, e é festa. Quando não tem, aquela região ali fica triste. Enquanto tem o campeonato, todo mundo se alegra, todo mundo ganha o dinheirinho. Então vamos que vamos, porque o amador, o povo gosta, e temos que, esse ano, com certeza, vai vir firme e forte.
0: Eu tenho esperança de vir o A e vir o B. Só pra falar, o amador, dia pra trás o Atlético jogou em Goiânia, deu 1.600 pessoas. 1.600 pessoas no Capoeira é fichinha pro campeonato amador da cidade.
1: Com certeza.
0: São 12 horas em ponto e o Arnold Lico tá falando que o dia que vocês virem para a Primavera do Leste, já que eu sou alemão, Vou levar vocês em Joanesburgo. Ah, rapaz.
1: Oh, rapaz.
0: É, um abraço pra você, meu querido Arno, né? Nós vamos pra Primavera do Leste, é pra nós comer churrasco, rapaz. Mané, Joanesburgo, danada, rapaz. São 12 horas e 1 minuto. Quem tá chegando aqui agora, cara? Quem tá chegando aqui agora é meu querido o Carlos André. O Carlos André, ele chega falando: Elton Leite lamenta a atuação do Vila Nova. Ah, tem que lamentar nada. Já era desesperado, né, Lico? Com tanto desfalque, foi até bom 1-0, era pra ter sido mais. Fala com a gente aí, meu querido Carlos André.
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9: Ei, estou de volta para falar das coisas do Vila Nova. Elton Leite lamenta a atuação do Vila no clássico e mira

0: emocionados. Além do resultado, pela maneira como mais uma vez sofremos um gol em um jogo com superioridade numérica. Acredito que faltou mais do nosso time, faltou mais personalidade. Temos que refletir sobre isso e assumir a responsabilidade de que não fizemos um bom trabalho hoje, afirmou o goleiro da equipe do Vila, né? O arqueiro, ele esteve abaixo do padrão mostrado nas rodadas anteriores da Série B e reconheceu falta de competitividade durante o clássico. Possivelmente foi o jogo que encaramos com o pior espírito. Faltou brilho, faltou competir. E isso ficou claro. Sem dúvida, foi o jogo em que menos competimos desde que cheguei, disse ele. Apesar da atuação ruim, Elton Leite reforçou a confiança na recuperação do time e já projetou, né, a próxima rodada. O Vila Nova recebe o Avaí domingo, próximo domingo, buscando voltar o caminho, né, ou pelo menos buscar aí, claro, tem que tentar vencer e buscar o caminho das vitórias, né? Porque a situação fica ruim, né? Fica delicada. Estamos no caminho certo, fazemos as coisas bem. Que isso seja apenas um acidente de percurso. Sabemos da nossa capacidade e onde queremos chegar. Nosso objetivo é subir para a Série A do Campeonato Brasileiro e vamos continuar firme, completou, portanto, o arqueiro da equipe do Vila Nova, o Elton Leite, lamentando nessa atuação no clássico. Ainda estão, né, lamentando pela, até porque a equipe jogou com o jogador a mais boa parte da partida e agora, né, projetando, já mirando essa reação diante do Avaí de Santa Catarina no próximo domingo lá no estádio Oba em Goiânia.
1: Doze horas e quatro minutos. Primeiro que Elton Leite, não tem que lamentar nada, não tem que lamentar nada. Um jogo, um clássico, Lico, você perdeu um clássico, eu vou falar que é normal. O Goiás poderia ter perdido pro Vila, que é normal, que é um grande clássico, é um grande rival do Goiás. Ah, lamentar isso aqui, rapaz, fica desse jeito. Não perdendo em casa, o grande filósofo contemporâneo Luiz Carlos Lico fala, se você não perder em casa, você classifica.
2: Com certeza.
1: Então, perdeu fora, Lico, tá bom.
2: Olha, assim, o Vila Nova vinha invicto, esse negócio de ser invicto, às vezes é até bom, às vezes, você perder, e perdeu na hora certa, não sei se tem hora certa de perder, mas se tem, foi a hora certa, perdeu fora de casa, um clássico, ninguém quer perder um clássico. O Vila Nova tava invicto aí no campeonato, mas perdeu, e assim, às vezes, por essa pressão que o Goiás tinha de ganhar, a imprensa tudo em cima, às vezes Vila Nova deixou de jogar o futebol que estava jogando nos jogos anteriores, né? E aí o Guto Ferreira lamentou, o Elton Leite lamentou, todo mundo lamentou, quem é Vila Nova lamentou, porque tomou um gol já bem aí no final, poderia ser um 0-0. Se fosse 0-0 pro Vila Nova, seria um excelente resultado, porque o Vila não produziu também para ganhar o jogo. O Goiás também produziu pouco, mas o que produziu para ganhar de 1-0, o resultado normal e vida que segue. E a campeonato da Série B tem muito jogo ainda pro Vila Nova jogar e ganhar, né? Que se não ganhar, não sobe.
1: Se ganhar, não sobe. Perdeu em casa. Eu não vou falar, é igual você falou, não existe hora boa pra perder. Mas é melhor perder agora.
2: Com certeza.
1: É melhor perder agora, que o Guto viu alguma coisa pra poder mudar, porque só tava tendo vitórias. Então é bom que o Guto vê o que é que precisa se alinhar, porque o Campeonato Brasileiro é muito difícil. Não pense o Elton que vai ficar, que o Vila vai ficar ganhando, que o Goiás vai ficar ganhando. Não vai. O Sport, agora nós estávamos escutando aqui, o Sport dos próximos quatro jogos, Nico. O Sport faz três em casa. Vamos supor que o Sport vença os três e empate um fora, o Sport vai dar um salto muito grande para ficar entre os quatro do Campeonato Brasileiro.
2: Três pontos, quem ganha sempre ganha, com certeza você cresce muito. E quem empata muito, a tendência é ficar mais embaixo. Mas assim, o Sport está muito bem invicto no campeonato, eu acho que é um dos favoritaços aí para subir. Direto, né?
1: Eu também acho. Olha, o Lindomar tá mandando um abraço para você. O Lindomar, né, tá falando... Manda um abraço pra todos nós aqui. Um abraço pra você, viu, meu querido Lindomar. E o Branco tá falando que amanhã vai ganhar, que o Santos amanhã vai ganhar. O Branco tá falando, mandando avisar pra você. Baronil falou que ouviu lá em Goiânia. Super fala aqui do Resenha. Um abraço, viu, Baronil. Muito obrigado, rapaz. Muito obrigado. Quem mais tá aqui? A Rosana, meu querido Ami Semi Nascimento. Professor Rafael, lá da Império. Professor Marquinhos. Lá o Matheus tá lá no salão de barbeiro. Quem mais? O Jean aqui da 3. Sufarne tá ouvindo a gente também. O Bruno lá no salão também. O Bruno, meu parente. Olha, o Claudinei lá nos Estados Unidos, irmão do Paulo Baterá. Claudinei, seu parente?
2: Não.
1: É, seu

0: parente, sim.
1: É, parece que ele não é, é dos Pereira?
0: Não, rapaz, não, mano. Não. São 11 horas, são 12 horas e 7 minutos, 12 e 7. Meu querido Carlos André, ele chega também e fala que o Atlético Goianiense reage na Série B e enfrenta o Paranaense na Copa do Brasil. E o próximo eu vou rodar, sabe quem, Lico?
1: Ah.
0: Eu vou rodar meu amigo Chiquinho, que tá lá em Santa Helena, falando que tá ouvindo a programação, super programação, Francisco Chagas, né?
1: Ô Chiquinho.
0: Ô Chiquinho. Carlos André, fala com a gente aí, cara.
2: E olha só, amigos, de volta agora para falar do Atlético, que reage na Série B e chega embalado, né, para a decisão contra o Atlético Paranaense após perder nas três primeiras rodadas. O Dragão soma 5 jogos sem derrota na segunda divisão nacional e vai confiante, né, para o duelo da Copa do Brasil. Depois de um início preocupante na Série B, o Dragão Goiano atravessa seu melhor momento na temporada. Após perder as três primeiras partidas na competição, o Dragão reagiu e já soma 5 rodadas consecutivas sem derrotas, com 3 vitórias e 2 empates. A sequência positiva recolocou o time na parte intermediária da tabela, com 11 pontos, né? O Atlético ocupa atualmente a 10ª colocação e tenta se aproximar do grupo de acesso já nas próximas rodadas. Além da recuperação dos resultados, ou nos resultados, o time comandado por Eduardo Souza passou a mostrar maior consistência defensiva nas últimas partidas, fator determinante para a mudança de cenário dentro da competição nacional. O Atlético também ganhou competitividade e voltou a apresentar maior equilíbrio ao longo dos jogos. O momento positivo chega justamente antes de um dos compromissos mais importantes da temporada, né? A quinta-feira, agora a próxima quinta-feira, o Dragão recebe o Atlético Paranaense pelo jogo de volta da quinta fase da Copa do Brasil. Na primeira partida disputada em Curitiba, houve empate sem gols, deixando a decisão completamente aberta para o confronto em Goiânia. A recuperação recente também ajudou a diminuir a pressão sobre o elenco e a comissão técnica após o início irregular na Série B. Internamente, a avaliação é de que o time conseguiu encontrar um caminho mais sólido para a sequência da temporada. É, portanto, olha aí, a equipe vem subindo de produção, reagiu na Série B, né? E agora chega embalado, né? O jogo da quinta-feira é um jogo difícil, mas o Atlético, até porque vai enfrentar o Paranaense, que é uma grande equipe, né? Mas diante da sua torcida, acreditamos aí numa boa apresentação e quem sabe, né? Essa tão sonhada classificação do Atlético aqui de Goiás na sequência da Copa do Brasil.
0: Olha, vamos por parte aqui. Primeiro que o Watson falou aqui, que nós ouvimos que o treinador não servia e que o Atlético tava mal e que ia mandar um monte de jogador embora. Falou isso, Adão?
1: Falou.
0: Que até o meio do ano ele ia desfazer de muitos jogadores. Agora o Atlético entrou em rota de acesso por causa de uma partida. Tem hora que eu gosto do Watson, todo mundo sabe, mas tem hora ali que você tem razão. Ele passa do limite.
3: Ele passa. Eu acho que ele perde muito nas palavras. Eu acho que ele deveria ser mais contido, né, para poder não jogar também muitos jogadores, porque de repente esses jogadores que ele falou que não servia para no final, no meio do ano ia dispensar, o cara
0: agora
3: pode
0: serve.
3: O cara pode se motivar, rapaz. Você tem que dar moral pro jogador, você não pode desmerecer o seu jogador, não. Você tem que motivar ele para ver se ele entra em campo e dá o resultado que ele quer. Do jeito que ele fala, é igual assim, você tá trabalhando numa empresa, o seu gerente todo dia fala que você é ruim de serviço. Um dia, você vai só ficando triste. Então, assim, eu penso mais ou menos dessa forma. Futebol, se você não tiver motivação, motivação você já tem que ter só de se levantar de manhã.
0: Já é a maior motivação.
3: Mas a gente fala, é outro tipo de motivação, é a parte, né? Então, assim, o futebol não é assim. O Watson se perde muito. E ganhou uma partida, já tá tudo certo? Não, não é assim. Ganhou do Ceará, o Ceará não tá ganhando de ninguém. Na verdade, o Ceará...
0: Mesmo no Castelão.
3: Né? Não tá ganhando de ninguém. Ganhou, parabéns. Mas pé no chão. Não é mil maravilha, não. Ainda tem muita coisa, tem muita água pra rodar debaixo dessa ponte aí.
0: É verdade mesmo. Porque ele vem falando que o Atlético agora entrou em rota de colisão pro acesso. Eu não consigo entender. Porque poucos dias atrás, 5 dias atrás, o Eduardo não servia. Jogadores não servia. E
3: o Eduardo foi pra cima e falou, ó, nós é amigo, se o problema
0: paga
3: for eu,
0: vou embora.
3: paga eu, vambora, nós continuamos amigos do mesmo jeito. Então, assim, o cara colocou também o ponto de personalidade. Aí o Atos quer dizer, alguém bateu de frente com ele.
0: É,
3: então, o técnico falou, não, a coisa não é bem assim, não. Eu vou falar a meu ponto de vista e você tem que ouvir. Então, isso aí. Ele falou, ouviu, ganhou, que segue aí todo mundo feliz lá no Atlético.
0: É, estão te perguntando aqui sobre a lista, estão te perguntando se o menino Ney e o Endrick irão para a Copa.
3: Olha, o Endrick com certeza irá. O menino Ney, eu acho que a imprensa vai convocar ele.
0: É, eu vou te falar uma coisa pra você, eu não tava com a expectativa de...
3: Se ele não...
0: O menino Ney,
3: se
0: não,
3: ele cara, não...
0: Agora eu já tô, porque o menino lá que tá no Chelsea não vai.
3: Não vai, ele não tem condições de jogar. Estevão, ele não tem condições de jogar a Copa do Mundo, pelo que a gente vê falar aí na imprensa, não tem condições.
0: Em termos de velocidade, em termos de genialidade, ele tem. Uhum. Mas em termos de compromisso com o jogo, Lico, não tem não. Não tem, pode esquecer. Mas ele vai pra Copa do Mundo, já estou sabendo. Ele vai pra Copa do Mundo e nós iremos ver o menino Ney na Copa do Mundo.
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5: Muito bom dia aos amigos do programa Resenha Esportiva da Rádio Eldorado de Mineiros. Abraço especial Luiz Carlos, do Carlos André e meu amigo Craquetel. Olha, Craquetel, hoje eu estive na cidade de Bom Jesus, onde eu fiz uma matéria muito boa com o Ivon Rocha, presidente do Bom Jesus Esporte Clube. O Bom Jesus que já está com 19 atletas contratados, toda a comissão técnica contratada, e depois de amanhã, né, depois do Congresso Técnico da Federação Goiana de Futebol, que vai acontecer amanhã às 14h30 lá na Federação Goiana, o Ivon já vai começar a divulgar o nome dos jogadores contratados e também a comissão técnica. Só lembrando, viu, craque, de primeira mão para vocês, o treinador da equipe do Bom Jesus é o treinador que estava no Boa Esporte, né? Ele tem uma longa carreira no futebol mineiro. Ele é oriundo do futebol mineiro, né? Tem passagem, a última passagem pelo Boa Esporte. E também o goleiro. O goleiro é um goleiro que está disputando o Campeonato Brasileiro da Série D pelo misto de Cuiabá. Essas são as duas informações que ele me passou por enquanto. Mas na quarta-feira ele vai me passar um balanço geral do que vai... dos jogadores que vão estar chegando em Bom Jesus a partir de 1º de junho. Olha só, 1º de junho vai já começar a apresentação. Vai ficar um mês e meio praticamente treinando, um mês e 20 dias treinando essa equipe para a disputa do Campeonato Goiano. Lembrando, a equipe do Mineiro deve vir, a equipe do Bom Jesus deve vir forte, viu, Craquetel? E já está praticamente acertado que nós, eu e o Bacana, que ainda faz parte da TV Cheque, deve transmitir os jogos do Bom Jesus pela TV Bom Jesus, ao vivo para todo o Brasil, para todo mundo. Então acontece amanhã, 14h30, o Congresso Técnico da Federação Goiana de Futebol. E o Ivon Rocha vai defender a tese, né, do Bom Jesus de todos os times contra todos, né? Então vai em torno de 18 jogos para cada equipe. Essa é o primeiro pensamento dele. O segundo é dois grupos de 5 equipes, um grupo contra o outro, para não ficar ninguém folgando. Então essa é a ideia da equipe do Bom Jesus. Primeiro plano, todos contra todos, cada equipe fazendo 18 jogos, a qual eu acredito que não deve passar, viu, craque? Porque vai ficar um campeonato muito caro e um campeonato muito longo, né? Então, eu acredito que não deve passar. Mas vamos aguardar os próximos capítulos e eu vou sempre que precisar informando a melhor equipe de rádio do Norte Goiano. Um abraço para você, Craquetel, e a todos aí de Mineiros, cidade que eu amo de paixão. Eu sou Francisco Chagas, da Rádio Cultura de Santa Helena, para Rádio Eldorado de Mineiros.
0: Muito obrigado, meu amigo Chiquinho, né? Muito obrigado de coração, né? Falou tudo e aquilo que nós já pensávamos, né, Lico? O Bom Jesus vem forte da divisão divisão de acesso, né, Lico?
3: É, vem forte, né? Já contratou o treinador. Eu não acredito que eles um dia, 1º de junho, eles não vão, vão apresentar, não. Sabe por quê? Eles não vão trabalhar 2 meses, né? No futebol deficitário, como está nesse momento, o futebol, todo mundo com falta de dinheiro, apesar que lá tem muito, mas você treinar 1 mês e 25 dias para um campeonato, eu acho muito. Eu acho que vai chegar a começar os trabalhos ali, organizando, dia 1º. Mas jogadores mesmo, o time completo, com certeza vai treinar 1 mês. Eu acredito
0: duas
3: nisso.
0: Duas folhas salarial, ligou
3: no campeonato, é muito pesado. Eu acho pesado. E outra coisa, né? Sobre ele falando aí que o campeonato deveria ser de ponto corrido, eu acho que deveria ser ponto corrido. Se for regionalizado, aí o Mineiro sai mal, porque o Mineiro está numa região que tem duas equipes que é favoritaça para subir, tanto Rio Verde como Bom Jesus. Se ficar regionalizado, o Mineiro sai mal. Então, eu acho que deveria ser ranqueado. Se for por chave, deve ser ranqueado. Eu penso que será ranqueado, porque se for regionalizado, aí umas equipes se sai mal, como o Mineiro sairá mal. Então, espero aí que seja de pontos corridos também, que todos os torcedores do Mineiro também esperam pontos corridos, porque para ter mais jogos, né? Mas vamos ver aí no Conselho Técnico amanhã, o presidente Zé Silvestre estará lá e ele vai levar sua tese defendendo aí o ponto corrido ou de chave. A gente não sabe, porque a gente não conversou com ele.
0: Só vou falar uma coisa aqui, vocês não pensam que a diretoria do Mineiro está parada, né, Lico?
3: Ah, claro.
0: Diretoria do Mineiro já tá se movimentando há muito tempo com o seu presidente José Silvestre, com o seu vice Carafini, principalmente com a ajuda do nosso prefeito Aleomar e toda a diretoria do Mineiro. Os caras já estão correndo atrás, viu? Não pensa que os caras estão parados, não. Não estão, não. É porque nós aqui temos por hábito de não ficar cutucando para deixar os caras trabalhar correto. E quando eles tiverem alguma coisa, certamente eles irão passar para nós e nós repassaremos para cada um de vocês que sempre são os nossos ouvintes aqui do programa Resenha Esportiva, viu? Lindomar, um abraço pra você, muito obrigado aí, viu?
3: Sabia que o Lindomar é o mais apaixonado aqui do Cruvinel? Esse menino é apaixonado, rapaz.
0: Coisa boa, gente boa, Lindomar, gente boa. Gente, são 12 horas e 19 minutos, 12:19, Lico, um abraço pra você. Muito obrigado aí, que Deus possa estar cada dia mais te recuperando aí, viu?
3: Amém, amém. Obrigado, Theo, aí, pelas palavras. Um abraço pra você, boa tarde. Pro nosso querido ouvinte, uma tarde abençoada. E a programação do Eldorado segue aí. A gente convida você pra estar agora com o Carlos André aqui no Jornal Eldorado. Depois, História Total com a Franciele Feldkirch. Depois, às 15 horas, né, com Gilmar Silva aí no Tardecer no Sertão. E às 19 horas, com Luiz Carlos Lica aqui no Rancho Sertanejo, levando a boa música aí até você. Então, um abraço e até lá, que amanhã estaremos de volta com Resenha Esportiva.
0: Um grande abraço para cada um que está em casa aí, aqueles que chegaram pro almoço e estão nos ouvindo até agora estão retornando pro almoço, que Deus possa abençoar cada um de vocês e nos dá uma terça-feira abençoada, 12 de maio de 2026, subiu mais um pouquinho, 22 graus, uma terça-feira abençoada, cheio de coisas boas e cheio do Espírito Santo em nossas vidas. Muito obrigado, gente, beijo no coração e até amanhã, se Deus quiser, até às 5 da manhã. Com o programa Manhã Sertanejo aqui na 91,9. Um abraço, um beijo no coração. Fui, gente!
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Uma maravilhosa e excelente tarde para você. A hora do recado, 12:22. Um bom almoço para você acompanhando a programação da Rádio Eldorado. 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

0: Valeu, Mauro. É casado, sem filhos, procura chácara como caseiro. Telefone 649-9307-5614. O Vinícius, ele é casado, tem filho, procura serviços em chácaras e fazendas como caseiro. Serviços gerais, gado de corte também. Telefone para contato 649-9218-8012. O Edivaldo é casado, sem filhos, procura serviços gerais em fazendas ou chácaras. Telefone para contato 649-9328-6573. José Batista é solteiro, está à procura de serviços em chácaras, sítios e fazendas como caseiro. Telefone e contato dele 649-9929-1051. Vagas de emprego, contrata-se uma manicure e pedicure. Interessadas, enviar currículo pelo WhatsApp 649-9324-8792. Utilidade pública, foi perdida uma carteira de habilitação com o nome de Lara Samara Machado Paiva. Poderá ser retirado na Rádio Eldorado. Olha, foi deixado aqui na recepção da rádio uma bolsa bege com documentos em nome de Simone Oliveira Silva e Moane Oliveira Nunes. O proprietário pode estar vindo buscar em horário comercial. Foi perdida uma carteira de cor preta, próxima a Citro 5 Boa Vista, nome de João Batista de Souza. 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Olha, vende-se uma chácara na região do Jovelino, na rua Iraci Severino, número 4, quadra 4. 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A casa tem 3 quartos, sendo uma suíte, mais 2 banheiros, sala, copa, cozinha, área na frente, área de serviço, garagem para 2 carros. Interessados, ligar no telefone 649-8422-2716. Vende-se ou troca-se uma casa no endereço? A rua João Moreira Sobrinho, quadra 78, lote 20, no Jardim das Perobeiras. Casa reformada, tá bom? 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
0: boa tarde. Está no ar mais uma edição do Jornal Eldorado. Hoje é terça-feira, dia 12 de maio de 2026. Eu sou o Carlos André, direção executiva de Cleia Gouveia. Confira agora no Jornal Eldorado as principais manchetes da edição de hoje.
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0: Sintego desafia decisão judicial e mantém greve da educação em Goiânia. Operação cumpre 79 mandados, apreende carros de luxo e deve bloquear 78 milhões após cocaína ser achada em avião. Estes e outros destaques você acompanha aqui e agora no Jornal Eldorado.
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0: O Sindicato dos Trabalhadores em Educação aqui de Goiás, Sintego, informou nesta segunda-feira, dia 11 de maio, que pretende descumprir a decisão do Tribunal de Justiça de Goiás, TJGO, que determinou a manutenção de ao menos 70% dos servidores administrativos em atividade durante a greve da Rede Municipal de Educação de Goiânia. Segundo a entidade, apenas 30% dos trabalhadores continuarão em serviço. A posição do sindicato contraria a liminar assinada pelo desembargador Maurício Porfírio Rosa, que reconheceu o direito constitucional de greve dos servidores públicos, mas ressaltou que servidores essenciais não podem ser interrompidos integralmente. Na decisão, o TJ aqui de Goiás, ele determinou a preservação prioritária do funcionamento das unidades de educação infantil e da alimentação escolar, além da apresentação, em até 24 horas, de um plano de continuidade das atividades educacionais. O magistrado também proibiu atos que impeçam o funcionamento das escolas ou acesso a prédios públicos, fixando multa diária de R$5.000 em caso de descumprimento, limitada inicialmente a R$50.000. Apesar da determinação judicial, o Sintego confirmou o início da greve por tempo indeterminado e convocou trabalhadores da rede municipal para uma mobilização nesta terça-feira, dia 12, a partir das 8 horas da manhã, no CEPAL do Setor Sul. Em publicação divulgada pela entidade, a presidente em exercício do sindicato, Ludmila Moraes, afirmou que a greve é legal mesmo após a decisão da justiça. Na liminar, o desembargador destacou que o sindicato não apresentou planejamento operacional detalhado para garantir o funcionamento mínimo das unidades escolares durante a paralisação. Segundo o magistrado, não houve demonstração objetiva sobre quantos servidores permanecerão trabalhando, quais escolas continuarão em funcionamento e como será mantido o atendimento na educação infantil e a alimentação escolar. A manutenção parcial das atividades nas escolas e CMEIs foi considerada prioridade pela Justiça, devido ao impacto direto da paralisação na rotina de famílias que dependem da rede municipal de ensino para deixar os filhos enquanto trabalham. Informações do Diário da Manhã. E olha só, uma operação da Polícia Federal cumpre nesta terça-feira, dia 12, mais de 70 mandados. A apreensão de carro de luxo e também o sequestro de cerca de 78 milhões. O objetivo é desarticular uma organização envolvida em tráfico internacional de drogas. A investigação começou após a apreensão de cocaína em um avião em Santa Rita do Araguaia, na região sudoeste aqui de Goiás. Os nomes dos investigados não foram divulgados, por isso o G1 Goiás não conseguiu localizar a defesa deles. De acordo com a Polícia Federal, os agentes cumprem as seguintes medidas: 24 mandados de prisão, 55 mandados de busca e apreensão, e apreensão de 114 veículos, ainda sequestro de bens. Abaixo, onde os mandados são cumpridos: Goiânia, Uberlândia, Ituiutaba, São Paulo, Poá, Manaus, São Luís e Brasília. Com informações do G1 Goiás desta terça-feira, dia 12 de maio. Agora são 12 horas 34 minutos, meio-dia e 34. Seguimos com mais notícias, com mais informações. Eu destaco em seguida a participação dele, Libório Santos de Goiânia. As informações da nossa capital. Libório, boa tarde, meio-dia e 34.
5: Olá, ouvintes do Jornal Eldorado, amigo de mineiros. Estamos de volta de Goiânia com as principais notícias do dia. Aumento do número de casos de queimaduras preocupa profissionais da saúde. Carro cai em represa e mata 6 pessoas de uma mesma família. Goiânia se prepara para um dos maiores eventos da Igreja Católica, o Totus Tus. Eu sou Libório Santos, hoje é dia 12 de maio, terça-feira, e esses são os nossos destaques. O Hospital Estadual de Urgências Governador Otávio Lage Siqueira Ugol, aqui em Goiânia, registrou mais de 2 mil atendimentos relacionados a queimaduras apenas entre janeiro e abril deste ano. O número acendeu um alerta entre profissionais da saúde, principalmente pelo crescimento expressivo dos casos e pela quantidade de crianças feridas. Foram contabilizados mais de 2 mil atendimentos no período, sendo 436 envolvendo crianças. Em comparação com os 4 primeiros meses de 2025, o aumento foi de aproximadamente 41,9%. De acordo com o hospital, grande parte dos acidentes acontece dentro de casa e está relacionada ao uso inadequado de substâncias inflamáveis como álcool, gasolina e querosene, especialmente próximos a fontes de calor. Além disso, situações envolvendo vazamento de gás, panelas do fogão, líquidos quentes, tomadas, extensões de fios elétricos também aparecem entre as principais causas de queimaduras atendidas pela unidade. No próximo dia 30, acontece no Estádio Serra Dourada, aqui na capital, um dos maiores eventos da Igreja Católica do Estado, reunindo milhares de fiéis. É o Totus Tus, um evento promovido pela paróquia Nossa Senhora da Assunção e Arquidiocese de Goiânia. Desse ano contará com a imagem de Nossa Senhora de Guadalupe, padroeira da América, originalmente instalada no Santuário Nacional do México. A deputada Flávia Moraes participa todos os anos do Totus Tus e destaca sua importância.
6: Um evento muito importante. Totus Tus significa todo teu. É um evento de devoção a Nossa Senhora, esse ano recebendo a imagem de Nossa Senhora de Guadalupe e movimentando aí milhares de pessoas. Pessoas que se deslocam para rezar, para rezar o terço, para ouvir as mensagens de Deus. É um evento mais lindo que eu já vi. Eu fiquei muito emocionada de participar. A gente não tem grandes shows. O que a gente tem ali são pessoas de fé que se reúnem para fazer uma oração grandiosa, né? Um momento de muita fé, muita devoção e de muita bênção. Agora em maio já vai ser realizado, né? E a gente está aí aguardando ansiosa para participar novamente desse grande evento.
5: Grave acidente no interior de um condomínio em Alexânia, em torno de Brasília, quando um carro saiu da pista, caiu dentro de uma represa e matou 6 pessoas. Um adulto, uma adolescente e 4 crianças, todas da mesma família, hein? Apenas uma mulher, mãe das 4 crianças, sobreviveu. O carro transportava 7 pessoas e o acidente ocorreu no início da noite. Uma menina de 11 anos sofreu queimaduras de 3º grau durante um desfile da Rainha do Rodeio na Festa do Peão de São Luís do Norte, norte do estado. O acidente aconteceu após o equipamento pirotécnico acoplado à fantasia de criança disparar acidentalmente, antes do momento previsto da apresentação. Moradores de Goiânia, que dependem de aluguel e não possuem imóvel, já sentem no bolso as mudanças no mercado imobiliário. Um novo levantamento mostra que o aluguel na capital registrou aumento de até 49% em apenas 12 meses, com destaque para bairros que tiveram forte valorização no período. Trânsito, louco trânsito. No último final de semana, em Aparecida de Goiânia, um motorista atropelou 3 pessoas numa distribuidora de bebidas. Na sequência, ele foi morto por linchamento. Um dos responsáveis pelo linchamento foi preso. Tramita na Assembleia Legislativa de Goiás 2 propostas de autoria do deputado Antônio Gomide, criando o Dia Estadual do Livro e a Semana da Biblioteca. Bom, em tempos de internet e inúmeras ferramentas da mídia eletrônica, cada vez mais as pessoas, e principalmente as crianças, ficam mais distantes dos livros. Gomide justifica suas propostas.
7: Olha, nós estamos apresentando dois projetos que vão na mesma linha, no incentivo de podermos criar a Semana Estadual de Bibliotecas, que obviamente com a ideia da finalidade de promover ações de incentivo à leitura, né, valorização dos profissionais, divulgação do serviço bibliotecário, e também instituindo o Dia Estadual do Livro, que nós achamos importante com o objetivo aí de incentivar tanto o hábito na leitura, né, em todas as faixas etárias, valorizar os profissionais que atuam nas bibliotecas, os bibliotecários que precisam de ter um reconhecimento para que a gente possa cada vez mais ter as bibliotecas sendo uma fonte viva nas nossas cidades. Precisamos divulgar os serviços que são oferecidos pela biblioteca, né, até porque o Estado tem essa responsabilidade no sentido da educação, da leitura, né, e fazer com que o livro possa realmente promover, né, desde a questão educativa, a questão literária, mas estimular a circulação e o acesso de obras literárias em toda a sociedade.
5: Eram essas as informações de hoje de Goiânia, informou Libório Santos.
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0: Agora são 11:30, 12, né? Meio-dia e 39, 12:39. Olha só, o Vila Nova e o Anápolis decidem vaga na final da Copa Centro-Oeste no Oba. É isso mesmo. O futebol goiano, né, terá um confronto decisivo amanhã, quarta-feira, dia 13, quando o Vila Nova recebe o Anápolis às 19h no estádio Onésio Brasileiro Alvarenga, em Goiânia, pela semifinal da Copa Centro-Oeste. A partida é disputada em jogo único, né? E vale vaga na final regional da Copa Verde. Na atual edição, a competição adotou um formato inédito, dividido entre Copa Norte e Copa Centro-Oeste. O Vila Nova avançou como líder do Grupo A, enquanto o Anápolis terminou na segunda colocação do Grupo B. Quem vencer o duelo garante presença na decisão contra o Rio Branco do Espírito Santo. O Rio Branco eliminou Gama do Distrito Federal na outra semifinal. Em caso de empate no tempo regulamentar, a vaga será definida nas cobranças de pênaltis. 12:40, meio-dia e 40, do esporte para o agro. Leonardo Freitas, os destaques nos seus comentários de hoje.
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8: Olá, meus amigos, aqui é Leonardo Freitas, já estamos de volta. O Sistema de Integração Lavoura Pecuária Floresta completou 20 anos de implementação, atingindo 22 milhões de hectares. A tecnologia cresce cerca de 1 milhão de hectares anualmente, focada na sustentabilidade econômica e social. Segundo os especialistas, o modelo é capaz de gerar renda elevada, mesmo em solos originalmente pobres. O sistema se baseia em uma sequência produtiva que otimiza o uso da terra durante todos os meses do ano. A adoção do ILPF tem provocado mudanças significativas no IDH de regiões como o noroeste do Paraná. O Brasil possui mais de 100 milhões de hectares de pastagens com algum nível de degradação passível de recuperação. A técnica permite aumentar a produção verticalmente sem a necessidade de novos desmatamentos ou abertura de áreas. O uso de curvas de nível e proteção de nascentes são práticas inerentes que preservam o patrimônio ambiental. E hoje quero falar sobre a questão de medir o sucesso de uma feira agro apenas pelo volume de vendas. Isso é uma visão limitada de mercado. As conexões, o network e a prospecção de novos parceiros são os ativos mais valiosos gerados nesses eventos. A confiança estabelecida entre as partes é a base para negócios que se concretizarão ao longo de todo o ano. Estar presente em momentos de crise é fundamental para manter a visibilidade e a força da marca no mercado. Quero trazer para o debate a transformação de produtos tradicionais, como aquela vaca velha, diríamos assim, em iguarias de alto valor agregado. A estratégia aqui é de envelopar e comunicar melhor a qualidade da carne brasileira. Isso pode fazer com que a gente consiga atingir preços de mercados nobres. A transição do mercado de commodities para o de valor percebido é uma tendência irreversível para a pecuária. Nós temos exemplos internacionais que mostram que a história e o manejo por trás do produto justificam margens de lucro maiores. A abertura comercial desse acordo Mercosul-União Europeia trará tarifas zeradas para quase 40% dos produtos do agro exportados para a Europa. Oportunidades surgem especialmente para o setor de frutas e produtos processados com selos de denominação de origem. O desafio será o cumprimento de rigorosas exigências regulatórias e ambientais impostas pelos países europeus. Entidades de classe já se mobilizam para orientar produtores sobre as novas normas de exportação e conformidade. Obrigado pela companhia.
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0: Muito obrigado, Leonardo, pelas informações. Você volta amanhã, tá bom? Amanhã, quarta-feira, dia 13. E olha só, voltando a falar aqui do nosso estado de Goiás, viaturas pretas, né, da CPE desfilam em Aparecida de Goiânia em possível último ato antes de mudança visual. É, vamos ter essa mudança, né? Importante. O tradicional visual preto das equipes da Companhia de Policiamento Especializada, é conhecida CPE, conhecido em todo o estado de Goiás, começou oficialmente a se despedir das ruas. Ontem, segunda-feira, dia 11, durante as comemorações do aniversário de Aparecida de Goiânia, um desfile das viaturas marcou o possível último ato das famosas barcas pretas, antes da mudança visual anunciada, né, pelo governo aqui de Goiás. Conforme informações divulgadas nos últimos dias, as viaturas e os fardamentos pretos deverão ser substituídos gradualmente por um novo padrão na cor cinza escuro. É isso mesmo, agora cinza escuro, né? Apesar da mudança estética, a atuação operacional das equipes continuará a mesma. As CPEs se tornarão referências em Goiás, né? Elas se tornaram referência em Goiás, principalmente pelas operações de combate ao crime organizado, tráfico de drogas e prisões de criminosos de alta periculosidade. Ao longo dos anos, o visual preto acabou virando uma marca registrada das tropas especializadas no estado de Goiás. Agora são 12h46, seguimos com mais notícias, seguimos com mais informações, 12h46 aqui no Jornal Eldorado. Em seguida, vamos destacar, olha só, a indústria brasileira apresenta agenda estratégica para fortalecer parceria com os Estados Unidos. 12h46, vamos entender. Na notícia.
9: O setor industrial brasileiro elencou um conjunto de mais de 30 medidas estratégicas para fortalecer a parceria entre Brasil e Estados Unidos. Elaborada pela Confederação Nacional da Indústria, a CNI, a Agenda Estratégica da Indústria Brasileira para os Estados Unidos organiza as propostas em 9 temas. São eles: comércio e acesso ao mercado, transformação digital, investimentos e ambiente de negócios, minerais críticos e cadeias produtivas estratégicas, segurança energética e indústria de baixo carbono, complexo econômico industrial da saúde e inteligência artificial, defesa, aeroespacial e setores de uso tecnológico dual, formação de capital humano em altas tecnologias e governança e diálogo institucional. Para o presidente da CNI, Ricardo Alban, as novas relações comerciais entre Brasil e Estados Unidos devem evoluir da cooperação entre empresas para uma integração mais ampla entre cadeias produtivas.
10: Estados Unidos e o Brasil têm uma relação bilateral comercial muito de manufatura, é a mais rica entre as relações comerciais na área de produtos industrializados, onde existe o conceito que vai vingar nas novas relações comerciais de complementariedade, é que essa complementariedade, em vez de ser hoje muito mais intercompany Brasil e Estados Unidos, possam ser uma complementariedade de cadeias produtivas, cadeias de valor.
9: Para reforçar a importância da parceria bilateral, aconteceu nesta segunda-feira, 11 de maio, em Nova York, a primeira edição do Brasil-US Industry Day. O encontro reuniu cerca de 500 lideranças empresariais, investidores e autoridades governamentais para discutir temas considerados prioritários e de comum interesse para o setor industrial dos dois países. Ricardo Alban destaca o papel da participação dos presidentes das federações da indústria de 17 estados brasileiros.
10: O que nós queremos não é interatividade, o que nós queremos não é atrair parceiros e formar novas cadeias produtivas. Então, cada um na sua federação, no seu estado, participando, interagindo, conhecendo, fazendo essa interlocução, é fundamental. Então, nossa responsabilidade cada vez é maior e nossa vontade de acertar também aumenta a cada instante.
9: O evento também contou com uma cerimônia de reconhecimento a empresas, entidades e lideranças que contribuíram para o fortalecimento da relação econômica entre os dois países nos últimos anos. Reportagem Paloma Custódio.
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0: Muito obrigado, Paloma Custódio, pelas informações aqui no Jornal Eldorado. E olha só, dentista é preso suspeito de crimes sexuais aqui em Goiás. Isso aconteceu lá na cidade de Iporá. Isso mesmo, um dentista e professor universitário de 32 anos, ele foi preso suspeito de praticar crimes sexuais contra mulheres e adolescentes em Iporá, região oeste aqui de Goiás. Segundo a Polícia Civil, o investigado também é suspeito de utilizar sua influência no meio social e acadêmico para tentar atrapalhar as investigações e manipular provas, incluindo depoimentos de testemunhas e documentos. O mandado de prisão preventiva foi cumprido na segunda-feira ontem, portanto, dia 11. Em nota à TV Anhanguera, a defesa de Diego César Marques informou que se trata de uma investigação de um suposto crime de importunação sexual e que se resguarda no direito de se manifestar somente em juízo, onde será provada a inocência dele. Ao G1 Goiás, o Conselho Regional de Odontologia de Goiás, CROGO, afirmou que está acompanhando de perto o desenvolvimento das investigações junto às autoridades policiais e também ao Ministério Público. Portanto, com informações do G1 Goiás, dentista em Iporá preso suspeito de crimes sexuais. Olha, casais somem durante passeio de canoa em lago, também aqui no nosso estado. Quatro pessoas desapareceram durante um passeio de canoa no lago da usina Rialma, localizado no rio Caiapó, entre os municípios de Arenópolis, Ivolândia e Iporá, no oeste do estado. Segundo o Corpo de Bombeiros, as buscas seguem nesta terça, dia 12. Os casais desapareceram no fim da tarde de domingo, dia 10. De acordo com os bombeiros, os desaparecidos são Maxuel Alves de Oliveira, Mábia, Glória de Oliveira, Dinei Marinho e Vanessa Silva, que seriam moradores da cidade de Iporá. Meio-dia e 52. Destaque na sequência, vamos acompanhar juntos. Leilão da faixa de 700 MHz promete ampliar internet em áreas rurais e também a rodovias, áreas de rodovias também no país.
11: Quatro empresas venceram o leilão da faixa de 700 MHz realizado pela Anatel na última segunda-feira, dia 4. A disputa, que tem como objetivo ampliar a cobertura de internet no país, foi encerrada com cerca de R$23 milhões em lances. Os lotes foram divididos entre diferentes operadoras. A BrisaNet ficou com os lotes A02 e A03. A Unic levou o lote A04, enquanto a IES arrematou o lote A05. Já o lote A01, destinado à região da Amazônia, ficou com a operadora Amazônia. O governo destaca que a iniciativa deve fortalecer a inclusão digital e ampliar o acesso à informação, principalmente em regiões mais afastadas, além de gerar impacto no desenvolvimento econômico e social. O investimento total previsto é de cerca de R$2 bilhões. A expectativa é atender mais de 864 localidades, com foco em áreas rurais e de difícil acesso. O projeto também deve levar internet a aproximadamente 6.500 quilômetros de rodovias federais em 16 estados, onde ainda há falta de cobertura. Segundo o ministro das Comunicações, Frederico de Siqueira Filho, os efeitos devem começar a ser sentidos já em 2026.
12: E a ideia aqui é que o Brasil possa ter mais infraestrutura digital, né, através desses investimentos que as operadoras irão fazer, levando mais conectividade para as rodovias federais, para as zonas rurais, para os distritos que até então não tem nada de cobertura móvel, viabilizando cada vez mais entretenimento, qualidade de vida e cidadania para essa população.
11: A faixa de 700 MHz é considerada estratégica porque permite maior alcance de sinal com menos torres, o que facilita a expansão da rede, especialmente em áreas mais isoladas. É o que destaca o secretário de Telecomunicações do Ministério das Comunicações, Hermano Tércios.
13: Com essa frequência, as prestadoras podem colocar uma estação só e ter aí 25, 30 quilômetros de alcance, né, entre uma estação e outra, permitindo então usar menos estações, gastar menos recursos para dar uma maior cobertura. É bom se dizer também que ela é uma faixa complementar a outras faixas que dão mais capacidade.
11: Agora, o processo segue para as fases de adjudicação e homologação antes da assinatura dos termos de autorização prevista para o fim de julho deste ano. Reportagem Marquesan Araújo.
0: Hoje é terça-feira, dia 12 de maio do ano 2026. E este foi o Jornal Eldorado. Eu sou o Carlos André, direção executiva de Cleia Gouveia. 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Na sequência, a programação segue, tá chegando Tarde Total com a Fran, Franciele com você, até às 15h, às 15, Gilmar Silva, Entardecer no Sertão, às 19, tem Luiz Carlos Lico com Rancho Sertanejo.
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0: Obrigado, gente. Obrigado.
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1: Opa, muito bem, beleza? Terçou, gente, com muita alegria aqui na sua 91,9 FM. Vamos juntos até às 15 horas, trazendo muitas músicas, notícias, informações e entretenimento aqui no seu rádio. Para você que não me conhece, muito prazer, me chamo Franciele Fildkisch. E estou aguardando sua participação aqui no nosso canal interativo, viu? Que já está liberado, 36720322. Manda o seu boa tarde, faça o seu pedido musical, vai ser um prazer atender você. Hoje, terça-feira, 12 de maio, ano é 2026. No seu rádio são 13 horas e 2 minutos.

Muito bem, beleza? 13 horas e 16 minutos e vamos com os nossos oferecimentos do nosso programa Tarde Total. 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Tá aí os nossos oferecimentos do nosso programa Tarde Total. E no seu rádio, 13 horas e 18 minutos, vamos pro nosso canal interativo? Vamos de boa tarde, quem tá com a gente? O Nelson, Nelson Rodrigues tá na sintonia, o cabeludo do setor São João. Mandou boa tarde, Fran, cheguei, tamo juntos. Valeu pela participação, Nelson. Também vai meu boa tarde... O Francisco tá participando, mandou boa tarde Francisco, seja bem-vindo. Ó, quem também tá com a gente é Simone, tá participando e tá pedindo música de Wesley Safadão. Igual ela, só uma, você pediu e vai ouvir.

0: Muito bem, no seu rádio, 13 horas e 32 minutos. 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
0: Muito bem, beleza. 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

0: Muito bem, beleza. 13 horas e 41 minutos. 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
0: Muito bem, 13 horas e 43 minutos. Vamos para o nosso canal interativo com as nossas participações. Ó, oh, quem tá com a gente? A Miriam tá na sintonia, Miriam Viegas tá na sintonia, tá participando com a gente. Abraço pra você, linda. Valeu pela participação. Também tem boa tarde do Mezenga, tá participando com a gente. Mezenga Confecções, curtindo a nossa programação. Abraço também pra Eliette, tá participando. Oi, Eliette, sua linda. Ela mandou um maravilhinho dia pra nós. Toca Novo Eu com Henrique e Juliano. Sou Eliette, falo do setor Boa Vista. Coloquei na sequência. Ó, ah, quem também tá pedindo música é o Nelson. Tá pedindo música. Ele pediu uma música de Zé Felipe. Coloquei na sequência, tá bom? Romântica. Espero que você curta. Ah, abraço também pro José Rodolfo. Tá na sintonia, tá participando. Vamos ver quem mais. O Valdir Nunes. Mandou boa tarde. Valeu, ele disse que tá sempre sintonizado. Muito obrigada pela participação, tá bom? Ó, quem também tá com a gente, o Gil Gomes tá participando com a gente. Oi, Gil Gomes, seja bem-vindo. Tá com a gente em Cachoeira de Goiás, tá passando para desejar uma excelente tarde de trabalho. Então vamos curtindo aí os nossos pedidos? Daqui a pouquinho eu volto trazendo mais.

0: Muito bem, beleza. 13 horas e 57 minutos. 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
5: Jump Joias, hora certa, 14 horas e 2 minutos.
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1: Muito bem, beleza? 14 horas e 7 minutos aqui na sua 91,9 FM. Quem passou por aqui? Danilo e Davi, Não Mexe Nas Minhas Gavetas. Ainda teve João Bosco e Vinícius com a música Do Nosso Jeito. E agora vamos curtindo mais músicas, que é pedido musical da Cida. Tá na sintonia, tá participando com a gente, pediu o Amado Batista, Folha Seca. Abraço pra você, Cida. Também vai meu boa tarde pra Lurdinha, também tá participando. Abraço pra você, Lurdinha. 14 horas e 8 minutos. Embora de músicas.

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1: Muito bem, beleza? 14 horas e 14 minutos. 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

0: Muito bem, no seu rádio, 14 horas e 18 minutos, aqui na sua 91,9 FM. Vamos de boa tarde. Ó, quem tá com a gente é Simone, tá participando, mandou um abraço e também tá pedindo música. Ela pediu a música. Jetson e Hudson, já coloco pra você na sequência, tá bom, Simone? Valeu pela participação. E pra você, amigo ouvinte, que ainda não participou, tá fazendo o quê parado, hein? Vamos participando? Aguardando sua participação. Vamos pra um breve intervalo comercial. Daqui a pouquinho tem músicas pra você.
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0: Nota de falecimento. 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
2: Muito bem, beleza? De bem com a vida, 14 horas e 24 minutos, aqui na sua 91,9 FM. Vamos curtindo mais músicas? Agora quem canta, Raul Seixas. Eu nasci há 10 mil anos atrás, que é pedido musical do Josué, tá na sintonia, tá participando com a gente. Boa tarde, Josué, seja bem-vindo. Também vou mandar meu boa tarde pro Edson, tá participando. Boa tarde pra você, Edson.
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1: Muito bem, no seu rádio, 14 horas e 35 minutos. Quem passou por aqui, Mano Walter. Tem que ter você, com participação de Jorge. Ainda teve Guilherme Benuto, Amor Tem Que Ser de Graça. E vamos para o nosso canal interativo, vamos com as nossas participações. Ó, quem tá com a gente? Ah, quem tá com a gente é a Erenita, tá participando, tá pedindo música de Andresa. Eu encontrei para você. Diz que me ama, tá bom? Espero que você curta. Ó, quem também tá com a gente é a Dona Carmen, tá com a gente no setor São João. Boa tarde, Dona Carmen, tá pedindo música de Raça Negra, Sozinho. Também coloquei na sequência, viu? Ó, temos mais participações. A Zeneide tá com a gente no setor Parque do Jatobás. Abraço pra você, Zeneide. Seja bem-vinda. Então vamos curtindo aí o pedido da Dona Carmen? A sequência também tem a música de Andresa, Diz Que Me Ama. 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
1: Muito bem, 14 horas e 44 minutos. Vamos com os nossos oferecimentos do nosso programa Tarde Total. 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
1: Muito bem, 14 horas e 47 minutos. 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

14h53, vamos ver quem passou por aqui. Foi ela, Marília Mendonça, Love a Queima-Roupa. Ainda teve o Rabelo com a música Perfeitinha. E vamos com as nossas participações, quem tá participando com a gente? A Fernanda tá participando, mandou boa tarde linda, e também pediu música. De Felipe Araújo, Minha Vontade Só Pra Curtir. Coloquei na sequência pra você, tá bom? Valeu pela participação. Ah, vamos ver quem mais tá com a gente. O Rafael tá na sintonia, tá participando, tá mandando boa tarde, Rafael, seja bem-vindo. Valeu pela participação, viu? E claro, pela audiência. Faltando apenas 5 minutos para as 15 horas e o nosso programa Tarde Total vai ficando por aqui. Para você que tá comigo, continue ligadinho, porque daqui a pouquinho tem Gilmar Silva trazendo o melhor do sertanejo para você no programa Entardecer no Sertão, que é logo após a nossa consagração, que se inicia pontualmente às 15 horas. Você ainda vai curtir a música aí que é pedido musical de Felipe Araújo, Minha Vontade. E ainda na sequência tem mais música, Léo Magalhães, Vou Mudar de Cidade. Desejo a todos um excelente finzinho de tarde. Então, um grande abraço, um grande beijo. Fui!

0: produção Milícia da Imaculada.
1: Para Padre Coube, a alma que ama a Virgem Maria Imaculada e que se entrega a ela como um instrumento em suas mãos, revela-se na imitação desta mãe a beleza do Evangelho e do amor de Jesus Cristo pela humanidade, no caminho da oração, humildade e fidelidade à vontade de Deus. Por isso, Padre Coube ensina: aquele que com a oração, o sofrimento e o amor faz tudo para conquistar o maior número de almas a Deus pela Imaculada, para livrá-las dos vínculos do mal, este celebrará o triunfo. Em qualquer lugar que se encontre uma alma que ama a Virgem Maria Imaculada, irradia no ambiente em que está o amor e conquista para ela mais almas e de um modo mais perfeito. Um único ato de amor perfeito faz renascer a alma. Por esta razão, sirvamo-nos sempre deste meio. Na prática, isto não é tão difícil, pois a essência de tal ato é o amor pronto e disposto ao sacrifício. Que a Virgem Imaculada oriente toda a nossa vida e todas as coisas para um bem maior. Esforce-se para aceitar as limitações dos outros, porque é este o amor maior. A exemplo de Padre Coube, entreguemo-nos totalmente à Virgem Imaculada, como um filho ou uma filha se entrega à mãe, para assim servi-la com alegria. Pertencer sempre mais à Mãe Imaculada é todo o nosso ideal. Amém.
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3: Virgem Imaculada, minha Mãe Maria, eu renovo hoje e sempre a consagração de todo o meu ser, para que disponhais de mim para o bem de todos. Somente peço que eu possa, minha Rainha e Mãe da Igreja, cooperar fielmente com a vossa missão de construir o reino do vosso Filho Jesus no mundo. Para isso vos ofereço minhas orações, sacrifícios e ações. Ó Maria, concebida sem pecado, arrogai por nós que recorremos a vós, e por todos quantos não recorrem a vós, especialmente pelos inimigos da Santa Igreja, e por todos quantos são a vós recomendados. Pela intercessão da Virgem Imaculada, nossa Mãe, abençoe-vos o Deus Todo-Poderoso, Pai, Filho e Espírito Santo. Amém.

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2: Começando a entardecer no sertão, na sua tarde de terça-feira, hoje, 12 de maio, ano 2026. Abrindo a porteira do seu coração, aumentando o volume do rádio para começar a partir de agora o programão mais sertanejão do Brasil. A gente já começa desejando aí um excelente finalzinho de tarde para você na nossa querida cidade Mineiros, para você nas cidades vizinhas, fazendas, chacras, sítios, para você que tá ouvindo aí através aí da internet, né? Nosso aplicativo, nosso site. Sejam todos bem-vindos ao Entardecer no Sertão aqui pela sua 91,9 FM. É a Rádio Eldorado. A rádio que está sempre ao seu lado desde 1979. É a pioneira da região. Olha, diretamente aqui do estúdio Helena Paniago, Gilmar Silva te fazendo companhia. Vamos juntos aí nessa tarde de terça-feira, hoje 12 de maio, ano 2026. Temperatura em Mineiros marcando 27 graus. 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
3: Agora são 15 horas e 27 minutos. Nota de falecimento. 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Com pesar, comunicamos o falecimento de Glauciolene Borges Oliveira, conhecida Glaucia.
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3: Hora certa, agora 15h29.
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0: 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Boa tarde.
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0: Ronaldão no Entardecer no Sertão, Renê e Ronaldo Cicatriz, também passando por aqui no Entardecer no Sertão, o Teodoro Sampaio, Chuva de Amor, Chovendo Paixão do Leonardo e Chora do Bruno Marrone. Vamos agora trazer aqui, ó, vamos agora trazer os oferecimentos do Entardecer no Sertão.
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0: Hora certa, agora 16:06.
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0: Muito bem, são 16:07. Nota de falecimento. A funerária Santa Rita de Cássia, Helpax e familiares comunicam com pesar o falecimento de Glauciolene Borges Oliveira. O corpo está sendo velado no centro funerário Helpax de Portelândia. O sepultamento será hoje às 17 horas no cemitério municipal de Portelândia. A família enlutada agradece as manifestações de apreço e afeto. Com pesar, comunicamos o falecimento de Glauciolene Borges Oliveira, conhecida Glaucia.
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1: Entardecer no Sertão, informando a hora certa pra você. Agora são 16:17. 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
0: Agora são 16h19, nota de falecimento. A funerária Santa Rita de Cássia, Helpax e familiares comunicam com pesar o falecimento de Glauciolene Borges Oliveira. O corpo está sendo velado no Centro Funerário Helpax de Portelândia. O sepultamento será hoje às 17h no centro funerário de Portelândia. A família enlutada agradece as manifestações de apreço e afeto. Com pesar, comunicamos o falecimento de Glauciolene Borges Oliveira, conhecida Glaucia.
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0: Mandar um abração aqui, um boa tarde pra Eliete. Ela tá curtindo o Entardecer no Sertão, dizendo boa tarde, Gilmar Silva. Eliete, tô aqui no setor Boa Vista. Gostaria de ouvir uma música com Jean Giovanni. E o nome da moda é Sai Dessa, Coração.

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1: Hoje é terça-feira, está entrando no ar mais uma edição do Minuto Comiva. A gerente da fábrica de rações da Comiva, Rosimeire Araújo, destaca a chegada do novo misturador, um investimento importante para a cooperativa. O equipamento traz mais agilidade no processo produtivo, reduz o tempo de preparo das rações e garante maior eficiência no resultado final. Com isso, a Comiva fortalece seu compromisso em levar mais produtividade, qualidade e resultados ao homem do campo. Confira a entrevista com a gestora Rosimeire Araújo.
2: A Comiva, sempre preocupada em ter mais qualidade em seus produtos, adquiriu recentemente um misturador. Esse misturador é o que tem de mais inovador no mercado para misturas de ração, proteinados, energéticos, para levar para a fazenda mais qualidade do que nós já oferecemos hoje. E também com um tempo menor. Esse misturador, por ser de última geração, ele consegue fazer uma mistura mais rápida, com mais qualidade, como eu já falei. Então é sempre a Comiva preocupada com a qualidade dos produtos para o nosso cooperado, para o nosso produtor. Mais resultado, porque a gente vai conseguir fabricar mais produtos em um menor tempo e mais qualidade lá para o produtor.
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10: Abração pra Célia Rodrigues, tá ouvindo pela internet. Ela tá lá na Rondônia. Abração, Célia.

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1: Hora do recado, segunda edição. Hoje, terça-feira, 12 de maio, ano 2026. 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Olha, e trazendo aqui a sessão solicitações de emprego, Mauro Casado não tem filhos, está à procura de trabalho como caseiro. Telefone para contato 64-99307-5614. Vinícius é casado, não tem filhos, está à procura de trabalho em chacras, fazendas, trabalha como caseiro, faz serviços gerais, trabalha com gado de corte. Telefone 64-992-18-8012. Edivaldo é casado, não tem filhos, está à procura de trabalho fazendo serviços gerais em fazendas ou chacras. Telefone 64-993-286573. José Batista é solteiro, está à procura de trabalho em chacras, sítios, fazendas, trabalha como caseiro. Telefone 64992. Aliás, 99929-1051. Trazendo agora a sessão de vagas de emprego, olha, contrata-se uma manicure e pedicure. Interessadas em enviar currículo pelo WhatsApp 64-99324-8792. Trazendo a sessão de utilidade pública, olha, foi perdida em uma carteira de habilitação em nome de Lara Samara Machado Paiva. Foi deixada aqui na recepção da Rádio Dourado uma bolsa bege com documentos em nome de Simone Oliveira Silva e também Moane Oliveira Nunes. As interessadas podem estar vindo procurar aqui na Rádio Dourado em horário comercial. Olha, foi perdida em uma carteira de cor preta, foi perdida próxima ao supermercado Citrocinco Boa Vista, com os documentos em nome de João Batista de Souza. Quem encontrou, vier encontrar, pode estar entrando em contato aí, tá? Ou ainda está deixando aqui na Rádio Eldorado. Olha, a sessão de compras e vendes, aluga-se ou troca-se. 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Olha, vende uma chácara na região do João Avelino. Essa chácara aí tem um pomar contendo aí mais de 80 pés de mexericas, já produzindo também muitas outras frutas. A casa tem 3 quartos, sendo uma suíte, mais 2 banheiros, sala, copa, cozinha, área na frente, área de serviço e também garagem para 2 carros. Os interessados podem entrar em contato no 64-984-22-2716. Olha, vende-se ou troca-se uma casa que fica ali na rua João Moreira Sobrinho, na quadra 78, lote 20, no Jardim das Perobeiras. Interessados, 64-999-830-858. Hora do recado, volta amanhã, primeira edição a partir do meio-dia. 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
4: Hora certa agora 17:03.
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1: Ao Entardecer no Sertão, na tarde de terça-feira, terçou aí, é hoje 12 de maio, ano 2026. Vamos seguindo aqui com o programa Entardecer no Sertão, mandando um abraço pro pessoal que tá acompanhando aqui. Deixa eu mandar uma boa tarde pro Wilson Rodrigues, lá na região da Pinguela. Agora acertei, hein? Abração, Wilson, tudo de bom? Obrigado aí pelo carinho da sintonia. Também tá curtindo o programa, o Garça Branca, lá na cidade de Perolândia. Também sempre acompanhando o Entardecer no Sertão. Vou mandar aqui também uma boa tarde especial pro Vitor Emanuel. Tá lá na cidade de Montevidil. Aí é potência, hein? Segue o mato, meu velho. Tá curtindo lá na cidade de Montevidil pela internet. Tá pedindo pra ouvir o Jorge Matheus Fogueira. Vamos tocar essa moda já já. Valeu, Vitor. Tudo de bom aí. Obrigado pela participação, garoto. Mandar um abração também aqui, ó, pra Cida. Cida que tá curtindo o programa, pedindo pra ouvir as modas no Entardecer no Sertão. Fala comigo, Cida.
2: Boa tarde, Marcilva. Quero oferecer essa música pro meu esposo, pro meu irmão Tonzinho, meu irmão Zé Cachucha, meu primo Tamiro, meu primo Ranulfo, Carlão dos Teclados, Tonho do Carvão, Hélio do Carvão e para todos que gostaram da música. Estrela de Ouro, com Tião Carreiro e Pardinho. E muito obrigado, uma ótima tarde para você.

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0: Olá, te mando um abraço, pessoal, participando aqui do programa Entardecer no Sertão. Um boa tarde aqui para o Adalberto, a Laísa, o Ezequiel, a Dália Manuela, lá na fazenda Nossa Senhora Aparecida. Olá, Isa, como é que tá por aí? Boa tarde.
2: Anjo Silva, boa tarde, tudo bem?
0: Tudo jóia.
2: Estamos por cá na fazenda Nossa Senhora Aparecida, município de Perolândia. Tô aqui numa briga lascada, mais uns rádios velho aqui, não pego o que pega, só fica chiando. Mas tô aqui na ativa, manda um alô pra nós aqui.
0: Bora, valeu! Olá, Isa. O rádio tá dando problema, tem que comprar um rádio novo aí, ué. Ou senão se ouve pela internet, ué. Coloca esse rádio funcionar aí pelo aplicativo, aí. Você coloca nas caixas de som aí, ó. Fica só o filé do boi. Vou mandar um abração aqui também pro Dantinha. Dantinha tá na cidade de Portelândia, curtindo o programa, tá dizendo boa tarde, Marcilva. Manda um alô pra todos os ouvintes da 91,9 FM. E toca uma moda pra gente aí do Renan e Raí. Ah, bacana. Vamos tocar assim, já trazendo aqui informações do Raí, né? Que hoje, ou foi ontem, não sei, mas eu sei que tem um vídeo publicado aqui nas redes sociais da Rádio Dourado, lá no Instagram. Se você não viu ainda, vai lá, acessa o Instagram aqui da Rádio Dourado. Tem aí o Eldorado em Foco e tem o outro, né? Aí você pode acessar aí pra você dar uma olhada no vídeo. O Raí tá recuperando, graças a Deus, né? Com muita força, disposição, já gravou um vídeo, já mandando um abraço, agradecendo aí as orações. A gente fica feliz aí pela recuperação do Raí, que passou por um susto aí, né? Mas parece que tá dando tudo certo. Força aí, garoto, vai dar tudo certo aí. É, estamos torcendo e orando por você aí, tá bom, Raí? Vamos tocar essa moda aqui, a pedido do Dantinha, o Troco!

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3: Hora certa, agora 17:44.
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0: Hora de moda, vamos trazer o Christian e Ralph. O nome dessa moda é Desculpa.

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1: Boa noite, amigos ouvintes da Rádio Eldorado. São 18 horas, momento da Ave Maria. Pedimos licença para entrar no recinto do seu lar, do seu estabelecimento comercial, no seu carro, na sua fazenda, pela internet, onde você estiver, para orarmos juntos, agradecendo ao Senhor por mais um dia que termina. Hoje vamos refletir sobre o Evangelho de João, capítulo 14, versículos 15 a 21. Naquele tempo, disse Jesus a seus discípulos: Se me amais, guardareis os meus mandamentos, e eu rogarei ao Pai, e ele vos dará um outro defensor, para que permaneça sempre convosco, o Espírito da verdade, que o mundo não é capaz de receber, porque não o vê nem o conhece. Vós o conheceis, porque ele permanece junto de vós e estará dentro de vós. Não vos deixarei órfãos, eu virei a vós. Pouco tempo ainda e o mundo não mais me verá, mas vós me vereis, porque eu vivo e vós vivereis. Naquele dia sabereis que eu estou no meu Pai, e vós em mim e eu em vós. Quem acolheu os meus mandamentos e os observa, esse me ama. Ora, quem me ama será amado por meu Pai, e eu o amarei e me manifestarei a ele. Palavra da salvação. Glória a vós, Senhor.
2: O anjo do Senhor anunciou a Maria e ela concebeu do Espírito Santo. Ave Maria, cheia de graça, o Senhor é convosco. Bendita sois vós entre as mulheres, bendito é o fruto do vosso ventre, Jesus. Santa Maria, Mãe de Deus, rogai por nós, pecadores, agora e na hora de nossa morte. Amém. Eis aqui a serva do Senhor, faça-se em mim segundo a vossa palavra. Ave Maria, cheia de graça, o Senhor é convosco. Bendita sois vós entre as mulheres, bendito é o fruto do vosso ventre, Jesus. Santa Maria, Mãe de Deus, rogai por nós, pecadores, agora e na hora de nossa morte. Amém. E o Verbo se fez carne e habitou entre nós. Ave Maria, cheia de graça, o Senhor é convosco. Bendita sois vós entre as mulheres, bendito é o fruto do vosso ventre, Jesus. Santa Maria, Mãe de Deus, rogai por nós, pecadores, agora e na hora de nossa morte. Amém. Rogai por nós, Santa Mãe de Deus, para que sejamos dignos das promessas de Cristo para sempre. Oremos. Infundi, Senhor, nós vos rogamos a vossa graça em nossos corações, para que nós, conhecendo pela anunciação do anjo a encarnação de Jesus Cristo, vosso Filho, por sua paixão e morte de cruz, cheguemos à glória da ressurreição. Pelo mesmo Cristo, nosso Senhor. Amém.

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1: Entardecer no Sertão, agora são 18 horas e 8 minutos. É o início de noite de terça-feira, 12 de maio, ano 2026. Vamos por cá com Entardecer no Sertão pela 91,9 FM.
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1: A Rádio Eldorado, a rádio que está sempre ao seu lado desde 1979. A pioneira da região, meu filho. Um abraço, pessoal, participando aqui, ó. Mandar um abração pro nosso amigo Francisco, que tá de folga. Francisco pegou folga na quarta-feira. Ele disse que vai descambar o mês afora aí, vai pegar junho, julho. Diz que acha que vai voltar pro serviço setembro. Ave Maria, Francisco, que folga é essa aí? Que é isso? Fala comigo aí.
3: Boa tarde, Juma Silva. Voltar aos trabalhos, né, filho? Folga passa voando.
1: É.
3: Eu vi a musa Zé de Camargo e Luciano, coração na contramão. E tem que ir amanhã preto na foinha, né, filho? Não tá com muita vontade não, mas fazer o quê?
1: É amanhã! Começa tudo de novo!

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0: das 8:30. Eu vou dar um abraço aqui, ó, participando do Entardecer no Sertão, pro Altamiro, que tá passando por aqui, dizendo: Gilmar Silva, toca uma moda pra nós aí, do Marciano, Antes Que Você Vá. Tá oferecendo pra prima Cida e também pra todos que gostarem. Então, valeu, Altamiro, obrigado pela participação. Essa moda já tocamos hoje com Rio Negro Solimões e Fabrício Fabiano, né? Vamos repetir ela aqui agora com o Marciano. O Cláudio também tá passando por aqui. Cláudio, como é que você tá? Fala comigo, Cláudio. Você tá onde, filho?
1: Bom, bom, de sucesso. Manda, eu tô aqui na cidade de Cuiabá, Mato Grosso, capital do Norte. Mandem por gentileza aí uma de Chitãozinho Chororó, Sotaveta, simbora. Bom, bom, de sucesso.

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1: Olha, o Entardecer no Sertão, mandando um forte abraço aqui pro nosso amigo Boizinho do Supermercado Ágape. 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
1: Chegando ao finalzinho do Entardecer no Sertão desta terça-feira, na sequência começa o programa Rancho Sertanejo com Luiz Carlos Lico, e nós vamos agradecendo pelo carinho da sintonia, pelas participações, e amanhã estarei de volta, assim se Deus permitir, a partir das 15 horas, com mais um Entardecer no Sertão, e eu te espero. Para você, excelente noite, terça-feira, fique com Deus, tchau!

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1: Abre as portas do Rancho Sertanejo. É, rapaz, nessa terça-feira, 12 de maio, de 2026, 25 graus, marcando os termômetros aqui na nossa querida Minesa. Agora, 19 horas e 1 minuto, para você que ficou aí na boa companhia de Gilmar Silva, aí no Entardecer no Sertão. E agora aqui comigo é Luiz Carlos Lico com Rancho Sertanejo. Vamos até as 21 horas, levando a boa música aí até você. É, rapaz, estamos aqui. Comunicando com você aqui do estúdio Helena Paniago, para você que tá aí nos sítios, nas chácaras, nos assentamentos. Um abraço aqui do Rancho Sertanejo, também do Luiz Carlos Lico, para você que tá trafegando na 364, nas geós que cruzam o nosso município. Um abraço para você. Obrigado por estar dando carona aí no seu carro, no seu caminhão. Que tenha uma noite abençoada e uma excelente viagem, né? Para começar a festa, vamos com o patrão e o empregado, com o Tião Carreiro e Pardinho. Boa noite do Rancho Sertanejo.

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0: Agora 19h07, você tá na 91,9 Rádio Eldorado de Mineiros, a melhor rádio no seu rádio. Vamos aqui com Ranço Sertanejo, aqui comigo Luiz Carlos Nico, vamos até as 21h levando a boa música aí até você. Agora vamos atendendo aqui os primeiros pedidos aqui da noite, vamos falar com a Verônica. Verônica, boa noite, e aí como é que tá as coisas por aí? Fala comigo, Verônica.
1: Luiz Carlos, boa noite.
0: Boa noite.
1: Como é que tá, Luiz Carlos?
0: Joia.
1: Luiz Carlos, eu quero oferecer uma música, é Verônica na Nova República, eu quero oferecer uma música pro esposo dela, Marcos Antônio, para Patrícia, Vanusa, lá na fazenda, Paula, Patrícia, e para minha comadre Mônica, Mal Bruno, esposo dela, comadre minha comadre Marinalva, para todos que gostar da música, e para vocês aí, Luiz Carlos Eldorado. Luiz Carlos, eu quero ouvir aquela música do Maciel, pode ser qualquer um, sendo mais apaixonada, que é a Verônica apaixonada.
0: Ô, Verônica, isso é muito bom, obrigado por estar aqui no Rancho Sertanejo, seja muito bem-vinda aqui no Rancho Sertanejo, obrigado pela sintonia e pela audiência. Eu escolhi Óleo dos Olhos aí com o Maciel Brasil, agora eu cheguei pra você, tá bom, Verônica? Um abraço pro Marco Antônio também, pra todo o pessoal que você dedicou aí, um abraço aqui do Rancho Sertanejo. Seu João Alves da Silva, boa noite, e aí como é que tá? Tudo bem? Fala comigo, seu João.
2: Nico, que é João Alves da Silva, você tá bom?
0: Bom?
2: É, como é que tá aí? Tá feliz?
0: Opa, muito!
2: Esse ano ou tá ruim esse ano?
0: Não, tá bom.
2: Eu quero te pedir uma música, Jacó e Jacózinho, qualquer uma música deles aí. Por exemplo, pra vocês, pra você aí, pra tua família e pra todos aí da rádio, e pro grupo Alves Silva, e pra mim, João Alves da Silva e Laída Cunha Silva. Pra
0: você
2: que gosta da
0: música. Ô, oh, tá certo, seu João. Obrigado. Tô feliz, seu João. Tô aqui na Eldorado, na 91, aqui no Rancho Sertanejo. Fico muito feliz de sempre estar falando com vocês, né? Com o nosso querido ouvinte, com o senhor, com todo mundo aqui. É, com a Verônica, Reginaldo, Vivaldo, essa galera todos que participam aqui. Quem não participa também, a gente fica muito feliz só de estar ouvindo a 91,9, tá bom, seu João? Um abraço pro senhor. Eu escolhi aqui Cavalo Preto com Jacó e Jacózinho. Agora eu cheguei pro senhor, tá bom? Agora eu vou lá pra Estância Primavera, rapaz. Quer falar com um rapaz que tá lá tirando o leite das mimosas, rapaz. Ainda não tirou, ainda não terminou não, Reginaldo? Fala comigo, boa noite.
3: Boa noite, Luiz Carlos Lico. Você tá bom, meu amigo?
0: Batuto.
3: Tranquilo?
0: Bom demais.
3: Estamos aqui na Estância Primavera, terminando os trabalhos com as mimosas, né? E toca pra nós nessa noite aí, Lico. É Velha Fazenda. Beleza, garoto?
0: Beleza.
3: Solta pra nós aí, pra nós curtir nessa noite. Grande abraço.
0: Ó, Reginaldo, cuidado com essa conversa, rapaz. Obrigado aí, Reginaldo, pela audiência. Obrigado por sempre estar participando aqui, né? Seja muito bem-vindo. Os meninos aí, um abraço aqui do Rancho Sertanejo. O pessoal aí da Estância Primavera, né? Seus vizinhos aí. Ô, Nivaldinho, um abraço pra você também, menino. Então, Reginaldo, obrigado aí, rapaz. Vamos que vamos. Então, vamos lá. Olha nos olhos, Marcel Brasil, lá pra Verônica. E Cavalo Preto, Jacó e Jacózinho pro seu João, Velha Fazenda, Lourenço Lorival, lá pro Reginaldo Cardoso, boa noite do Hans Setan. Ô Vivaldo, agora chega a sua, um abraço, fica com Deus.

0: 19h21. Vamos agora para a cidade de Portelândia falar com Vivaldo. E aí, Vivaldo, boa noite. Como é que tá as coisas por aí?
1: Boa noite, Luiz Carlos. Quem fala é Vivaldo aqui em Portelândia. Queria ouvir com o Gino e Gênio proposta. Ofereço para meu grande amigo Enildo, aqui em Portelândia. Vai, um abraço para você.
0: Opa! Ei, Vivaldo, obrigado pela sintonia, pela audiência. Seja muito bem-vindo, né, pra você e seu amigo. Um abraço aqui do Rancho Sertanejo pra todos os moradores da cidade de Portelândia. Agorinha chega a música aí pra você, tá bom? Agora eu vou falar com Moedinha. Ei, Moedinha. E aí, fala comigo. E Genaldo, fala comigo. Boa noite.
2: Luiz Carlos Lico, boa noite.
0: Boa noite.
2: Aqui é Higienaldo ou Moedinha, o que você achar mais fácil. Aqui do
0: tá certo.
2: Jardim das Perobeiras. Quero ouvir a música com Belmonte e Amaraí, Ave Mensageira. Quero dedicar para minha família e para quem gostar da música. Uma boa noite e um bom programa para você.
0: Opa, obrigado, Genaldo, Moedinho, obrigado pela sintonia, pela audiência. O pessoal aí do Perobeiras também, um abraço aqui do Rancho Sertanejo. É, seja muito bem-vindo, Genaldo, obrigado pela sintonia e pela audiência. Agorinha chega a música aí pra você. Marcos Barbosa tá ligadinho, né? Um abraço aí, Marcos Barbosa ligadinho aqui. É no Rancho Sertanejo. Ô, Lindomar, Lindomar Oliveira, gostaria de ouvir o Troco com o Renan. É, Renan e Raí, ok, meu parceiro? Ok. Ei, Lindomar, é o homem mais apaixonado aqui do Cruvinel. Um abraço pra você, obrigado pela sintonia e pela audiência. Agorinha, Marcos Roberto e Edmilson Santos, chega a de vocês, tá bom? Agorinha, chega aí, vamos rodar essas três aqui. Agorinha, voltamos a atender o nosso querido ouvinte. Propostas de Gênio lá pro Vivaldo, Ave Mensageira, Belmonte e Amaraí, lá pro Higienaldo, o Troco, Renan e Raí com lá pro Lindomar.

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4: Você tá no Rancho Sertanejo, Rancho Sertanejo voltando. É, agora 19:36. Aqui é pra atender o pedido do nosso querido ouvinte. Vamos falar agora com o Marcos Roberto. É, boa noite, Luiz Carlos. Manda um João Paulo e Daniel Fazenda São Francisco aqui pro Marcos Roberto. Manda pra todos da região do João Avelino. Ô, Marcos Roberto, obrigado pela sintonia, pela audiência. Seja muito bem-vindo aqui no Rancho Sertanejo, né? Um abraço aí pra essa região do João Avelino, que é maravilhosa, tanto de lá da ponte como de cada ponte. É uma região ali que tem tantos moradores, né? Sempre tá ligadinho aqui no Rancho Sertanejo. Um abraço pra essa galera toda. O Marcos Roberto, agorinha chega aí pra você, tá bom? A sua música. Agora eu quero falar com Edmilson Santos, rapaz. Boa noite, Luiz Carlos. É, quero ouvir a música de De Lucas e Lucian. É o milagre do Caixa 7, se você tiver. Sim, tem. Já tá aqui na agulha. É, ofereço para todos que estão ouvindo o programa. Edmilson Santos, obrigado pela sintonia, pela audiência. Seja muito bem-vindo aqui no programa Rancho Sertanejo. Agora falar com Donizete Ferreira. Fala, boa noite. Boa noite, Donizete. Como é que tá as coisas por aí? Fala comigo.
5: Boa noite, Lincoln. Como é que tá? Tudo bem?
4: Bom,
5: tudo
4: tranquilo? Tranquilo.
5: Toca uma moda aí pra gente escutar. É Carlos Alexandre, Cartão Postal. Tô aqui na escuta. Tenha uma boa noite, abençoado. Tudo de bom pra você.
4: Amém, uma noite abençoada aí pra você também. Seja bem-vindo aqui no Rancho Sertanejo. É o Donizete Ferreira. Ô, Donizete, um abraço pra você. Obrigado pela sintonia e pela audiência. Agora quero falar com a Cida. Ô, Cida, boa noite, fala comigo.
6: Boa noite, Luiz Carlos Nico. Quero oferecer essa música pro meu esposo Pãezinho, meu irmão, Zé Cachucho, meu irmão, Tamiro, meu primo, Anufo, meu primo, e para todos que gostaram da música. Sonho de um caminhoneiro com milionário Zé Rico. E muito obrigado, uma ótima noite para você.
4: Ótima noite para você, Cida. Olha, seja muito bem-vindo aqui no programa Rancho Sertanejo. Um abraço aí pro seu esposo, pro Zé Cachucha, pro Tonzinho, pro Tamiro, Ranufo. Oi, galera boa, um abraço aí pra essa galera toda aí, que um abraço do Rancho Sertanejo, tá bom? O Fazenda São Francisco, João Paulo e Daniel lá por Marcos Roberto. Milagre do Caixa 7, de Lucas e Luciano lá pro Edmilson Santos. Donizete Ferreira vai ouvir Cartão Postal com Carlos Alexandre. E a Cida é milionário José Rico, Sonho de um Caminhoneiro. Boa noite do Rancho Sertanejo.
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0: Agora 19h52 aqui no Rancho Sertanejo, na 91,9, Rádio Eldorado de Mineiros. A melhor rádio no seu rádio. Ô Marisa, boa noite, Marisa. Como é que tá as coisas por aí? E aí, fala comigo, Marisa.
1: Boa noite. Eu queria pedir uma música só pra curtir. Eu queria crescer pro Pentatão, pra Dona Sanila, pra Preta aqui no Jardim das Parabéns, pra Feira Petrona na Fazenda. E todos se ouvindo para vocês da Rádio Dourada. Obrigada, é a Marisa. Vou mandar agora.
0: Tá bom. Ei, Marisa, obrigado aí pela sintonia, pela audiência. Obrigado por estar sempre aqui participando do programa Rancho Sertanejo, tá bom? Marisa, agora chega a sua música aí. Um abraço pra você, obrigado aí também. Um abraço pro todo o Jardim das Perobeiras. Ô, Carlão, e aí, como é que tá na pinguela aí? Tá meio frio por aí? Fala comigo, Carlão, boa noite.
2: Boa noite, Lico. É o Carlos Oliveira. Ah, como é que você tá, palmeirense?
0: Bom demais.
2: Manda um alô pra galera aqui da Pinguela.
0: Na hora.
2: O Johnny, Sorriso, Claudião, o Emorésio, também aí da Cida, no Jardim das Perobeiras, só em cima. O Hélio Antônio do Carvão, o Catarina aí da... Aí onde é? Aí no antigo quebra-dedo. O Betão. Manda a música pra mim, Lico, aquela Teodoro Sampaio, Quando a Saudade Aperta. Toca pra nós, garoto, e boa noite.
0: Ô, boa noite. Ei, Carlão, esse é o Carlos Oliveira, o Carlão dos teclados. Ei, palmeirense, gente boa demais, né? Não só porque é palmeirense, mas é um cara espetacular, esse Carlão dos teclados. Tá lá na pinguela, né? Trabalhando, fazendo ponte. Ei, menino trabalhador. E a galera aí da ponte, tá todo mundo na paz aí? Já jantou? É, agora ia pegar o berço, né? Dormir, que amanhã tem mais, né? Amanhã tem mais, rapaz. Amanhã é quarta-feira, é Folhinha Preta. Bom demais, um abraço pra você. Ô, Carlão, não decorei não, mas todo mundo que você falou aí, um abraço. Sente-se abraçado aqui pelo programa Rancho Sertanejo e pelo Luiz Carlos Lico, né? Agora eu queria mandar um abraço, né? Pela Chácara Recanto da Natureza, lá. A Edna Maria está lá ligadinha aqui no programa Rancho Sertanejo. Edna Maria, um abraço pra você aqui do Rancho Sertanejo e pro Manuel também, um abraço aqui do Rancho Sertanejo, tá bom? Obrigado aí pela sintonia e pela audiência. Então vamos lá, Yasmin Santos, é para Pensa e Volta, a participação de Marília Mendonça lá para Marisa, Quando a Saudade Aperta, Teodoro Sampaio lá pro Carlão, boa noite do Rancho Sertanejo.
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2: É, rapaz, seguimos aqui no embalo do Rancho Sertanejo nessa terça-feira, 12 de maio de 2026. É, rapaz, aqui na 91,9 Rádio Eldorado de Mineiros, sempre a seu lado, a pioneira, a melhor rádio no seu rádio. É, querendo cumprimentar agora todo o pessoal aqui da cidade, a cidade mineira, cidades de vizinhas, né? Pra você que tá no aplicativo aqui da 91,9, né? O mundo hoje não tem fronteira, né? Sinta-se abraçado aqui pelo Rancho Sertanejo. Para você que tá no aplicativo, aí em todo mundo, né? Hoje o mundo não tem fronteira, o mundo é globalizado e a Eldorado está onde você quiser. É, um abraço aí para vocês que está ligadinho e sintonizado aqui no programa Rancho Sertanejo. Vamos de Bob Robson, Desencontro. Boa noite do Rancho Sertanejo.

Agora 20h11 aqui na 91,9, a melhor rádio no seu rádio. É, Luiz Carlos Lica aqui no Rancho Sertanejo. Vamos até às 21 horas, né, levando a boa música aí até você. Queria mandar um abraço agora lá pra Selma Moraes, lá no Divino Espírito Santo, aí na Rua 13. Ô, Selma Moraes, obrigado pela sintonia, tá bom? É, obrigado por estar sempre ligadinho aqui no programa Rancho Sertanejo. Lá pro Erisson também, ali na Rua Tocantins. Lá pro Pardal, né? O Pardalzinho, pra Edna, pro Vinícius, né? Pras meninas. Um abraço aqui do Rancho Sertanejo. Vamos de música! Laço da Saudade, Cacique Pajé. Boa noite do Rancho Sertanejo.

0: Agora 20 horas e 15 minutos, vamos até que era Fazenda São José falar com Francisco. E aí, Francisco, boa noite, como é que tá as coisas por aí?
1: Boa noite, meu amigo, aí, bom? Firme?
0: Firme?
1: Bora jantar?
0: Opa, seria bom?
1: Queria ouvir a música Berrante Madalena, Silveira e Silveirinha. Mandar um alôzinho pro Netinho, pro Tonho, pro Lourenço. Aquela turma lá que vai ficar uma semana sem banhar com esse frio danado. É frio, meu amigo. Vamos que vamos, né?
0: Tá certo, rapaz. Eles, lá não tem mulher mesmo, só tá eles lá, né? Pode ficar uma semana sem banhar, não tem problema não. Ô, Tonho, um abraço aí pra você, pro Netinho, pro Lourenço. Ei, rapaz, ficar sem banhar uma semana aí, o treino não fica muito legal não, né, Francisco? A janta aí tá boa. Boa janta aí, bom apetite pra você, meu querido Francisco da Fazenda São José. Berrante de Madalena, Silveira e Silveirinha. Lá pro Francisco, boa noite do Rancho Sertanejo.

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6: Agora 20 horas e 27 minutos. 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
6: Agora Agora 20 horas e 28 minutos, né? Seguindo aqui, no programa Rancho Sertanejo, aqui comigo, Luiz Carlos Lico, na 91,9, a melhor rádio no seu rádio. Agora vamos atendendo aqui, agora vamos atender o seu João Alves da Silva, rapaz, que tá lá no bairro Nossa Senhora Aparecida, ligadinho aqui no programa. E aí, seu João, boa noite, fala comigo.
8: Amigo, pedi mais uma música aqui hoje. João Alves da Silva. Fazer um pedido aqui da minha esposa.
6: Tá certo.
8: Passar a música do Cleório Barreirito, Buscando a Felicidade. E oferecer pra ela, pra vocês e da rádio, pra vocês, sua esposa, pra todos que gostar da música, e pro Boralo e pro Carlão do Tlecado, aqui do bairro Nossa Aparecida. E pro Borrego.
6: Tá certo, seu João. Obrigado pela sintonia, pela audiência. Um abraço aí pro Borrego, pro Borola. O Carlão tá lá na Pinguela, seu João. Tá lá fazendo ponte. Rapaz, diz que tá frio lá. O menino tá... diz que tá com umas 14 cobertas lá. O menino tá... já tá dormindo o menino, rapaz. Dorme cedo esse Carlão. Um abraço aí, seu João. Obrigado. Ô, dona Laide, um abraço aí pra senhora, tá bom? Obrigado pela sintonia, pela audiência. Agora vamos lá pra região do João Avelino, né? Falar com meu amigo... Elvio, lá do Rancho dos Piangos, né? Elvio, boa noite.
9: Boa noite, Lico. Tudo tranquilo? Manda um modão pra nós aí, meu amigo. Manda aqui pro Rancho dos Piangos aqui, ó. Na região João Avelino. Manda pra mim aí, Velha Pianga. Pra essa Marildinha aqui no Rancho Sonho Meu. Pro Vanderlei lá no... E pro Tono lá na... Lá na região lá do Rochedo. Manda também aí pro meu cunhado Papita Saldanha, que curte seu programa todo dia. Manda também pro Jane lá na Astro 5, companheiro também que escuta seus modão também, o Borolo. Manda pra todo mundo esse pessoal aí, meu amigo. Manda esse modão chonado aí pra nós. Um abraço, palmeirense, tá certo? O time tá lá em cima, né? Tá de boa.
6: É isso. Ô, Elvio, e aí, como é que tá? Rapaz, futebol é assim, um dia você tá lá em cima, outro dia você tá lá embaixo, é igual montanha-russa, né? E você, quando tá lá em cima, você tem que aproveitar o momento bom e ser feliz, né? Quando tá ruim, você deixa quieto, guarda a camisa, deixa lá a naftalina tomar conta dela, mas um dia volta e você usa ela de novo e tudo segue a mil maravilhas, porque a gente tá aqui, é só pra torcer, quem tem que resolver os problemas é eles lá, né? Um abraço aí pra você, aí no pessoal aí da região do João Vilino, também um abraço aí pro Borolo, pro Papito, pra Marildinho, Vanderlei, rapaz, o menino lá do Astrozinho, agora eu esqueci o nome dele, é Saulo, né? Ei, pessoal, um abraço aí pra vocês, obrigado pela sintonia, pela audiência. Agora eu cheguei a música aí pra você, tá bom, meu querido? Rapaz, eu queria mandar um abraço agora para Ernestina, né? Ernestina é lá do... rapaz, Ernestina Maria, que tá no Solar Betel, né? Um abraço aí pra você, Ernestina. Obrigado pela sintonia, pela audiência, tá bom? Vamos lá. Buscando a Felicidade, Creone Barreirito lá pro seu João e a dona Laide, Velho Pianga, Ronaldo Viola e João Carvalho lá pro Elvio. Um abraço do Rancho Sertanejo.
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1: Agora 20 horas e 39 minutos, né? Agora vou ler aqui a mensagem da Ernestina completa, né? Porque aquela hora eu li só pela metade, né? Ela tá dizendo aqui, boa noite, caro locutor. Obrigado pela programação. Deus te abençoe sempre. Eu, Ernestina Maria, aqui do Solar Betel. Ô, Ernestina, eu que te agradeço aí pela sintonia, pela audiência. Seja muito bem-vindo aqui no Rancho Sertanejo, tá bom? Vou mandar uma música aí pra você, Comitiva Pantaneira, Divino Donizete. Espero que você goste, tá bom, Ernestina? Um abração, que você tenha uma noite abençoada, que Deus te abençoe hoje e sempre. Boa noite do Rancho Sertanejo.
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1: É a pioneira da cidade, a primeira do seu coração, desde 1º de outubro de 79 a 46 anos, levando a boa música aí até você, sempre a seu lado, né? Rádio Eldorado de Mineiros, a 91,9, a melhor rádio no seu rádio. Nós vamos aqui até as 21 horas aqui com esse amigo de sempre, Luiz Carlos Lico, no Rancho Sertanejo. Agora vamos de música, a volta do Caboclo, de Franco e Moraí. Boa noite do Rancho Sertanejo.

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2: É pra você que ficou, a última música aí foi Utopia aí com Dudu e Dalvão, o hino da música sertaneja, né? Muito linda, tem muita gente que gosta e eu também gosto muito dessa música. Um abraço aí pra essa galera toda que tá ouvindo aqui o programa Rancho Sertanejo. Olha, tá chegando a hora de fechar as portas, né? Do Rancho Sertanejo, mas segue na programação da Eldorado, né? Tem muitas músicas aí pra você, seguindo a programação, e amanhã estaremos de volta aqui, a partir das 19 horas com o Rancho Sertanejo. Mas antes, queria mandar um abraço, né? Boa noite aqui pro Catarina. Ô, Catarina, você mandou um boa noite aqui. Obrigado aí pelo seu boa noite. Obrigado pela sintonia, tá bom, Catarino? Vai uma música aí pra você, Saco de Ouro com César e Paulinho. Obrigado aí pelas participações, pela audiência, né? Pra você que seguiu aqui, ligadinho aqui no programa Rancho Sertanejo. Um abraço aqui do Luiz Carlos Lico, prometendo voltar amanhã, né? A partir das 19 horas aqui com o Rancho Sertanejo. Pra você, uma noite abençoada. Que Deus abençoe você hoje e sempre, que você tenha uma noite aí de paz e alegria, de bons sonos, né? Essa é, rapaz. O Vanderlei Alves da Fonseca tá mandando aqui, já na prorrogação, né, Vanderlei? Ei, Vanderlei, lá da cidade de Portelândia, lá do Poço, né? Parece que é Santa Bárbara, né? Ei, Vanderlei Alves da Fonseca, obrigado aí pela sintonia, pela audiência, meu querido. Então vai essa música aí, Saco de Ouro, César e Paulinho, lá pro Catarino e lá pro Vanderlei lá em Portelândia, rapaz. Vai Amor de Primavera com de Paulo e Paulino. Então, boa noite e até amanhã. Tchau, tchau!